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1: Em Castelo, 9:06.
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O Igor de Castelo pediu, a gente toca aqui na versão remix. Nessa noite ensolarado de Castelo, tempo limpo. Temperatura agora marcando 18 graus. Esse cara é o rei, Roberto Carlos.

Noite do Rei na Cultura. Que letra, né? É preciso saber viver. Às vezes a gente convive, né? Com um vizinho, com um amigo, até com um familiar, né? E às vezes, através de um olhar, né? Ou um balançar de cabeças, ou aquele sorriso, né? A gente sorri também com o olhar e também com, não só com os lábios, né? Mas aí você dá a entender que tá te cumprimentando, tá tudo bem, né? E é preciso saber viver dessa maneira aí, né? Estão pedindo aqui a música Eu Amo Demais. Noite do Rei na Cultura, vamos cantar parabéns aqui para o pessoal que tá fazendo aniversário hoje. Diga dois: Augusto Sérgio Zanetti, popular Nin Zanetti, Dário Venâncio, Luan Ribeiro de Leão Aninho, Pedro Zoboli Filho no Rio de Janeiro, Denise Seabra Gomes, 65 anos ali na exposição, Tiago da Silva em Aracuí, o Anderson de Aragão Oliveira no Córrego da Fama em Atílio Vivacqua, também a Adria Perim Camporês, a nossa vizinha aqui, a Adria, também a Vilma Cogo, 70 anos na Fazenda das Flores. Você pediu, então a gente toca Eu Amo Demais.

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0: dê amor e carinho e receberá igual ou mais. Tenha paz no seu coração e voará tão alto que jamais será alcançado pelo mal. Brinde sem exageros e terá sempre o equilíbrio. Creia em todos os momentos que é capaz e alcançará os objetivos mais almejados. Acredite, uma boa ideia se transformará numa grande realização. Preserve a própria vida e respeite a vida alheia. Economize, mas com sabedoria. Não deixe de viver a vida por economia, pouco dinheiro e nem se venda por ele. Ame o próximo com intensidade. Não tenha medo de alcançar as estrelas, por mais que às vezes elas pareçam inalcançáveis. E o mais importante dos ingredientes, encontre-se com Deus todos os dias. E assim, tudo será mais simples e sua semana será iluminada. Amém.
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0: Sexta-feira, meu irmão, bora trabalhar!
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0: Alô, alô, alô, alô, Castelo, bom dia, sul do estado do Espírito Santo. Parte do estado do Rio de Janeiro, Minas Gerais, a nossa querida região serrana, meu aí. Sexta-feira, 3 de julho, começando esse primeiro tempo, vão até as 8 da manhã, tocando muitas músicas, informações, levando até vocês muitas, mas muitas alegrias. 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Ei, compadre, daqui a pouquinho, às 6 horas, a oração com Mário Sérgio. Isso aí, eu tô vendo você.

0: Polícia Militar, a Polícia Civil, os nossos vigilantes, pra você, policial penal, agente penitenciário, pra você do Corpo de Bombeiros, pra você do SAMU, pra você da PRF, a Polícia Rodoviária Federal, pra você, policial federal, nossos médicos, médicas, enfermeiros, enfermeiras, funcionários dos hospitais e os nossos enfermos, tudo vai dar certo. Pra você, padeiro querido, caprichando naqueles pãezinhos. Pra você, caminhoneiro. Pra você, taxista. Pra você, motorista de ônibus. Pra você que está transportando o futuro do Brasil, as nossas crianças. E pra você, professora. Pra você que está dando aquelas primeiras vassouradas nas avenidas dos nossos municípios. Fazendo aquela coleta, né? Tá ali, ó, caprichando na limpeza. Pra você que está no Hortifruti. Pra você que está abrindo seu barzinho agora, sua lanchonete. Pra você que está agarradinho na teta da vaca.
1: Bom dia pra toda criança.
0: Ei, pra toda é você. Pra todos os nossos amigos aqui, olha.
1: Bom dia.
0: Ei, assim, vamos nessa aí comigo, assim. Vamos começar este primeiro tempo, essa sexta-feira maravilhosa, super gostosa. E agora já são 5 horas, quase R$7.

0: Cidade. 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Em casa, assim, ali, aí, vamos nessa comigo aí. Toca pra frente aí, Bananda, vai lá, oi!
1: Bom dia, radialista. Te desejo uma ótima sexta-feira, um bom serviço. Exato, um alô também para todos os ouvintes que estão ligados na 101,7, valeu? E mandar um alô aí, lá pra São João da Barra, Tafum, todos os moradores lá, valeu? A Invagem Alta, todos os viários, valeu? Fruteira, claro. São Vicente, todos os ouvintes estão ligados na 101,7, valeu? Pode falar, você vai merecer,
0: beleza,
1: valeu?
0: Aí, beleza, vai entrar na jogada aí, pode deixar. Vamos nessa aqui, vem cá aqui.
2: Oi. Bom dia, José Augusto.
0: Bom
2: aqui
0: dia.
2: Fala João Batista Costumano Medeiros, aluno da Pessaroja da Monteiro. Brasil. Quer pedir a música bem bonita, tá, meu amigo? Tchau, obrigado.
0: Beleza, por aí, compadre. Bom dia, José Augusto. Gostaria que você mandasse um parabéns de aniversário para José Geraldo Araújo, popular Bidu, do bairro Vila Nova. Que é a Renata, Zé Augusto. É a Renata, é a esposa do Bidu. Ô, Bidu, aquele abraço aí. Tudo de bom aí com você, tá legal aí? Nosso amigo Arlindinho da moto também tá sempre ligadinho. Daqui a pouquinho, tá bom, Lindinho?
3: Bom dia, aqui é o Alexandre Paraquedista. Quero mandar um abraço a todos de Monte Alegre, Pacotuba, Federaliza, Campos Elíseos, Retiro. Um abraço do amigo Isaac de Pacotuba, Zecão de Pacotuba, meu pai Nilo Verediano, minha mãe Rosa Machado Verediano, minha esposa Vilma. Um abraço para minha irmã Maria Aparecida Verediano, chegou do Rio de Janeiro. Um abraço para Ronaldo Pelanca, Ronaldo da Galinha. E dizer que sextou, hein? Sextou. Vamos lá, aquele suco de maracujá no bar do braço. Vamos que vamos.
0: Vamos sim, vamos nessa aí, vamos nessa. Oi! É, nosso amigo paraquedista aí, tá sempre ligado também, né? Tem mais aqui, tem, sim, senhores. Vai pedir o Bidu, quer ver?
3: E mandei meu amigo José Augusto. Pois é, mandar logo meu Zé Bando, só ali tá porra da égua, né, Jair? Por favor, né?
0: A égua tá solta hoje, hein? É isso aí, hoje ela tá.
4: Bom dia, Zé Augusto. Aqui sou o Cláudio Adão. Estou ligadinho na Cultura FM. A primeiraça.
0: É nóis.
4: Veja daí o Panhar Café, Zé.
0: Eu
4: já tô vazando pra Panhar Café, Zé Augusto.
0: Eu vou também.
4: Manda um abraço aí pra todos. Panhador de café, acorda cedinho com a sua malmitinha, né, Zé?
0: Claro, é nóis mesmo, é com nós. Tem mais aqui? Tem, sim, senhor. Nosso amigo Ramon Lambranho, né, Ramon, a dona Tânia, Rafael, né, Ramon?
5: Bom dia, bom dia, bom dia. Mandar um alôzão aí pro bairro Exposição, compadre Adalto, Zezinho Calebra, a toda essa galera aí, beleza, Zé?
0: Um
5: alôzão lá pra Fazenda Prata. Aô!
0: Zé Aô! Cola. Zé Cola,
5: Adeus, dona Ângela!
0: Zé Cola, dona Ângela, bom dia! Bom dia, Zé Augusto! Gostaria de colocar na lista de aniversariante de hoje Isaías Luzório Alves de Camargo Conceição do Castelo. Ô, Isaías, parabéns aí pra você. Muita saúde, Deus abençoe sempre. Muitos e muitos anos de vida. Pois aí, quem vem aqui? Mais um. Isso. Olha, dá um tempinho que eu vou tomar um delicioso cafezinho campeão agora, tá bom, né? 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
6: Brasil!
0: Aqui na primeiraça, 5 horas, R$29. Tô voltando já, peraí.

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2: Compadre, 5 horas, 34 reaisinhos pra você. Daqui a pouquinho, às 6 horas, a oração com Mário Sérgio. Ei, nossos amigos aí em... Ah, isso aí, olha. Ele tá lá em Maringá, Paraná, no Retiro, né? Frigisto Cancião. Ô, Frigisto, Frenicô, ô, Frica, é, Frenicô. Frenicô lá não tá, não, não. Tá lá o Frei Ricardo, Frei Vanderlei, Frei Rean, tá tudo aí, beleza aí, ó. Bom dia, Zé Augusto, bom dia, nosso amigo Renato Lusório, já já, né? Oi, Zé Augusto, bom dia, bom dia. Zé Augusto, hoje é aniversário, Zé. Zé, quem vem aqui? Esse já foi, já. Jogue no Il Sadir de São Caetano, Rio Novo do Sul.

0: notícia dele, se ele tá recuperando bem a cirurgia dele, e um aluno pra Rita. Se for possível, toca aquela musguinha da Baquinha de Ouro pra ele, pra mim. Tá? Bom dia.
1: Beleza aí, vamos lá, dona.
2: Bom dia, amigos. É Augusto Laurita do Bom Jardim. Se você puder, toca a música bem bonitinha. Feliz pra Deco Abreu, meus filhos, meus amigos. Valeu, bom dia. Tchau, tchau.
1: Tem mais.
2: Pois é, Augusto, esqueci de te falar. Se você puder botar Deco Abreu no aniversário antes aí. Se você puder botar aniversário
1: Deco Abreu. Parabéns, Deco. Tudo de bom pra você. Muita saúde. Deus abençoe sempre. Muitos e muitos anos de vida aí, olha. Beleza? O Mário vai trazer a broa pra cá hoje, hein? Eu acho que vai. Bom dia, Zé Augusto. Eu queria que colocasse o nome do meu filho, que se chama Wesley dos Santos Barbosa, na lista de aniversariantes, que está completando 18 anos hoje. Ele é do Cachiche Frio. A mãe dele, que está pedindo aí, olha. É Leandra. Quero dizer que eu amo muito. Tá aí, legal. Wesley, aí do Cachiche Frio. Wesley dos Santos Barbosa, parabéns aí pra você, muita saúde, Deus abençoe sempre, muitos e muitos anos de vida aí. E o pessoal ali na lanchonete do Amém, né? Ô, Amém, Maria Amélia, aquele abraço, obrigado pelo carinho, por essa gostosa sintonia. É o Rafael e o Murilo aí, ó.
3: Brasil!
1: É desse jeito aí, ó.
3: Brasil!
1: Minha amiga aí, oi!

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1: 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E ali nos nossos amigos aí no Taquaral, né? Meu amigo Antônio Fiores, né, Antônio? Aquele abraço aí. Ele tá lá no secador de café agora, tá mandando ver lá, né? Tá aí, tá bom, seu Antônio? Tem mais aí? Tem, sim, senhor Ilaraiá. Pessoal transportando aí o futuro do Brasil, né? Nosso amigo Juninho Xavier, né? Tem os Carioca, tem o Souza, né? Tem a transporte aí, né? Obrigado pelo carinho, tá bom, né? E ali em São Vicente, meu amigo Carlão, garradinho na teta da vaca aí, ó. Ali tem o Fabiano, tem a Elisete, tem o Antônio, Rio, grande galera aí. Obrigado pelo carinho de vocês aí, moçada. Tem, sim, senhores. Meu amigo Zé do Botão. Ô, Zezinho. Zé do Botão tá caprichando naqueles deliciosos, naquele delicioso.
2: Brasil.
1: A linguiça gostosa, escudiguinho, tem chouriço, né? Tá aí, ó.
2: Brasil.
1: Anota aí pra você não esquecer, é domingo, hein?
2: Brasil.
1: Tá bom? Nós vamos fritar aquele peixe, né? Aquele bacalhau com casca e tudo, cabeça e tudo, e vamos mandar pra dentro.
2: Brasil.
1: Eu vou arriscar meu palpite mais tarde. Eu tô estudando aqui um palpite bom aqui, daquele jeito, sabe? É, sabe, né? Então tá. É mesmo? Vou ver quem tá aqui. Vou ver aqui. Bom dia, Zé Augusto. Bom dia. Claudinei Becker de Jerônimo Monteiro aí. E meu amigo Aloísio, né? Aloísio também sumiu, hein? Cadê você, Aloísio? Nosso amigo é aí, de Jerônimo Monteiro aí. Nossos amigos aí de Jefferson Zanelato e a Maria no bairro Niterói, ligado conosco aí também, ó. Vamos nessa comigo? Daqui a pouquinho, às 6 horas, a oração com Mário Sérgio.

0: de bom aqui. Daqui a pouquinho, às 6 horas aí. Aí! Zé, bom dia! Hoje é aniversário do meu filho Micael Alvarenga de Almeida. Mandando aí a Elaine, Nenina, a Helena, Milena e o pai. Nosso amigo Arlindinho. Parabéns aí, Maico. Tudo de bom pra você, muita saúde. Deus abençoe sempre. Muitos e muitos anos de vida aí, tá legal? E... Se tiver um pedacinho de broa, manda pra cá pra nós aqui, tá bom, ô Lindinho? Ô, Maico, um pedacinho de broa. É, enquanto isso, eu vou tomar um delicioso café campeão. 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Daqui a pouquinho, 6 horas, daqui a pouquinho, a oração com Mário Sérgio.
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Bom dia, caros ouvintes da Rádio Cultura FM de Castelo. Estamos começando mais um programa Oração da Manhã. Estamos reunidos em nome do Pai, do Filho e do Espírito Santo. Amém. O anjo do Senhor anunciou a Maria e ela concebeu do Espírito Santo. Ave Maria, cheia de graça, o Senhor é convosco. Bendita sois vós entre as mulheres, bendito é o fruto do vosso ventre, Jesus. Santa Maria, Mãe de Deus, rogai por nós, pecadores, agora e na hora de nossa morte. Amém. Eis aqui a serva do Senhor, faça-se em mim segundo a vossa palavra. Ave Maria, cheia de graça, o Senhor é convosco. Bendita sois vós entre as mulheres, bendito é o fruto do vosso ventre, Jesus. Santa Maria, Mãe de Deus, rogai por nós, os pecadores, agora e na hora de nossa morte. Amém. E o Verbo se fez carne e habitou entre nós. Ave Maria, cheia de graça, o Senhor é convosco. Bendita sois vós entre as mulheres e bendito é o fruto do vosso ventre, Jesus. Santa Maria, Mãe de Deus, rogai por nós, os pecadores, agora e na hora de nossa morte. Amém. Rogai por nós, Santa Mãe de Deus, para que sejamos dignos das promessas de Cristo. Amém. Glória ao Pai, ao Filho e ao Espírito Santo, como era no princípio, agora e sempre. Amém. Oremos, derramai, ó Deus, a vossa graça em nossos corações, para que, conhecendo pela mensagem do anjo a encarnação do vosso Filho, cheguemos por sua paixão e cruz à glória da ressurreição. Por Cristo nosso Senhor. Amém. Caros irmãos, caras irmãs, estamos na 13ª semana do tempo comum. Um tempo propício para a nossa reflexão, um tempo em que somos convidados a procurar viver mais intimamente os valores do Evangelho. E hoje a Igreja Católica no mundo todo celebra a solenidade, a festa de São Tomé Apóstolo. Ele que foi seguidor de Jesus Cristo, que por amor a Cristo foi capaz de se entregar totalmente através do martírio. E a palavra de Deus para nossa reflexão nesta manhã encontra-se justamente no Evangelho de São João, capítulo 20, versículos de 24 a 29. Evangelista São João, capítulo 20, versículos de 24 a 29. O Senhor esteja convosco, Ele está no meio de nós. Proclamação do Evangelho de Jesus Cristo segundo São João. Tomé, chamado Dídimo, era um dos 12 que estava com ele quando Jesus veio. Não estava com eles quando Jesus veio. Os outros discípulos contaram-lhe depois: vimos o Senhor. Mas Tomé disse: se eu não vir a marca dos pregos em suas mãos, se eu não puser os dedos nas marcas dos pregos e não puser a mão ao seu lado, não acreditarei. 8 dias depois, encontravam-se os discípulos novamente reunidos em casa e Tomé estava com ele. Estando fechadas as portas, Jesus entrou-se, pôs-se no meio dele e disse: a paz esteja convosco. Depois disse a Tomé: põe teu dedo aqui e olha as minhas mãos. Estende a tua mão e coloca no meu lado. E não sejas incrédulo, mas fiel. Tomé respondeu: meu Senhor e meu Deus. Jesus lhe disse: acreditastes porque me vistes? Bem-aventurados aqueles que acreditam sem terem visto. Palavra da salvação, glória a vós, Senhor. Caríssimos irmãos, caríssimas irmãs, São Tomé foi um dos 12 discípulos e era conhecido também como Dídimo, que significa gêmeo. Foi um homem que viveu o caminho do discipulado, aprendeu de Jesus e depois levou adiante a missão de Jesus. Depois da morte de Jesus, ele vai para a Índia, funda aí uma comunidade e depois vai para a China. E a certa altura da vida volta para a Índia, onde é martirizado em 3 de julho de 72 da era cristã. Então é um homem que por amor a Cristo foi capaz de gastar toda a sua vida a serviço do Evangelho. E nesse texto aqui, que é um texto que
escrito, narrando alguns acontecimentos após a ressurreição de Jesus Cristo, fala que na primeira aparição de Jesus, Tomé não está. E os seus colegas, os outros discípulos, os outros 11, lhes diz: vimos o Senhor. E Tomé logo responde: se eu não vir a marca dos pregos em suas mãos, se eu não puser o dedo nas marcas dos pregos e não puser a mão ao seu lado, não acreditarei. E aqui eu começo uma reflexão que vale para todos nós. Tomé era discípulo de Jesus, caminhou com Jesus, viu Jesus curar, viu Jesus expulsar demônios, viu Jesus caminhar sobre as águas, ouviu Jesus ensinar, viu e tocou o Senhor. E agora, após esse evento da morte do Jesus, ele não é capaz de acreditar que Jesus está vivo, que ressuscitou. Isso também nos faz pensar em muito de nós, que às vezes vamos à igreja, vamos às celebrações ao redor da palavra, vamos à missa. Temos muitos anos e anos que frequentamos a igreja, mas não acreditamos em Jesus. Muitas vezes vamos porque temos que ir, mas não somos movidos por uma fé genuína. E muitas vezes é difícil a gente acreditar, porque acreditar em Jesus para os discípulos era mais fácil, porque eles o viam. Via ele realizar as grandes coisas, nós não vemos. Então nós estamos em condições mais desafiadoras do que estava São Tomé e os outros apóstolos. Mas como no mundo tão cheio do progresso, da tecnologia, ainda sermos capazes de desenvolvermos a fé? A fé é, antes de tudo, um dom gratuito do Senhor, que todos nós devemos pedir, com lágrimas nos olhos e joelhos ao chão, implorando ao Senhor que nos conceda esse dom de crer nele. Mas, muitas vezes, a nossa fraqueza humana nos impede de ter uma fé tão profunda. Dizia nosso Senhor no Evangelho que se nós tivéssemos a fé do tamanho de um grão de uma mostarda, nós diríamos a uma montanha: arranca-te daqui, lança-te ao mar, e ela imediatamente assim faria. E a semente de mostarda, da qual fala nosso Senhor no Evangelho, é uma semente tão pequenininha que é menor que a cabeça de uma agulha. Eu já tive a oportunidade de ver essa semente. Então, quem tem problemas de vista como eu, que precisa de usar óculos, sem óculos não enxergaria o grão de mostarda da qual nosso Senhor fala. Então, ou seja, se a gente tiver uma fé tão pequenininha, a gente é capaz de realizar grandes coisas. E essa fé, nós precisamos pedir ao Senhor o dom para acreditar sem ver. Mas mesmo que eu não veja Jesus, mesmo que eu não toque o corpo humano de nosso Senhor Jesus Cristo, mas eu posso, pelas obras que ele criou, ter certeza no meu coração que ele existe. Quando, por exemplo, estou na praia e olho a vastidão do mar, ali eu percebo quão grande é o Senhor que foi capaz de fazer aquele mar. Quando, por exemplo, vejo a chuva, os raios, os trovões, vejo também a majestade de Deus ali. Quando vejo um pássaro voando ou cantando, sinto o vento no meu rosto, também nessas coisas eu posso contemplar e admirar a beleza de um Deus que também sabe criar, um Deus que é poderoso para não só criar, mas manter essas coisas. Quando vemos uma criança, um recém-nascido, e vamos acompanhando todo o processo de desenvolvimento desta criança, também sabemos quão poderoso é o Senhor, que não só fez o mundo, mas também fez o ser humano, homem e mulher. Então toda a obra criada fala do Senhor, manifesta o seu poder. E a prova maior da existência de Jesus é os próprios evangelhos e tantos outros escritos que narram a sua vida.
quando olho para Cristo crucificado, ali eu sei até onde vai o amor de Deus por cada um de nós. Então, meus irmãos, é por isso e muito mais que nós podemos confiar que Jesus existe, que Jesus se preocupa comigo. Não podemos criticar Tomé, apontar o dedo e achar que, nossa, que discípulozinho meia boca, que homenzinho. Porque também muitas vezes nós estamos como Tomé. Estamos com Jesus, mas temos dificuldade de ter uma verdadeira fé em Jesus. Para além de julgar Tomé pela sua atitude de incredulidade, eu volto a insistir nesse ponto. Devemos pedir ao Senhor que conceda a todos nós o dom da fé, a capacidade de acreditar nele sem precisar de grandes sinais extraordinários, como foi o caso de Tomé. Por outro lado também, como que Jesus demonstra o seu amor e a sua generosidade? Mesmo sabendo que Tomé tinha visto ele, andado com ele, e foi ainda assim capaz de não acreditar, Jesus vai ao encontro dessa necessidade humana de Tomé. Jesus respeita essa limitação e realmente aparece 8 dias depois a Tomé e se mostra a Tomé. Então, muitas vezes, isso consola o nosso coração. O Senhor sabe que a nossa fé não é do tamanho de um grão de mostarda e, por isso, Ele continuamente busca se manifestar a nós de mil maneiras para que a gente possa crer nele. E se você é como Moisés, como Tomé, que precisa de um sinal muito grande para poder crer no Senhor, peça ao Senhor: Senhor, eu sou um homem ou uma mulher fraco na fé. Eu preciso de uma força a mais para que eu possa passar a crer em Ti. E o Senhor vai te dar este sinal. Por isso, é importante a humildade diante do Senhor. Não colocar máscaras para se apresentar diante dEle, porque Ele nos conhece plenamente. Jesus prefere uma sinceridade de um Tomé, que precisa de algo mais concreto para crer, do que uma fé fingida. De um dizer que acredita da boca para fora, mas que isso não é verdadeiramente aquilo que está no nosso coração. No nosso coração está a dúvida, no nosso coração está a incredulidade. Ainda que formos incrédulos, apresentemos-nos assim também diante de Jesus: Senhor, eu te apresento a minha incredulidade, vem em meu socorro, socorre-me, porque por mim mesmo eu não sou capaz de crer. E nesta oração sincera e verdadeira, o Senhor vai vir ao nosso encontro como veio o encontro de Tomé. Não para nos julgar, mas para nos ajudar a crer nele. E a partir deste acreditar no Senhor, viver a autenticidade do Evangelho. A ponto de, como Tomé, não ter medo da morte. Não recusar a morte por amor a Cristo. E São Tomé faz o testemunho mais bonito de fé depois desta experiência com o Senhor, de todas as Sagradas Escrituras e de todo o Novo Testamento: meu Senhor e meu Deus. Então, agora ele é capaz de se submeter a Deus como o Senhor da sua vida e, ao mesmo tempo, acreditar em Jesus como um Deus de verdade. Então, é uma fé completa, que acredita no Senhorio e na divindade de Deus. Uma fé completa é assim, é quando nós somos capazes de reconhecer que o Senhor é o Senhor e, ao mesmo tempo, é Deus. E Jesus disse: acreditastes porque me viste? Bem-aventurados os que creram sem terem visto. Então, meu irmão, nós somos esses bem-aventurados que acreditamos em Jesus, mesmo não tendo tocado as suas feridas, mesmo sem ver os pregos em suas mãos, mesmo sem ter visto as suas chagas, a coroa de espinho, mesmo sem termos visto essas coisas, continuamos a acreditar no Senhor.
Invoquemos a bem-aventurada Virgem Maria, que diante da nossa fraqueza na fé, diante de nossas incredulidades, que ela possa recorrer ao Pai das Luzes para que envie o seu Espírito sobre cada um de nós, para que, através de sua intercessão maternal, possamos todos nós, cada dia mais, crescer na fé, no amor, no seguimento a Cristo Jesus. Que diante de nossas fraquezas, Mãe Aparecida, socorrei-nos, amparai-nos. Diante da nossa crise de fé, seja a nossa paternal e maternal proteção. Recorra junto ao Senhor, para que as luzes do Espírito Santo nos dê a capacidade de não desistir de Cristo e do Evangelho, e que possamos perseverar até o fim no seguimento, no amor e na vivência do Evangelho e de Cristo Jesus. Louvado seja nosso Senhor Jesus Cristo, para sempre seja louvado.

0: Vamos aos avisos da nossa paróquia. Hoje, missa em Monte Pio, às 19 horas. Domingo, missa na Fazenda do Centro, às 7 horas da manhã. No Macuco, também, às 7 horas da manhã. Corumbá e São Manuel, missa às 9 horas. Santa Justa, missa às 11 horas. São Pedro e Santa Maria e Quilombo, missa às 11 horas. Terça-feira, missa na Mamona, às 19 horas. A Renovação Carismática Católica, RCC, informa que estão abertas as inscrições para o Seminário de Vida no Espírito, nos grupos de oração e na Secretaria Paroquial. Os encontros terão início dia 11 de julho, às 15 horas, no Centro Comunitário, e a taxa de inscrição é R$15. A Escola de Teologia e Pastoral Santa Mônica convida para a Semana Teológica um tema escatologia, que acontecerá nos dias 20 a 24 de julho de 2026, no Salão do Centro Comunitário, das 19h15 às 21h45. As inscrições estão sendo feitas na Secretaria Paroquial no valor de R$40. Essa Semana Teológica é uma semana muito tradicional e este ano com um tema especialíssimo, que é a escatologia, que é o estudo sobre o fim último, né? Ou seja, sobre as coisas últimas, aqueles acontecimentos que se dão depois do nosso último suspiro. Então vamos falar de céu, inferno, purgatório, salvação das almas, ressurreição, enfim, vários temas ao longo dessa semana teológica. Então você que é católico e gostaria de participar, é uma oportunidade para você crescer na fé e no conhecimento das coisas sagradas. E vamos chegando assim, né, Zé Augusto, ao momento especialíssimo do nosso programa, que é lembrar dos nossos aniversariantes.
1: Sim, sim, sim, alguns aniversariantes desta sexta-feira, dia 3 de julho, da Guerra.
2: Parabéns, parabéns, parabéns.
1: Olha, completando mais um ano de vida aqui, olha. É o Gabriel Arruda, ali na APAE de Castelo. O Vicente de Paula Amorim, também aluno da APAE Castelo. O Bruno Zardo Marques, de São Quirino. O Felipe Pimenta, do bairro Volta Redonda. Daniele Mapelli, de Corumbá. O Maicon Alvarenga, de Almeida, do bairro Independência. O José Geraldo Araújo, popular Bidu, ali no bairro Vila Nova. O Isaías Lázaro Alves, de Camargo, Conceição do Castelo. Wesley dos Santos Barbosa, de Caxias de Frio, 18 anos. A Elaine Souza Dalcin, do bairro Independência. E ali em São Vicente, o nosso amigo, o senhor seu pai, o Deco Abreu. Aos nossos aniversariantes, paz, saúde e que Deus abençoe sempre.
0: Realmente o papai, né, completando aí mais um ano de vida. Que Deus te abençoe, pai, com saúde, paz, prosperidade. E muitas botinas
1: Será que vai ter um franguinho caipira?
0: Ah, sim, com certeza. Meu nome já deve ter garantido
1: isso lá. Quiabo e polenta. Com certeza eu vou comer o frango.
0: É, uns ovinhos de codorna, uma tujerinha, tudo ajuda, sim, nessas horas, né?
1: Aê.
0: Vou conservar aí a botina envernizada.
1: A dona Laurita vai fazer o frete, então.
0: Que Deus realmente te abençoe com muita paz, saúde, prosperidade e sempre com muitas e muitas botinas novas que não pode faltar.
1: Verdade.
0: Então quero mandar um alô especial hoje ao meu amigo Luciano e Cristina ali no Corno da Areia. Luciano, não perde a hora, vai tirar o leitinho da vaca. Quero mandar também um alô muito... Quero mandar um alô muito especial a essa turma aí do Corgo do IP, ao Neném, ao meu cunhado Alex Patores de Souza, ao meu sogro Antônio Vandeil, a minha sogra. Quero mandar também um alô muito especial à minha amiga Josefina, fazia um tempão que eu não a vi. Ontem, essa semana, graças a Deus, podia ver. Era aqui ali do bairro Santo Andrezinho, dona Josefina, um beijão no seu coração. Que Deus te conserve sempre essa pessoa com esse alto astral e essa energia tão maravilhosa, né? Quero mandar também um alô muito especial à minha amiga Vera Lúcia Dalvi, ela que é lá de Forquilha. Que Deus abençoe sua vida, Vera Lúcia. Obrigado pelo carinho da sua audiência sempre, sempre, sempre. E também lá no Corgo do IP, quero mandar um abraço muito especial a toda essa comunidade que esteve presente, né, na nossa missa aí, a primeira missa do nosso caro irmão Frei Welton Cavallini. Foi um momento muito especial. Obrigado ao carinho da comunidade por ter se organizado e preparado. Quero mandar um alô muito especial hoje também a Luzia Antônia de Souza e o seu esposo Brian de Souza, que estão conectados também aqui na cultura. O meu amigo Francisco Coco, Chicão Coco, que está também agarrado na tetinha da vaca, também não perde um programa. Obrigado, Chicão, pelo seu carinho, pela sua audiência. Saudade de você, apareça tomar um café com a gente. Então, assim a gente vai agradecendo, né? Em primeiro lugar, a Deus e também a pessoa, o Dr. César Lema e o Draco, por abrir espaço deste programa para o anúncio do Evangelho. Agradecer também a cada uma, a cada um de vocês, que nos alegram com o carinho da sua audiência. E, claro, peço a cada um de vocês, que continue rezando por este programa, para que o Senhor nos use, para sermos instrumentos dele, para falar a cada um de vocês, tudo para a maior honra e glória do Senhor. E assim nós vamos nos preparando, né, Zé, para a consagração à Nossa Senhora. Ó minha Senhora, ó minha Mãe, eu me ofereço todo a vós. Em prova da minha devoção para convosco, vos consagro neste dia e para sempre os meus olhos, os meus ouvidos, a minha boca, o meu coração inteiramente e todo meu ser. Eu, porque assim sou vosso, incomparável Mãe, guardai-me, defendei-me como propriedade vossa. Lembrai-vos que vos pertenço, terna Mãe, Senhora nossa. Ah, guardai-me, defendei-me como coisa própria vossa. Amém. A vossa proteção recorremos, Santa Mãe de Deus, não desprezeis as nossas súplicas e nossas necessidades, mas livrai-nos de todos os perigos, ó Virgem gloriosa, bendita. Amém. Abençoe-nos, ó Deus Todo-Poderoso, o Pai, o Filho e o Espírito Santo. Amém.

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A cotação do café nós temos aqui, mas lembrando a vocês aí, olha, que esses preços aí foram comercializados ontem no Centro de Comércio de Café em Vitória. Então anota aí, vai tomando nota. Café Arábica Bebida Dura foi comercializada a saca a R$ 1.503. O café Arábica Bebida Rio foi comercializado a saca a R$ 1.255. E o café Conilon tipo 7 e 8, a saca de 60 quilos, foi comercializado

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0: reaisinhos pra você. 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Tá legal? Ô Zé Augusto, aqui olha. Ah, sim, olha. O Arlindo e a Helena parabenizando também o sobrinho aí, olha. O Magno Tonete Alvarenga, que hoje também está completando mais um ano de vida, né, Magno? Parabéns aí. Tudo de bom pra você, meu amigo. Muitos anos de vida. Fala aí, dona Margarida.
1: Bom dia. Aqui eu quero pedir, agradecer. E graças isso a Deus, aí. Eu tava cedinho. Mas eu quero que vocês rezem por mim aí, Margarida, de bom senso.
0: Ah, dona Margarida,
1: graças a Deus,
0: de
1: tô enxergando.
0: Sucesso.
1: E tô muito bem, graças a Deus. Não fiquei internada. Fiquei internada pelas mãos de Jesus, mas Jesus me curou. Dentro da minha casa, com a minha família, rezando, orando. Muito obrigado, Senhor. Reza pra mim, dá força à minha família, que não deixa. Eu não deixo. Magna Aparecida, Lindomar, Josimar, pega oração, protege meus filhos, Jesus. São muito trabalhadores, não deixa meus filhos ficar em tentação. Protege eles trabalho. Amém. Muito obrigado, Jesus.

0: acontecer, se Deus quiser. Bom dia, Catá, vamos lá.
1: Bom dia, Zé Augusto. Tudo bom? É Catarina São João. Hein, manda aquela... aquela música gostosa,
0: é bonita,
1: do caçador, que oferece pra galera do todo, aqui, São João, Bicuíba, Camargo, Indaiá, Ribeirão do Meio, Vila Betânia, Venda Nova, e a galera do todo. Lá pro Cristo Rei, pro Pai da Lina, pro Getúlio de Pedra Azul. Manda pra essa galera do todo, pra vocês da rádio. Um abraço, Zé Augusto, Catarina de São João. A música do Menino Caçador.
0: Beleza, aí também, nosso amigo Edis Viana também, sempre ligadinho, olha. Nosso amigo Zé, bom dia. Luci e Manuel de Estrela do Norte. Bom dia, bom dia, bom dia. E olha, hoje ali no bairro Independência também, quem está completando mais um ano de vida aqui, olha, é Elane Souza Dalcine, hein, Elane? Parabéns aí pra você, tudo de bom, muita saúde, muita paz aí, olha. Recebemos abraço aí dos pais. O Rato, né, o Rato, voador, a Eliane e a irmã Érica. Diz que vai ter uma festa de arromba aí, ó. Ei, vamos nessa comigo aí. 6 horas 43 reais e 30 centavos.
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0: Tô sabendo.

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2: Ei, compadre, bom comigo aqui. 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Ei, compadre, vamos ver quem que tá aqui comigo. Peraí, que é jogo rápido. Bom dia, Zé Augusto. Aqui, ó, tô com uma música bem bonita, e o Cristiano no Rio de Janeiro. Alô, Cristiano. Bom dia, Zé Augusto. Um feliz aniversário para o meu cunhado Célio Salvador Popular Marreco, do Córrego do Meio, Muqui. E a minha cunhada Elisângela Gualante, de Babilônia. Minha sobrinha Gisele Salvador, de Pedra Azul. Coloca aniversário onde de quem mandou isso aqui, né? Oi! É Maria Ignez, legal, gostei dessa aí, ó. Nosso amigo Patrick Los Neto também, sempre ligadinho conosco aí. Obrigado aí pelo carinho, por essa gostosa sintonia. Oi! 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Aqui na Primeiraça, 7h01.
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0: horas, 9 minutinhos. E aí? 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Aquele rapaziada sempre ligadinho conosco aí, obrigado pelo carinho, por essa gostosa sintonia. Dali, olha só, hoje ali na PAI, olha, o Gabriel Arruda completando mais um ano de vida, o Vicente de Paula Murim também completando mais um ano de vida ali, os alunos da PAI, né? Ô, Marta, faz um frete aí pra nós hoje, tá legal? Obrigado, hein? Deixa aí. Olha aí, olha também quem tá completando mais um ano de vida ali em São Quirino. É ali, olha, o Bruno Zardo Marques, né, Bruno? Parabéns aí pra você. Muita saúde, Deus abençoe sempre. Muitos e muitos anos de vida aí, olha. Deixando aquele abração também todo especial pro meu amigo Tulu. Ô, Tulu! Tulu e a Preta, né? Daí, tá sempre ligado aí. Temos aqui também, olha. Sim, Manga Rosa. Isso, Jerry Ribeiro também, sempre ligado aí, né? Zé Augusto, boa noite. Não, Zé Augusto, bom dia. Bota meu nome na lista de aniversariante hoje aí. Vamos tomar uma, hein, se Deus quiser. Quem é o cantor aqui? É o Marquinhos Nascimento Dorigo. Grande galera, hein? Tô doidinho. Nosso amigo Braz Esquitino também, beleza? Lá do Rio de Janeiro, alguém me pediu a música Chapeludo aqui, ó. É ele ou não é? É o Cristiano? Grande galera, né? Tá assim, ó. Obrigado pelo carinho de vocês aí, tá bom? Vamos nessa comigo? Oi!
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0: Tá chegando!

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Meu amigo Vino Manso, grande garoto, hein? Ei, Vino! 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Aqui na primeira aça, 7 horas, R$ 29. Tô voltando já.

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0: 7:36 reaisinhos por aqui. Partindo aí para esse finalzinho de primeiro tempo por aqui, né, compadre? É, logo mais, hoje é dose dupla, hoje dobradinha pra você, né? Tá aí, ó, oi!
1: Bom dia, Contura FM. Aqui é o Cauã, de Castelo Espírito Santo. Queria que você mandasse um abraço aí pra galera do Fiorez Motos.
0: Eis aí, deve ser lá no bairro Volta Redonda, parece, né? É, ali perto do Kiko Nascimento, da Ita, do Patrick, da Magda, viu? E olha, hoje quem completou mais um ano de vida em venda nova do imigrante, olha, é a Silvana de Martim Falgueto, né, Silvana? Parabéns, amiga, tudo de bom pra você, muita saúde, Deus abençoe sempre, muitos e muitos anos de vida aí. Recebendo os abraços aí do amado esposo Fabinho, da Clara e do Felipe. Aí, vamos comemorar, hein? Pão com tomate pra todo mundo ainda hoje aí. E valeu, Silvana. Tudo de bom aí pra você, muita saúde aí, tá bom, hein? Se tiver mais um pedacinho de broa, manda pra cá que a família agradece.
2: Brasil!
0: Vamos nessa comigo? 7:37 reaisinhos comigo aí.

0: compadre, deixando aquele abração todo especial para os nossos amigos em Cachoeiro de Itapemirim, aí no bairro Gilberto Machado, bem em frente, ali em frente o Campo do Estrela, né? Pessoal da farmácia Melhor Preço, né? O Ricardo Fontoura e a esposa Suzana, rapaziada aí, sempre ligadinho aí, olha. E vem aí aquela super festa de rancharia também, hein? Aquela festa maravilhosa aí de rancharia, olha. É neste sábado e domingo. É uma vasta programação, hein? Estaria ali em Jerônimo Monteiro. Tem sorteio de 10 sacos de café Conilon. Aí, olha. Temos aqui, olha. É festa começa no sábado até no domingo, olha. Domingo, temos aí. Olha só, domingo, olha aí. Show com Aldair de Paula e participação de Marquinhos Macedo. Tem o sorteio, tem almoço, tem tudo isso aí, né? Ô, Ricardo, aquele abraço aí. Obrigado pelo carinho. Com essa gostosa sintonia. E por aqui, chegando ao finalzinho aí desse primeiro tempo desta sexta-feira. Vou ficando por aqui, volto logo mais às 8 da noite para comandar o forrozão para você. Antes ali, o pessoal aí deixando aquele abração todo especial aí pra Rose Zampiri, né? Zampiri, o Adilson e a Beatriz aí. 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Tudo para a Copa do Mundo, dá tempo ainda, hein? 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Tchau, Castelo, sul do estado do Espírito Santo, a nossa querida região serrana, meu. Até logo mais às 8 da noite.
1: Brasil!
0: Oi! Fala mal de mim!

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0: Salve, salve, simpatia! 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
0: Pessoal pela internet também, galera ligadíssima, galera online de Castelo para o Mundo, essa é a nossa rádio.
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0: Sextou! Sextaça na primeiraça. E o nosso show tá aí. Sempre levando muita música, informação, descontração, alegria, alto astral, energia positiva na cultura número 1 do sul do estado. E vocês, curtindo nossa programação em casa, no carro, no trabalho. Parabéns pra você que tá fazendo aniversário hoje nessa sexta, dia 3 de julho. Felicidades, paz e saúde no seu dia. E você liga pra mandar aquele elogio pro aniversário antes do dia. Pode ligar, 3542-1017. Pode mandar o zap também. Mensagem texto, mensagem voz. Vamos que vamos. Melhor programa no seu inverno.
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0: Daqui a pouquinho as informações chegando com os repórteres da cultura do Girando com Notícia, Ney Carvalho já já, também tem informação com o Humberto Rocha, hoje às 9:30 tem o Patrulha dos Municípios, apresentação Marcos Soé, comentário Sargento Assis, toda terça, toda sexta, você informadíssimo no Patrulha, as ocorrências policiais de todo o sul do estado. Previsão do tempo final de semana, daqui a pouquinho também, tem dicas de saúde, depois do Patrulha tem a sequência da vovó, 4 músicas pra gente recordar, as que marcaram os anos 70, 80 e 90, vai pedindo a sua velhinha aí. Tá só começando.
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1: Sexta-feira tá aí, que esse dia seja cheio de gratidão a Deus, sabedoria para enxergar oportunidades, coragem para enfrentar desafios e fé para confiar que Ele sempre tem o melhor preparado para você e sua família. Vamos nos encher de pensamentos bons, confiar nele acima de tudo. Ele é a resposta, o caminho e a direção.

0: Cultura, primeiraça. 8h22. Fim de semana na Cultura, ninguém fica parado, né, gente boa? Pedidi com Keisha Cole, Last Night. Na primeira sequência musical de hoje do nosso show. E você, gente boa? 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
2: Vamos à previsão do Incafer para o final de semana. Bom, hoje, sexta-feira, o tempo permanece com predomínio de sol entre poucas nuvens em todo o estado. Não há previsão de chuva, as temperaturas se mantêm estáveis em todas as regiões. Previsão para a região sul hoje: sol entre nuvens sem previsão de chuva, áreas menos elevadas, temperatura mínima de 16 graus e máxima de 30, áreas altas, mínimo de 13 e a máxima de 26 graus. Região serrana, sol entre nuvens sem previsão de chuva, áreas menos elevadas, temperatura mínima 14 graus e máxima de 28, áreas altas, mínimo de 12 e a máxima de 26 graus. Já para amanhã, sabadão, a frente fria passa pelo litoral do estado, favorece a ocorrência de chuva rápida em alguns momentos do dia. Nas regiões sul, serrana, Grande Vitória e no litoral norte. Nas demais regiões, céu nublado, sem previsão de chuva, pequena queda nas temperaturas. Para amanhã, na região sul, a previsão do Incapé é a seguinte: muitas nuvens e previsão de chuva rápida em alguns momentos, áreas menos elevadas, temperatura mínima 15 graus e máxima de 23, áreas altas, mínima de 9 e a máxima de 21 graus. Na região serrana, para amanhã, muitas nuvens e previsão de chuva rápida em alguns momentos. Áreas menos elevadas, temperatura mínima 15 graus e máxima de 27. Áreas altas, mínima de 10 e a máxima de 21 graus. E no domingo, a frente fria se afasta do estado e ainda favorece chuva rápida pela manhã na região sul e no litoral do estado, com abertura de nuvens no decorrer do dia. Nas regiões afastadas do litoral, sol e poucas nuvens, sem previsão de chuva.
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0: de informação no nosso Girando com Notícia na sexta-feira. Ney Carvalho, bom dia, bom final de semana.
1: Bom dia, Romildo André, bom dia aos ouvintes da Rádio Cultura FM. Para você também, um bom final de semana, Romildo. A Polícia Militar apreendeu drogas e dinheiro durante uma ação realizada nesta última quarta-feira, dia 1º de julho, no bairro Bela Vista, em Cachoeiro de Itapemirim. O suspeito foi flagrado em uma área de pastagem abaixo da rua Olívia das Dores Rodrigues. Segundo a Polícia Militar, o local já era conhecido pela intensa movimentação ligada ao tráfico de drogas. Durante o patrulhamento, os policiais monitoraram a área e flagraram um homem comercializando entorpecentes. O suspeito foi encaminhado para a 7ª Delegacia Regional de Cachoeiro de Itapemirim, junto com todo o material apreendido para as providências legais. Uma operação conjunta da Polícia Civil e da Polícia Militar apreendeu 34 pinos de cocaína do bairro São Miguel, em Guaçuí, na manhã desta última quinta-feira, dia 2 de julho. A ação ocorreu na região da Lagoa e faz parte de uma investigação sobre o tráfico de drogas na localidade. Os policiais cumpriram 2 mandados de busca e apreensão expedidos pela Justiça. As ordens judiciais tinham como alvo 2 mulheres suspeitas de armazenar drogas a pedido de outras pessoas. Uma mulher de 23 anos, investigada por envolvimento em um homicídio ocorrido em Mimoso do Sul, foi presa pela Polícia Civil do Espírito Santo nesta última quarta-feira, dia 1º de julho, em Piúma, no sul do estado. A prisão foi realizada pela Delegacia de Polícia de Piúma. Contra a investigada havia um mandado de prisão preventiva em aberto pelos crimes de homicídio qualificado e corrupção de menores. A Polícia Civil concluiu a investigação sobre a morte de Delcimar Benevides Coutinho, de 32 anos, assassinado no dia 6 de abril deste ano, no bairro Nova Esperança, em Piúma. O inquérito foi finalizado nesta última quarta-feira, dia 1º de julho, pela Delegacia de Polícia de Piúma. Ao fim da apuração, 2 mulheres de 27 e 28 anos foram indiciadas por homicídio qualificado e posse irregular de arma de fogo de uso permitido. Segundo a Polícia Civil, o crime teria sido motivado por um desentendimento envolvendo a suspeita de furto de fios de cobre. A vítima prestava serviços em uma obra pertencente ao casal investigado. 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
3: Boa, estamos de volta no clima da sexta-feira. Final de semana, tá aí, né, gente boa? Pressa. 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

0: 9h39 da Cultura Primeiraça. Bom dia, bom final de semana.
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Quando você liga esse sucesso, volta do 7 para as 9, Maybe For You, som do Caigo. Nosso show da manhã, fazendo o clima na sexta-feira. E nós vamos chamar a Thaís, você vai participando, fica à vontade para mandar o seu alô, para pedir o seu sucesso. Nosso amigo Alberto, ligado com a gente alegre, tá lá em Celina, tá na sintonia. Meus irmãos, alôzão também, nossa amiga Maruza, em São Roque, Vila Nova Mil Grande, da Maruza Viagens e Turismo, né? Nossa parceira aqui, do nosso show da manhã. Abraço, Maruza, tudo de bom, bom final de semana, pra turminha de São Roque, galera ligada. Também nosso amigo Romarinho. Romarinho, tá ligado? Mandando abraço aí pra galera do Colégio Expoente, né? Aí hoje tem o Arraiá do Jardim das Diferenças lá. Beleza pura, Romarinho? Tá feito o convite, hein, irmão? Abraço. A Regiane, curtindo a programação em Gonduru, também deixando a sua dica musical aqui na nossa programação. Beleza. Alô, Augusto. Augusto tá ligado em Vargem Alta. Mandando abraço aí para todos os ouvintes de Boa Esperança. Rosemary Zambilli, tá feita na sintonia. Aê. Juninho Darildo. Juninho JR, parceria. Irmão, bom trabalho aí, valendo a companhia, a participação. Aê. Também sempre curtindo o nosso programa, nosso amigo Eduardo. Tá ligado com a gente lá em Venda Nova. Isso, um abraço pessoal de Vila Betânia, né? Alôzão aqui também. Nosso amigo Joaquim. Tá ligadinho em Cachoeiro. Um abraço pra todo o pessoal do bairro Aeroporto. Galera da oficina lá, rapaziada trabalhando. Aqui ligado em 101,7.

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1: Na Cultura, ligada em todo lugar, agora faltando 5 para as 9, hora pra você de massa de pastel Pablitos, uma massa para cada ocasião. 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
1: Olha, faça exercícios que te ajudem a relaxar e a descarregar toda a tensão da rotina, né? Ouça uma música, faça uma massagem, assista o seu filme favorito ou pratique yoga. Essas e outras formas de relaxamento são válidas e bem-vindas, né? Relaxe e saúde pra você.
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6: Boa, sextou, sextaça na primeiraça. Vamos juntos, levando a melhor programação pra você curtir. E as nossas dicas aqui, né? 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

0: Bom dia! 9:05 na primeiraça do inverno. 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

0: primeira raça. 9:27. Finalzão de semana daí. Final de semana na cultura ninguém fica parado, né, gente boa? É o som de EDM Boris Drive com Move. Fala paradinha no nosso show. Tem o patrulho dos municípios. Apresentação Marcos Soé. Na sequência, vamos matar a saudade. Na sequência da vovó, as que marcaram os anos 70, 80 e 90, vai pedindo a sua recordação aí, viu? Deixa eu mandar aquele alô especial. O pessoal que tá fazendo aniversário hoje curtindo a nossa programação.
1: Parabéns.
0: Beleza.
1: Parabéns pra você.
0: Parabéns pra Silvana De Martim Falqueto, Venda Nova do Imigrante, Gabriel Arruda, da Pai de Castelo, Vicente de Paula Amorim, a Pai de Castelo, Bruno Zardo Marques São Quirino, Felipe Pimenta, Volta Redonda, Daniele Mapelli, Corumbá, o Maico Avarenga, de Almeida Independência, José Geraldo Araújo, Popular Pidu, Vila Nova, Isaías Lázaro Alves, Camargo, Conceição do Castelo, Wesley dos Santos Barbosa, 18 anos, Caixa de Frio, Deco Abreu, São Vicente, Elaine Souza da Auxílio Independência, o Magno Tonete Alvarenga, Marquinhos Nascimento Dorigo, Célio Salvador, Popular Marreco, Marreco do Meio Mouqui, Elisângela Qualan de Babilônia e Gisele Salvador de Pedra Azul. Parabéns para todo mundo, saúde e muita paz.
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0: Meu amigo Humberto Rocha, uma ótima sexta-feira, abençoado final de semana.
1: Uma ótima sexta-feira e um abençoado final de semana para você também, amigo Romildo André e ouvintes do Show da Manhã da Cultura. Hoje, dia 3 de junho, é o Dia Nacional da Educação Ambiental. Hoje também é dia do profissional de recursos humanos. A nossa igreja celebra São Carlos Langa, Marte. A lua é cheia. 154 dias se passaram, faltam 211 para terminarmos o ano. Um homem de 60 anos, foragido da justiça há mais de 10 anos por homicídio qualificado, foi preso terça-feira durante a investigação de uma denúncia de agressões contra uma idosa de 73 anos e uma pessoa com deficiência em Muniz Freire. Segundo a Polícia Civil, a pessoa com deficiência também pode ter sido vítima de violência sexual. As investigações sobre esse caso continuam. A corporação não divulgou detalhes do homicídio pelo qual o suspeito era procurado. Duas pessoas morreram em um acidente na BR-262 em Iúna, na tarde de ontem. A informação foi confirmada pela Polícia Rodoviária Federal. As circunstâncias do acidente ainda estão sendo apuradas. A identidade das vítimas também não foi divulgada. Um homem de 54 anos, suspeito de estuprar a própria enteada, foi preso enquanto trabalhava em uma oficina em Cachoeiro de Itapimirim. De acordo com as investigações, os abusos ocorreram em Itapimirim por pelo menos 3 anos. Segundo o mandado de prisão temporária do investigado, a vítima, que atualmente tem 16 anos, foi diagnosticada com transtorno do espectro autista, TEA. O padrasto vai responder por estupro de vulnerável. E as mortes no trânsito superam em 37% os casos de homicídio aqui no Espírito Santo. O recuo histórico na criminalidade letal, que atingiu o menor patamar desde 1996, tem evidenciado uma outra tragédia no Espírito Santo. No primeiro semestre desse ano, o número de pessoas que perderam a vida nas estradas, 496, superou em mais de 37% o total de vítimas de assassinatos e feminicídios, que foi de 361 pessoas. Os dados são relativos ao primeiro semestre, foram obtidos no Observatório de Segurança Pública, mostram que a virada ocorreu em 2024, ano em que a violência nas estradas se tornou ainda mais letal. Uma diferença que vem crescendo. Partiu de 5,67% e já alcançou 37,4%. Esses números mostram um crescimento contínuo das mortes nas estradas no período analisado desde 2020, quando o estado registrou 324 vítimas, o que hoje o total atual é 496 no primeiro semestre desse ano. É a maior de toda a série apresentada, superando inclusive o índice de 2017, quando tivemos 455 mortes. 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
0: Bom dia, Romildo André, bom dia, ouvintes da cultura, iniciando mais uma edição do nosso Patrulha dos Municípios, hoje, 3 de julho de 2026. 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

Iniciando mais um Patrulha dos Municípios, o nosso companheiro de trabalho, o Sargento Assis, ele teve que se afastar do programa aí devido ao sistema, né, o pleito eleitoral. E a gente vai trazendo para você aqui as notícias, não é? E as ocorrências que acontecem aqui no sul do estado do Espírito Santo e também na nossa região,

0: do Espírito Santo aí, a nível nacional também, não é? No programa Patrulha dos Municípios. A gente inicia o programa de hoje trazendo uma notícia que a Polícia Civil, não é uma ocorrência, que a Polícia Civil de Venda Nova do Imigrante prendeu o suspeito de extorquir médicos. Um homem de 56 anos, investigado por integrar um grupo criminoso suspeito de extorquir clínicas, médicas e profissionais da saúde em diferentes estados do país, foi preso preventivamente no Rio de Janeiro. A prisão ocorreu na manhã desta última quarta-feira, em um condomínio de luxo. A ação foi realizada pela Delegacia Especializada de Investigação Criminais, o DEIC, de Venda Nova do Imigrante, com o apoio da Polícia Civil do Rio de Janeiro. De acordo com a Polícia Civil do Espírito Santo, o investigado já havia sido indiciado no inquérito que apura uma série de extorsões, com o mesmo modo de atuação. Ao menos 9 casos foram identificados durante a investigação. A apuração também busca detalhar a estrutura do grupo criminoso e a participação dos envolvidos e as ações usadas para atingir clínicas profissionais da área de saúde. A Polícia Civil deve apresentar mais detalhes sobre o caso em coletiva, incluindo informações sobre as diligências que levaram à identificação e à prisão do investigado. Parabéns aí pela Polícia Civil aí, belíssimo trabalho, um trabalho integrado à Polícia Civil com a Polícia, né, do Estado do Rio de Janeiro, que conseguiu colocar a mão nesse criminoso. A gente não tem mais informações de como era esse modo operante desse cidadão, não é? Como que ele fazia essa extorsão com as clínicas. Assim que a gente tiver mais detalhes sobre esse caso, a gente vai trazer aqui no Patrulha dos Municípios, né? Para os nossos ouvintes ficarem aí por dentro de tudo que aconteceu com essa ocorrência que aconteceu em Venda Nova do Imigrante. A gente vai deixando assim os nossos ouvintes muito bem informados. 2 condenados por crimes sexuais são presos em Itapemirim mais uma vez. Agora vamos falar crime nojento, não é? Crime nojento esse tipo de crime que a gente sempre está noticiando. E às vezes as pessoas se escondem atrás de um computador e acham que ali está seguro. Pode fazer o que quiser, pode mandar fotos, né? Os famosos nudes, pode falar o que quiser atrás de um computador, armazenar conteúdos aí. Meu amigo, você está sendo um verdadeiro idiota fazendo essa busca incessante aí, né, no computador, fazendo buscas. Isso já cai direto no sistema da polícia. E o cara se acha o máximo por trás de um computador e a polícia trabalhando, passando pente fino e tirando esses cidadãos aí da rua, não é? Levando, e vai ter que pagar por esses crimes que está realizando. Então, esses 2 condenados por crimes sexuais foram presos lá em Itapemirim. A Polícia Civil, né, prendeu na manhã desta última quarta-feira, no dia primeiro, né, esses 2 homens aí condenados por crimes sexuais. A ocorrência ocorreu na localidade de Palmital, na zona rural de Itapemirim, e cumpriu os 2 mandados de prisão. A operação foi realizada pela Delegacia Regional de Itapemirim, com apoio da Guarda Municipal. Os detidos, de 63 anos e um de 30. De acordo com a Polícia Civil, os 2 foram condenados apenas superiores a 23 anos de reclusão. Os crimes ocorreram no município de Vargem Alta. Aconteceu em 2019 esse crime, e pelo que se consta aqui, eles foram condenados a 23 anos de reclusão, não é? Após a prisão, os homens passaram pelos procedimentos legais e foram encaminhados ao sistema prisional. Nesse fato, a gente não tem aqui a informação de como foi esse crime em 2019, mas a certeza que agora eles vão pagar pelo crime que cometeram. E a polícia, né, tem aquele ditado que diz que a justiça tarda, mas não falha. Nesse caso aí, aconteceu dessa forma.
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0: Olha, cão policial encontra droga escondida e mata em Afonso Cláudio. A Polícia Militar prendeu 68 pinos, 213 papelotes de substância semelhante à cocaína no bairro Bela Vista, em Afonso Cláudio. Nesta última quarta-feira, dia 1º, o material estava escondido em uma área de mata conhecida como Grotão. Segundo a PM, uma equipe fazia patrulhamento pela região quando viu um adolescente em frente a um bar. Ao notar a aproximação da viatura, ele entrou rapidamente no estabelecimento. Como o local já havia sido alvo de denúncias relacionadas ao tráfico de drogas, os policiais fizeram a abordagem. Nada de irregular foi encontrado com o adolescente. No entanto, de acordo com a corporação, ele indicou uma área de mata próximo aonde havia escondido drogas. No primeiro ponto indicado, os policiais encontraram 8 pinos com substância semelhante à cocaína. Em seguida, a equipe contou com o apoio do com policial Black, que ajudou nas buscas pela região. Durante a varredura, então, o cão localizou uma sacola escondida com mais 60 pinos, 213 papelotes da mesma substância. Conforme a PM, o material estava embalado e pronto para venda. A droga foi apreendida e o adolescente foi levado e acompanhado pelo responsável legal para os procedimentos cabíveis. Muito triste ver uma pessoa jovem envolvida em tráfico de drogas, e o que a gente fica mais triste com essa situação é que às vezes a família nem sabe desse envolvimento. A grande maioria das vezes a família não tem ciência do envolvimento de um filho ou de uma pessoa da família no tráfico de drogas. Só vai saber quando a polícia bate na sua casa chamando um pai, chamando uma mãe e passando a notícia que o seu filho foi apreendido. Então, a gente não sabe, nesse caso, se os familiares já tinham conhecimento dessa atitude, né? E desse movimento que esse jovem fazia lá nessa cidade de Afonso Cláudio. Mas a grande maioria dos familiares, dos pais, não sabem que às vezes os filhos estão envolvidos nesses movimentos de tráfico de drogas. O que a gente pode alertar esses jovens é que saiam do tráfico de drogas, porque só tem dois caminhos: cadeia ou outro caminho. Eu nem preciso relatar aqui, você já sabe para onde que é que você vai se dirigir, não é? E é muito triste você ver uma mãe e um pai chorando pela perda de um filho. E a grande maioria das vezes, você jovem que se envolve com tráfico de drogas, você começa a fazer o trabalho formiguinha. A fazer o trabalho formiguinha, com pequenas quantias. Quando você ganha um status dentro do movimento de tráfico de drogas, os próprios traficantes já começam a te denunciar para você cair. Então preste atenção para você não entrar numa barca furada e achar que você é o máximo. Na Cultura são 9h52. A gente vai para um breve intervalo comercial e a gente já volta com Patrulha dos Municípios.

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1: Olha, de volta com o nosso Patrulha dos Municípios. O sonho de ser mãe levou uma adolescente a desaparecer com um bebê por dias no Espírito Santo. A Polícia Civil conseguiu localizar uma adolescente de 14 anos que havia desaparecido com o irmão dela de apenas 8 meses, desde o dia 26 de junho. Segundo a corporação, a jovem tinha levado o bebê da casa onde morava, em Cariacica, por sonhar em ser mãe. Os dois foram encontrados em uma casa em Jacaraípe, na Serra, na última terça-feira, dia 30. Os detalhes do caso foram divulgados pela Polícia Civil nesta última quinta-feira, né? Dia 2. Olha, de acordo com o chefe da divisão especializada, o delegado Leonardo Ávila, a menina tinha um desejo pela maternidade, embora era muito jovem. O delegado disse o seguinte: foi a motivação que ela trouxe e nos identificamos em situação nas investigações após ouvir familiares, ex-namorado, vizinhos, moradores da região dela. Ela apresentava essa criança como se fosse um filho biológico. Ela postou nas redes sociais que era filho dela, detalhou aí o delegado. Ainda de acordo, pessoas próximo contaram de um episódio em que a adolescente ficou frustrada após fazer um teste de gravidez com resultado negativo. Uma denúncia levou os agentes à área dessa casa aí, nessa área que é onde ficava localizada essa casa, e a adolescente estava com o irmão. Porém, a localização exata do imóvel só foi possível pela música tocada na residência. Isso porque, de acordo com o delegado, a jovem enviava áudio pelo WhatsApp para a família. Em um deles, era possível ouvir a mesma batida que saía da casa. A adolescente foi encaminhada à delegacia especializada do adolescente. Após audiência, o juizado da infância e juventude liberou da internação, mas a submeteu a um acolhimento institucional para cuidados psicológicos. O bebê foi reiterado à avó, com quem eles já moravam. Uma situação delicada, não é? Essa garota de apenas 14 anos vai fazer aí um tratamento psicológico. É uma jovem, não é? Uma criança com 14 anos. Ela, o sonho dela é ser mãe. A gente vê tantos casos, né? De pessoas que às vezes engravidam, tem o filho na rua, joga o filho, né? O recém-nascido abandona em lixão, em esquinas da rua. E uma garota de 14 anos, o sonho dela é ser mãe. Mas a família com certeza agora vai procurar um profissional, né, para fazer esse acompanhamento psicológico nessa garota, não é? E a gente fica triste com essa situação, porque a gente sabe que a maioria das vezes tem muitas famílias que não tem situação, a situação financeira, né, que possa procurar uma ajuda psicológica mais rápida possível, né? Ela tá precisando rapidamente aí de uma ajuda psicológica para colocar essa cabeça em ordem, não é? É apenas uma criança, uma jovem. Homem é preso por violência doméstica em Alegre. Armas foram apreendidas. A Polícia Militar prendeu um homem de 56 anos suspeito de violência doméstica em Alegre, no sul do Espírito Santo. A ocorrência aconteceu na noite desta última segunda-feira, em um posto de combustível localizado na saída do município de Guaçuí. Segundo a Polícia Militar, o homem é suspeito de agredir duas mulheres de 19 e 21 anos. As vítimas seriam uma ex-enteada e uma amiga dela. Após a ocorrência, a equipe do 3º Batalhão iniciaram então buscas pela região e localizaram o suspeito no bairro Clério Moulin. Ao perceber a aproximação dos policiais, ele tentou fugir para dentro de uma residência. Durante a tentativa de fuga, o homem arremessou uma mochila. Dentro dela, os militares encontraram dois revólveres municiados, sendo um calibre 38 e o outro calibre 32. A polícia também apreendeu 9 munições, 2 coldres velados e 1 aparelho celular. Ainda conforme a PM, o suspeito resistiu à abordagem. Por isso, os policiais utilizaram então as técnicas de contenção para imobilizar. Depois da prisão, o homem recebeu atendimento médico e foi encaminhado à 6ª Delegacia Regional de Alegre, aonde o caso seguiu para providências legais. As duas vítimas também receberam atendimento médico por causa das lesões sofridas durante aí as agressões. Ao todo, a polícia apreendeu 2 revólveres, 9 munições e 2 coldres. Ele com certeza não estava com boas intenções, né? Foi pego com 2 revólveres, mas já foi com a intenção de agredir e também já foi preparado para o pior, não é? Já foi com a intenção de realmente cometer o que estava planejado na sua cabeça.

0: casal é preso no Espírito Santo suspeito de crimes sexuais contra adolescentes. A Polícia Civil do Espírito Santo prendeu nesta terça-feira, dia 30, um homem de 54 anos e uma mulher de 45 durante a operação em Linhares, no norte do Espírito Santo. Os dois são investigados por crimes sexuais contra duas adolescentes. Segundo a Polícia Civil, as investigações apontam que o homem teria cometido crimes sexuais de forma reiterada contra as duas enteadas adolescentes. A mãe das vítimas também investigada por suspeita de participação no caso. Ainda conforme a apuração policial, a mulher teria auxiliado o investigado a intimidar, né, uma das adolescentes para impedir que os fatos fossem revelados. O homem foi preso em uma propriedade rural, onde morava e trabalhava. De acordo com a polícia, parte dos crimes investigados teria ocorrido no local. Já a mulher foi presa na própria residência. Os dois não resistiram à abordagem. As prisões temporárias foram determinadas pela 4ª Vara Criminal lá de Linhares. Após aí os procedimentos legais, os investigados foram encaminhados ao sistema prisional. Eles permanecem à disposição da justiça. Olha, o cara já é um monstro, a gente não precisa ficar falando sobre isso, né? É um monstro. Mas eu acho que a mãe dessa criança, dessas duas adolescentes, ainda é pior do que esse cara. Muito pior que esse cidadão. Ela sabia das atitudes, Nessa matéria, não tem também se ela estava sendo, né, de repente ameaçada, mas tudo leva a crer que ela estava por dentro de tudo que estava acontecendo e não tomou nenhuma atitude. Simplesmente intimidou as duas filhas para que não contasse o que estava acontecendo dentro da sua casa, né? Dentro do seu convívio familiar. Os dois têm que pagar por esse crime de forma enérgica, não é? De com uma pena que seja uma pena para nunca mais pensar em fazer uma situação dessa, em cometer um crime dessa forma. É o que a gente fala. As leis tinham que ser mais duras. Uma mãe simplesmente consentindo e uma mãe, né, batendo martelo, batendo palmas para um monstro desse realizar esse tipo de crime com as suas duas filhas. O mundo tá dando uma viravolta que isso deixa a gente revoltado, não é? Uma situação muito delicada, onde que a mãe era para proteger as filhas, simplesmente ela acha normal ela chegar para uma filha: ó, não conta para ninguém, porque senão vai acontecer determinada coisa com você. Os dois têm que pagar igualmente por esse crime que aconteceu em Linhares.
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0: Discussão termina em morte e suspeito preso em Afonso Cláudio. A Polícia Civil prendeu, na manhã desta última segunda-feira, dia 29, um homem de 46 anos suspeito de matar outro homem em Afonso Cláudio. A prisão ocorreu em Piracema, também no município, durante uma ação conjunta com a Polícia Militar. O crime aconteceu na noite do último domingo, dia 28, em um estabelecimento comercial da comunidade Alto Piracema, na zona rural de Afonso Cláudio. Após a agressão, a vítima recebeu socorro e foi levada ao hospital em estado grave. Apesar do atendimento médico, o homem não resistiu aos ferimentos e morreu nas primeiras horas desta última segunda-feira. De acordo com a Polícia Civil, equipes da Delegacia de Afonso Cláudio e do Serviço de Inteligência 15º Batalhão da PM da Polícia Militar iniciaram buscas logo depois do crime. Os policiais trabalhavam de forma contínua para identificar e localizar o suspeito. O titular da Delegacia de Polícia de Afonso Cláudio, o delegado Guilherme, informou que as investigações apontaram uma discussão verbal, seguida de agressão física dentro do estabelecimento. Segundo a apuração, o desentendimento teria motivado o homicídio. Os policiais localizaram o suspeito dentro da própria residência. Ele foi preso em flagrante por causa da perseguição interrupta iniciada após o crime. Em seguida, os agentes encaminharam um homem à delegacia de polícia de Afonso Cláudio. No local, ele confessou formalmente a autoria do crime, segundo a Polícia Civil. As investigações também apontam que o suspeito possui antecedentes criminais por homicídio. Após os procedimentos legais, a autoridade policial indiciou um homem por homicídio qualificado por motivo fútil. Além disso, a Polícia Civil representou a justiça pela decretação da prisão preventiva ao investigado. Tudo começou, né? Pela uma discussão que aconteceu, com certeza, sobre o efeito de bebida alcoólica, né? Nesse bar, e acabou nessa tragédia que aconteceu lá em Afonso Cláudio, lá em Piracema. A polícia colheu todas as informações e rapidamente já chegou ao autor desse homicídio. Parabéns aí para a Polícia Militar, a Polícia Civil lá de Afonso Cláudio. Olha, do romance para a delegacia. Casal é preso com drogas em Anchieta. A Polícia Civil autuou em flagrante um casal por tráfico de drogas nesta última terça-feira, dia 30, em Anchieta. A ação ocorreu por meio da Delegacia Regional de Anchieta, com apoio da Polícia Militar. Os policiais cumpriram dois mandados de busca e apreensão dos bairros Nova Esperança e Nova Anchieta. Um homem de 26 anos e uma mulher de 18 foram detidos e levados para a unidade policial. Segundo o delegado Rodrigo de Melo, que responde pela Delegacia Regional de Anchieta, a operação começou no bairro Nova Esperança. No local, os policiais não encontraram materiais ilícitos. Em seguida, as equipes foram até o imóvel no bairro Nova Anchieta. Durante as buscas, os agentes apreenderam cerca de 30 gramas de cocaína já condicionadas para venda, além de três aparelhos celulares. O homem de 26 anos, que já tinha antecedentes criminais e condenação por tráfico de drogas, e a companheira dele de 18 anos foram encaminhados à Delegacia Regional de Anchieta para prestar depoimentos. Durante o interrogatório, a mulher afirmou que a droga pertencia a ela. De acordo com o delegado, ela declarou que comprou um entorpecente na rodoviária de Piúma com o objetivo de revendê-lo. Já o homem negou ser dono da cocaína. No entanto, segundo a Polícia Civil, ele apresentou uma versão contraditória e pouco convincente, né? Ainda conforme o delegado, havia indícios de que o suspeito sabia da existência da droga. O entorpecente foi encontrado dentro de um guarda-roupa no quarto do suspeito. A polícia também considerou antecedentes criminais do homem durante essa varredura nessa casa aí. Diante dos elementos levantados na investigação, a Polícia Civil autuou os dois em flagrante pelo crime de tráfico de drogas. Após os procedimentos na delegacia, o casal foi encaminhado para unidades prisionais e permanecem à disposição da justiça. A mulher, na verdade, queria que tirasse aí mais essa ocorrência, né? Livrasse a cara do cidadão, que já não é réu primário, já tem outras passagens, né? Pela justiça, enfim, ela tentou puxar a responsabilidade para ela, para que fosse mais leve a investigação e também, no quando finalizar aí esse inquérito, também a pena ser muito mais leve, não é?
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0: Olha, na Cultura são 10 horas e 15 minutos. Estamos chegando ao final de mais uma edição do nosso Patrulha dos Municípios. Quero agradecer aqui os nossos ouvintes, né? Que estão sempre participando com a gente aqui do Patrulha dos Municípios. Um abraço aqui à minha amiga, a Márcia, lá de Alegre. Alô, Marcos Faia, tô ligado aqui no programa. Não perco uma edição do Patrulha dos Municípios, sempre deixando a gente muito bem informado aqui na região de Alegre. Um abraço para você então, Márcia. Um abraço também para os meus amigos lá de Vargem Alta, o Douglas e o Eduardo, lá em Jaciguá, lá em Vargem Alta, que está ligado com a gente no Patrulha dos Municípios. 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Eu vou ficando por aqui. Você continua na companhia do Romildo André com o Show da Manhã. E na próxima terça, se vemos em mais uma edição do nosso Patrulha dos Municípios.

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0: vamos rolar quatro de antigamente que não saem da mente. Quatro sucessos do tempo da vovó, do vovô, do papai, da mamãe, dos titios. Quatro músicas da sua época também, tá? Agora na cultura, o show da manhã arrebenta o baú e traz pra você Sequência da Vovó. Quatro, quatro, quatro, quatro, na sequência.
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2: Aí, vovó, no clima da sexta-feira, finalzão de semana tá aí.
3: É, galera, na expectativa de mais um jogo da nossa seleção, hein? Domingo, hein, moçada? Domingo, 5 da tarde.
4: Brasil!
3: Tudo sobre a seleção daqui a pouquinho com o Luiz Manchu, no Cultura Esportiva. Novidade. Já, já. Beleza? E agora vamos matar a saudade. Você ficou muito bem informado aí com o FAE, o Patrulha dos Municípios. De volta, terça-feira, o Patrulha. Ajuda as polícias de todo o sul do estado. A cultura, você está sempre muito bem informado. Certinho. Galera ligadinha com a gente aí. Manda um abraço aqui para Elias Roque e Claudinei Cardoso, popular Coquinho, de Jaciguá, Margem Alta. Galera ligadinha com a gente aí, curtindo o nosso show da manhã. Alô, Rodinei, tá lá em Cachoeiro, também tá ligado. Beleza. A Valquíria, ligada com a gente em Venda Nova, deixando a sua dica musical também. Manda um abraço pro esposo José Carlos, toda a família Oliveira. A Joana de Monzo Sul, beijão aí pra todo o pessoal de Moza. Matheus Filipucci, também tá ligado. Galera curtindo, né? A partir de agora, matando saudades da nossa sequência da vovó. Primeira dica de hoje tá aqui, ó. Alagados com Paralamas do Sucesso. A música Alagados foi lançada oficialmente em 1986, né? A faixa é a canção de abertura do terceiro álbum de estúdio da banda Os Paralamas do Sucesso, intitulado Selvagem. Produzido por Liminha, o disco marcou aí uma guinada da banda para uma temática mais politizada, né? Misturando rock com ritmos brasileiros e reggae. O sucesso imediato do single contou com a participação especial do cantor e compositor baiano Gilberto Gil, cuja influência ajudou a moldar a sonoridade exclusiva e engajada da canção. A letra traz uma crítica à desigualdade social, contrastando aí a beleza turística do Rio de Janeiro com a dura realidade de locais como Alagados, Salvador, também Trenktown, na Jamaica, e a favela da Maré, no Rio de Janeiro.

0: de todas as idades. Foi nossa sequência da mamãe de hoje. Aí o medley com Styles on 45. Recordamos hoje, atendendo nosso ouvinte, Titãs, Marvin, Dive Bunny and the Master Mixers com That's What I Like. E Paralamas do Sucesso, Alagados, fora as velhinhas de hoje. Segunda-feira tem mais sequência da vovó pra você recordar os bons tempos na primeiraça.
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0: Agora abraço aqui pra turminha lá do João Blay, né? Fora João Blay aqui de Castelo. Hoje tem a festinha junina. Tá bacana a partir das 7 da noite. Um abraço pra todos os professores, todos os alunos aí do João Blay. Beleza? Semana, gente. Nosso encontro marcado, se Deus quiser, no domingo, a partir das 9:30 da manhã, no domingaço. Um pouquinho disso, Manchu, cultura esportiva. Mais música no seu rádio, 12:15, com o Marcos Faia no show da tarde. Segunda-feira tem mais show da manhã. 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
1: Que esse dia seja cheio de gratidão a Deus, sabedoria para enxergar oportunidades, coragem para enfrentar desafios e fé para confiar que Ele sempre tem o melhor preparado para você e sua família. Vamos nos encher de pensamentos bons, confiar em Deus acima de tudo, porque Ele é a resposta, o caminho e a direção.

0: Amém.
1: Bom dia!
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4: Chegando o Internacional, Luiz Mossu para mais um Cultura Esportiva no seu rádio. E domingo nosso encontro marcado a partir das 9:30.

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Horário de Brasília, com pontualidade britânica, 11 horas.

0: Galera, bom dia a você, melhor ouvinte do mundo. Você que acabou de curtir o Romildo André, o locutor simpatia e grandalhão da cultura, apresentando o show da manhã. Show da manhã desta sexta-feira, dia 3 de julho de 2026. Dia 3 de julho é o Dia Nacional de Combate à Discriminação Racial. Que bobeira esse negócio de discriminação racial, né? É de preto que não gosta de branco, é branco que não gosta de preto, sendo que o sangue de todos é vermelho. Tá precisando de sangue? Preto, branco, pobre, índio, é o sangue vermelho que pode salvar a sua vida, né? Otário é quem, né, prega o racismo. Hoje também é o Dia Internacional Sem Sacos Plásticos. Tá uma boa ideia, hein? Dia Internacional Sem Sacos Plásticos, né? Polui o ambiente e a responsabilidade é de todos nós. É dia de desejarmos um ótimo final de semana para a capital secreta do mundo, Cachoeiro de Itapemirim. Nossos amigos lá do Amaral, também do Amarelo, Arariguaba, obrigado pelo carinho de vocês. Obrigado também à rapaziada das praias pelo carinho, Barra do Itapemirim, Marataízes, a rapaziada do estado do Rio de Janeiro, você aí do Morro do Coco, Conselheiro Josino, e sempre lembrando das comunidades castelenses. Santa Teresa, Mundo Novo, Barra Alegre, obrigado pelo carinho. E que tal um ótimo final de semana também para as famílias sintonizadas na cultura? Vocês aí da família Souza, Campanha, família Campanharo, Gonçalves, família Frigulha e todos da família Cieiro, obrigado aí pela parceria. E hoje, Romildo André, sexta-feira, dia 3 de julho. 3 de julho e tem gente aniversariando por aí.
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0: 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Deixa eu pegar a listinha aqui que tá boa hoje. Silvana De Martim Falqueto, lá de Venda Nova. Gabriel Arruda, da APAE de Castelo. Vicente de Paula Amorim, da APAE de Castelo. Bruno Zardo Marques, lá do São Quirino. Felipe Pimenta, bairro Volta Redonda. Daniele Mapelli, Corumbá. Maicon, né, Maicon Alvarenga de Almeida, bairro Independência. José Geraldo Araújo, popular Bidu, lá da Vila Nova. Isaías Lázaro Alves, lá de Camargo Conceição. Wesley dos Santos Barbosa, 18 aninhos, lá no Caxixe Frio. Deco Abreu, lá de São Vicente. Elaine Souza Dalcim, barra Independência. Magno Tonete Alvarenga. Marquinhos Nascimento Dorigo. Célio Salvador, o popular Marreco, lá do Córrego do Meio de Muqui. Elisângela Gualande, de Babilônia, Muqui. Gisele Salvador, lá de Pedra Azul. A Flávia Dalfió. Murilo Bernabé, meu grande amigo Murilo Bernabé, gente da mais alta qualidade. Um abração pro Murilão, esse é fera, gente boa. Erivelto Machado Fardim. Gil Wagner GBG, meu amigo Gil lá do bairro Niterói, né? Ex-jogador do Cruzado, né? Alô Gil, um abração. Tem também aqui, ó, o João Paulo Rocha Romanel. João Paulo Rocha Romanel é lá do Pouso Alto. É pai do Bernardinho, que joga o fino da bola, hein? E o Bernardinho tá mandando um abração pro João Paulo. João Paulo tá com tudo e não tá prosa. E também o Tiago Bejos Silva, lá da Fazenda das Flores. A todos vocês, saúde, paz e beijos do Negrão.
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0: ótimo final de semana para todos vocês e para todos nós também. E hoje, Romildão, sexta-feira, dia 3 de julho. Quando chega sexta-feira, chega o que para essa turma aí, hein?
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0: É, e o sorteio aqui, meu amigo, sempre em nome do Armazém Distribuidor e Padaria Garcia. 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Você já pode digitar aí, né? Digita, não liga não, só digitar e mandar pra cá pelo zap, tá legal? Eu vou sortear hoje um frango assado do Dudu, em frente ao Banco do Brasil, sábado, domingo e feriado, né? Tem também em frente ao Multishow, tem todo domingo em frente ao Multishow, na Praça de Aracuí, todo domingo também. 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E vou sortear uma manta. Tá frio, não tá? Frio tá apenas começando, né? Vou sortear uma manta da Grantone, hein? Nosso amigo Toninho Bazarella mandou uma manta aqui, ó. Que manta legal, é bonita, né? Acaba com frio. Então você pode ganhar uma manta novinha se você ligar pra cá. Ligar não, mandar pra cá, né? Pelo zap o pedido. Então você pode mandar. O nosso zap aqui pro cara mandar pra cá, não adianta ligar que eu não vou atender, né? É o 981112188. Você digita, manda para cá e você vai faturar no final do programa. Agendinha cultural, turística e religiosa para a rapaziada. Vamos lá, final de semana chegando. 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Ó, do Campestre, todo mundo já sabe da programação da festa do Campestre, né? 23º Porco no Rolete, começa no sábado. Sábado a programação, às 18 horas tem projeto acústico, depois às 8 tem o S Catiro, 22 horas o início do velório, aí tem forró, quadrilha, comida típica, vai ficar legal no sábado, hein? E domingo, dia da festa, começa às 7h30, com a novidade, né? Corrida do Porco, é a primeira de várias, com certeza. Aí depois, às 11h30, tem o corte do porco, tem forró, tem música ao vivo, Thiago Matheus, Diego Marques, Cleone Miranda, Garotos Tradição, Pablo e Matheus. E outra coisa, vai ter telão lá pra caralho curtir o Brasil no domingo, tá legal? Organização da associação lá do Campestre. Apoio da Prefeitura Municipal de Castelo. E tem também 37ª Festa do Agricultor lá em São José da Bela Vista. Vai ser no domingo. Quer a programação do domingo? 8 horas, chegada dos produtos agrícolas. 9 horas tem a celebração. 10 horas, início do torneio de futebol society. 11 horas tem almoço. Depois tem Fabiano do Forró e Cleone Miranda. 4h30, entrega das premiações, né? E telão para você curtir o jogo do Brasil. E depois tem Gangue Brasil com entrada franca domingo, na 37ª Festa do Agricultor, lá de São José da Bela Vista. 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Vamos falar da Copa, né? Copa 2026. Resultados de ontem aqui da Copa 2026. Espanha 3, Áustria 0. Passou por cima, hein? Yamal não fez gol, mas jogou o fino da bola. Espanha 3, Áustria 0. Já era se esperar, né? A Espanha não levou gol ainda não, hein? Portugal no finalzinho, ó. Portugal 2, Croácia 1. Jogo tumultuado, catimbado, pessoal questionando o VAR. É complicado, o tal do VAR é complicado. É bom para uma coisa, ruim para outra. Tivemos também a Suíça ganhando com autoridade da Argélia. Suíça 2, Argélia 0. Jogos de hoje, pelas oitavas de final. Deixa eu ver aqui. Hoje, 3 da tarde, tem Austrália e Egito. Austrália e Egito. Equilíbrio aí, né? Hoje, às 19 horas, tem Argentina e Cabo Verde, né? É Messi de um lado e Vozinha do outro, né? O pessoal tá fazendo figa aí contra a Argentina, né? Eles fazem contra a gente, chumbo trocado não dói. Esse jogo Argentina e Cabo Verde vai ser às 19 horas e tem um bom jogo, hein? 8:30 tem um bom jogo. Colômbia e Gana. Não vai pensar a Colômbia que vai deitar e rolar, não, que o time de Gana é um time super complicado. Então tá aí, Argentina. Você acha que é o Cabo Verde, Carlos de Souza, ele tem alguma chance contra a Argentina?
3: Total. Olha só, 2 africanos contra 2 sul-americanos. Já imaginou se os dois voltarem, Colômbia voltar junto e abraçado com a Argentina? Cabo Verde não chegou onde chegou por acaso, não. Os caras têm estratégia. Os caras correm mais, os caras estão focados, não vão brincar hoje, não. Vão dificultar muito. Cuidado, Argentina, vou pegar as malas e voltar hoje. Cuidado.
0: Você acha que tem chance, Arcobelli Cola? Bom dia.
4: Bom dia, Fumanchu. Bom dia, Carlos. Chance tem, né? Isso. Agora, só que a camisa pesa muito, né?
0: Messi, né?
4: A seleção da Argentina é outro nível, né, Fumanchu?
0: A seleção pra você fazer gol na Argentina é super complicado. A raça, né? A garra, a disposição.
4: É outro nível, né? Vamos ser sinceros.
0: Se levar pros pênaltis, tá de bom tamanho, mas não acredito não, hein? É. Acredito que, de repente, se bobear, pode levar uma traulitada. Pode levar uma traulitada.
3: Cuidado,
0: vamos torcer para que não. É claro que eu torço pra Argentina. Eu sou argentino.
3: Eu torço pra voltar.
0: Eu torço a Argentina perder.
3: Isso.
0: Pra Argentina perder.
3: Bonzinho, canalha.
0: Vou torcer pra Argentina. Agora, Brasil e Noruega. Domingo, 5 da tarde. Né? Tá definido até os uniformes, né, das equipes. A seleção brasileira vai jogar de camisa amarela e short azul. Eu gosto desse uniforme. E a seleção da Noruega, vermelho a camisa com short branco. Agora, a Noruega tem chance, na sua opinião?
3: Até porque a Noruega não é só o Haaland, né, Fumanchu? Os caras vão marcar o Haaland em cima dos outros. Os outros jogam bola também.
0: Tem bons jogadores.
3: Então, se ficar só com o Haaland na cabeça, vai dar ruim.
0: É, e não pode dar espaço também, não. Mesmo sabendo que o Haaland é perigoso, se der espaço pro cara, ele é complicado, hein?
3: A Cobelli, Fumanchu, ninguém chega nessa fase da Copa do Mundo se não tiver jogado bola, né? Então, a Noruega não tá de bobeira também, não.
0: Ela tem a maneira de jogar dela.
3: Tem o estilo dela. E cada jogo é um jogo. Tomara que o Brasil esteja um dia inspirado individualmente para poder ganhar esse jogo, porque não vai ser fácil, não.
0: Mas e se a Noruega estiver inspirada também? Então, nessa fase do campeonato, o nome já diz mata. Nem mata-mata não é, só mata.
3: Quem sabe é Deus, né?
0: Placar seu, Carlos Souza.
3: Eu acho que vai dar Brasil 1-0, mas tô com medo.
0: Chorado? Vai ser chorado?
3: Vai ser muito chorado.
0: Placar, Arcobelli?
4: Não, 2-0, 2-0.
0: É um bom placar,
4: 2-0. Tá ótimo.
0: Mas não pode brincar, não. Não pode brincar, não, porque é uma seleção que vem credenciada, fez uma boa eliminatória europeia e agora...
3: Você viu que deu com o Japão,
0: Mas a gente já esperava, nós comentamos aqui que o jogo contra o Japão seria difícil.
3: Contra o Noruega será pior, Fumanchu.
0: E será que ele já definiu quem vai entrar no lugar do Paquetá?
3: Ainda não, mas eu acho que vai jogar o Danilo do Botafogo.
0: Seria uma boa opção. Você não daria o meio-campo para o adversário. Né?
3: É um cara que marca e também chega bem na área e lança bem, toca bem.
0: Existe um equilíbrio no posse de bola. Quem tem mais posse de bola tem mais chance de ganhar o jogo. Então, você equilibrando o meio-campo ali com a posse de bola, nós temos jogadores ofensivos aí capazes.
3: Só não pode ser muito burocrático. Tocar a bola e não ser objetivo gol, tem que fazer gol. Tocar posse de bola sem gol não quer dizer nada também.
0: E tem que ser objetivo. Tem que ser jogar para frente. Mas sorte ao Brasil, vamos ver se o Brasil consegue mais uma vitória e depois nós vamos pensar no restante da competição. Vamos até Cachoeiro de Itapemirim, O Garotão da Massa tem muitas informações também. É o futebol capixaba, é a Série B do Capixabão, é o esporte amador da região e sempre em nome da Imoclin. 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
0: Um bom dia e um ótimo final de semana para você, Garotão da Massa.
6: Alô, Fumanchu, bom dia para você. Um excelente final de semana também para você e para os ouvintes ligados aqui no Cultura Esportiva. 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O elenco da Estrela ainda segue em formação, mas a comissão técnica foi definida pelo presidente Anderson Grasselli, junto ao diretor executivo Alexandre Grasselli. Vão compor a equipe do técnico Eugênio Souza, profissionais aqui mesmo do município e que já fazem parte das categorias de base do Alvinegro do Sumaré. O auxiliar do Eugênio Souza será Maicon Silva, o preparador físico Richer Souza, o preparador de goleiros Alexandre Bibi e o analista de desempenho Harrison Lopes. Os jogadores já estão trabalhando, alguns já foram incorporados, que vieram da Copa ES e também da Série D, aqui mesmo, equipes do estado, e consequentemente tem jogo treino programado para amanhã, 3 da tarde, no Sumaré, contra a equipe amadora do Santos Dumont do aeroporto. É bom lembrar que no próximo dia 11 de julho, o Estrela fará sua estreia jogando contra a equipe do River. Esse jogo, a princípio, programado para o estádio Assírio Caiado Ferreira, que é o campo do Comercial de Alegre, mas não foi liberado ainda. Consequentemente, o jogo poderá ser transferido para o mesmo dia, também às 3 da tarde, no município vizinho de Iguaçuí, no estádio Francisco Lacerda de Aguiar. Diretor executivo da Estrela, Alexandre Grasselli, os jogadores estão chegando e vem em ritmo de jogo.
7: Esse é outro ponto, Damasceno, a se destacar em relação ao nosso planejamento. Receberemos jogadores aí em alto nível de competição, né? Jogadores que estão performando aí nos seus clubes, e eu acredito que isso também diminui aqui o nosso tempo para alcançar aquilo que nós pretendemos. E inclusive esse planejamento foi feito junto da presidência do clube, do treinador, e eu acredito que é um caminho sólido e concreto aí para a gente ter uma equipe competitiva.
6: Então, confirmo, amanhã, 3 da tarde, jogo treino no Sumaré, Estrela do Norte e o Santos Dumont do Aeroporto Cachoeiro. 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Teremos domingo a última rodada do Futset do Cid Motoristas, a partir das 8 horas da manhã, no campo de grama natural, na sede do sindicato, no Lagarto. Os jogos de Van Móveis enfrenta Novo Trans, Teixeira Transportes, joga com CTA Empreendimentos. 14 jogos, 120 gols. Teremos amanhã a decisão no Alto União, campeonato interno, Taça Sérgio Genaio. 3 horas da tarde, o jogo será entre União Barbearia e o projeto Mecânica Caetano. A bola estaria rolando ontem no Campeonato Sulino Sub-16, Sub-18, no campo do Grêmio Santo Agostinho, entre Grêmio e Atiliense. Pelo regulamento, o Grêmio não apresentou seguranças para a partida. Com isso, o Atiliense foi considerado o vencedor no WO. Mas já começa amanhã a 3ª rodada, a partir das 8:30 da manhã, para as 2 categorias. Em Prosperidade, tem Prosperidade Iguaçuí. Domingo, a sequência, também nas 2 categorias, em Rio Novo, Esporte Clube Itapuama e Grêmio Santo Agostinho, Ibitirama joga contra Meninos de Itaoca Pedra. Tivemos ontem o complemento da 2ª rodada, primeira fase, da 10ª Copa Aquidaban, movimentos organizados, categoria sub-15, na quadra do ginásio Hermo Gomes. O projeto Vida do bairro Bela Vista perdeu para o projeto Los Grandes do Coronel Borges por 7-1. Na outra partida, abraçando o futuro do Village e o projeto Crianças Unidas do Picolé do Alto União, 5-5. Um abraço, hein, Fumanchu? Feliz final de semana.
0: É, tá aí o garotão da massa, sempre deixando a galera bem informada. Tem que ver esse problema do Estrela aí, do River, negócio do estádio, né, pra se tem condições de jogo ou não, se foi liberado ou não, mas é claro, segunda-feira, semana que vem, a gente vai bater de primeira pra vocês. Lembrando aí que o Estrela, então, vai estrear contra o River, lá em Alegre, possivelmente. 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
0: Bom dia, Arcobelli.
4: Bom dia, Fumanchu. Bom dia, galera ligada no Cultura Esportiva. Amanhã é dia de final, categoria sub-15 e sub-17. E o presidente do Ipiranga, lá de Mimoso, que tem a parceria com o Forte, vai falar com a gente. 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Bom, amanhã nós temos a final, né, do Estadual Sub-15, Sub-17. Ambas partidas serão lá no Estádio Salvador Costa, na capital do estado. Às 13 horas, no Sub-17, tem Porto Vitória e Forte. E às 15h30, tem Vitória e Ibiraçu. Então, o Sub-17 joga primeiro, o Sub-15 jogando segundo. É a grande final, é jogo único. Vamos ouvir o presidente do Ipiranga, lá de Mimoso, que tem a parceria com o Forte, o Renato. Bom dia, Renato.
8: Bom dia, Fumanchu. Bom dia, Acovelho. É um prazer estar falando com vocês e a todos os ouvintes aí da Rádio Cultura. Quem fala é Renato, presidente do Ipiranga de Mimoso do Sul. Hoje, motivo de muita alegria estar falando com vocês. A nossa parceria com o Forte iniciou alguns anos passados. Devido à enchente, a gente deu uma paralisada e nesse ano, após o Campeonato Estadual Profissional, voltamos uma parceria com as categorias Sub-15 e Sub-17. E graças a Deus deu tudo certo. Tenho que agradecer ao presidente Pedro, ao diretor Edu e ao Tales pela parceria. E graças a Deus agora vamos jogar a final contra o Porto Vitória nesse sábado. Dizer que a nossa equipe é uma equipe formada de meninos aqui do sul do estado, uma equipe que sua grande maioria de meninos são de Mimoso do Sul, mas também temos meninos de Cachoeiro, de Vargem Alta, de Muqui e também de Rive e Jerônimo Monteiro. Chegamos nessa final, a gente sabe que o favoritismo é da equipe do Porto Vitória, por jogar praticamente em casa e ter uma estrutura que aloja vários atletas, né, que seleciona atletas de todo o Brasil, e a nossa equipe é formada dos nossos meninos aqui da nossa região. Mas isso não, pra gente não importa, a gente já fez muito durante o campeonato, e futebol é 11 contra 11, a gente vai com toda a força, com toda a vontade para tentar buscar esse título, não só pro Forte, mas aqui também para todas as cidades aqui do sul do estado. Então, eu só tenho a agradecer mesmo a parceria aí do Forte, na pessoa do seu presidente Pedro Sabonetti, que nos deu essa oportunidade de estar representando o Forte no Campeonato Estadual. E agora, nesse sábado, lá em Vitória, no campo do Salvador Costa, nós vamos lá guerrear, lutar, representar o nome do Forte e também do Ipiranga de Mimoso do Sul e tentar buscar o título inédito aqui para o sul do estado e também para a equipe do Forte.
4: Um abração então para o Renato, né? Ele que é o presidente do Ipiranga, lá de Mimoso, tem a parceria com o Forte. E também um abração para todos da diretoria do Forte Futebol Clube. E amanhã, grande final, e que o Forte consiga aí o objetivo, que é o título da categoria Sub-17, enfrentando Porto Vitória a partir das 13 horas, direto do Salvador Costa. É amanhã. Falando da Copa Popular, vamos ao jogo do final de semana. Ó. Amanhã, sábado, lá em Itapimirim, tem CTM versus Conduru. Jogos a partir das 8 horas da manhã. Categoria 10, 12, 14 e 16. O Renascer vai enfrentar o Craques do Amanhã. Jogos lá em Muniz Freire, a partir das 8 da manhã também. Então, amanhã em Itapimirim e também lá em Muniz Freire. Aí no domingo tem o MC Academic enfrentando o América aqui de Castelo, domingo, lá em São José de Alto Viçosa, a partir das 8 da manhã, também nas categorias 10, 12, 14 e 16. E para fechar minha participação, lembrando que o Regional, né, das Montanhas está previsto para começar no próximo final de semana. E o Campestre confirmando aqui, né, já 4 jogadores inscritos, aí jogadores de fora da comunidade, para a disputa também da competição. São eles Jean-Pierre, Oberdan, Fabrício Toze e Caio Florencio. Aí segunda-feira a gente traz mais informações também em relação aí ao Regional das Montanhas. 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Ótimo final de semana, Luiz Manchu. Boa sorte para a nossa seleção brasileira. Se Deus quiser, segunda-feira tem mais.
0: Aí o Arco Abel e Cola também deixando a galera bem informada, hein? Muito bem informada. Abraçando aqui meu amigo senhor Jair Conceição. Tá lá em Vargem Grande, Venda Nova. Alô, seu Jair Conceição, obrigado aí pelo carinho. 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Mega Sena, concurso 3026. Concurso 3026, sorteio foi ontem e a Mega Sena acumulou, está acumulada aí em 33 milhões de reais. A Quina teve 40 acertadores, 37 mil para cada um. Números sorteados ontem, 14, 19, 42, 45, 48 e 54. Abraçando aqui a turma da Termal, a Termal realizou em Castelo a Copa Castelo de Parapentes, hein? Copa Castelo de Parapentes foi realizada em Castelo, né? Nós tivemos aí nas finais, né? No esporte, também Light e também Open. Eduardo Santos, Denilson Spavier, Otávio Vicentim, galera se dando bem. Parabéns a todos que participaram da Copa Termal Castelo de Parapentes. Temos aqui também notícia da Sinuca, parabenizando aqui, a primeira divisão acabou, terminou, né? Deixa eu ver quem foi o campeão da primeira divisão. Felipe Bacalhau, é campeão da Sinuca da primeira divisão. Em segundo lugar ficou o Júlio, em terceiro o Crio, em quarto lugar o Tonhão. Então parabéns ao Felipe aí, campeão da Sinuca, primeira divisão 2026. Aí o cara vai perguntar, e a segunda divisão? A final da segunda divisão vai ser na próxima sexta-feira. Durante a semana a gente traz detalhes para vocês. 22º campeonato de bocha entre duplas do Bar do Buffon, né? Nós vamos ter hoje, dia 3, a grande final, a finalíssima, é o segundo jogo. Teve ida, teve volta no mesmo local. Então hoje, 19h no Bar do Buffon, nós teremos Graziel e Giovani, né? E depois teremos Jaime e Rodrigo. É Graziel e Giovani contra Jaime e Rodrigo. Hoje sai o campeão. Segunda-feira a gente passa para vocês. E na bocha, nós teremos a final também, ó. Amanhã, 15h, lá no Pedregulho. Pedregulho e Castelo 3. É a final do campeonato da Copa Castelo de Bocha, hein? Parabéns aí ao Olegário Fernandes aí pela coordenação. Foi tudo bem e vai terminar bem. Sábado, 15h, lá no Pedregulho. Pedregulho e Castelo 3. Será que vai virar? Perdeu a primeira de 3-1, hein? Não é fácil, não. Campeonato de Bocha da região do Limoeiro. Tudo definido, quartas de final, jogos da ida, todos no sábado, hein? Sábado, olha o horário, sábado 15h, São Luís e Montevidéu, time do Bigode e Leites Bar lá no Braço do Sul. Sábado, 16h, Amigos da Bocha e Nogueira, Água Limpa e Córrego da Telha. Campeonato de Bocha de Conceição do Castelo, teremos a grande final também. Amanhã, sábado, no campo de Santa Luzia. Né? 14h, disputa do terceiro lugar, Mata Fria e Bar do Toso. Logo depois, às 16h, tem a grande final, São José e Beira Rio, abraçando meu amigo Carlinhos Paletó. E lá em Munistreire, mais uma rodada do Campeonato Rural de Futebol. Campeonato Rural de Futebol é o tradicional e popular Maçãozão. E domingo, devido aos jogos da Seleção Brasileira, os horários 12h aspirantes,

0: 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Então tá aí. Deixa eu dar uma olhada na hora aqui. Eu tô todo torto aqui com meu celular, barriou a bateria. E são 11 horas e 37 minutos. 37, né? 11h39. Então vamos tocando a bola. Isso acontece. Acabou a bateria, Carlos de Souza colocou na bateria, mas não dá para mim alcançar o telefone para visualizar a hora, né?
1: Braço
0: jacaré. É isso aí. Vamos falar aqui do social.
2: Braço jacaré, curto braço.
0: Né? 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Deixa eu ver no social que nós temos aqui para essa turma aqui. Segunda-feira eu vou falar com mais tempo do abaixo-assinado dos moradores de Pacotuba e comunidades vizinhas. Pacotuba e adjacências, né? Monte Alegre, Mangueira, Coutinho, Banca de Areia, Lajinha e outras comunidades, eles estão reivindicando a permanência de um médico. E é por aí, o caminho certo é por aí, um abaixo-assinado com muitas assinaturas, é sinal que o médico é querido. Então, a Secretaria de Saúde de Cachoeiro de Itapemirim tem que dar uma olhadinha com carinho, porque ninguém quer saber se de quem vai entrar, da capacidade, é porque eles sentem confiança no trabalho do médico que eles estão reivindicando aqui, né? Então, eles estão reivindicando aqui, doutor Vinícius Souza Mesa Barba, a permanência desse médico na comunidade ou nas comunidades. Então vamos torcer para que tudo dê certo aqui, né, para que eles sejam atendidos, e segunda-feira a gente fala mais sobre o assunto. Quando a população reivindica, não é que o que viria, o que vai estar para vir, seja ruim, ou ninguém vai colocar a capacidade do outro médico ou da outra médica em jogo. Eles querem a permanência, eles se sentem bem com o doutor Vinícius Souza Mazabarba, né? Não é possível que o pessoal da Secretaria de Saúde de Cachoeiro vá contra essas comunidades todas que, através de um abaixo-assinado, estão reivindicando. Temos aqui também, ó, falei de sinal de trânsito de Castelo, lá em Conceição também, o cara já mandou na hora, na Avenida José Grilo, no centro de Conceição, precisando também dar uma regulada no sinal lá. Tem três sinais ali na rua José Grilo, no coração de Conceição do Castelo, né? Precisando de uma regulagem, tá certo? Abre 8 segundos, fica fechado mais ou menos 45 segundos. Aí o trânsito não vai fluir, né? Então seria bom que o pessoal fosse lá e desse uma ajeitada também naquele sinal. Eu ia falar sobre El Niño, né? Deixa eu ver aqui a hora do Carlos Souza, que ele vai me mostrar aqui. 11h43, né? 11h43, então dá tempo, tá bom ainda. Dá pra gente tocar a bola pra frente, né? E falar dos eventos climáticos que estão acontecendo no Brasil. Esse fenômeno El Niño aí tá trazendo muito transtorno. Em Castelo já começaram algumas queimadas. Temos que estar de olho, porque quando a queimada é natural, tudo bem, você pode se evitar, todo mundo pode evitar. Mas quando ela é criminosa, aí todo mundo tem que estar atento, porque isso dá uma cana, mas uma cana

0: Brava, mas brava mesmo. Então, duas já aconteceram em Castelo e nós temos que nos cuidar, porque o tempo está seco, pouca chuva e o pasto seco, e isso aí vai ficar propenso a queimada. Então, vamos ter todo o cuidado e vigiar os infratores. Daqui a pouco tem Alexandre Garcia, ele vai falar de um brasileiro, né, que age muito com o coração. Será que o brasileiro age muito com o coração? Ele que vai fazer a matéria, ele que vai explicar, né? Dizendo que o brasileiro age muito com o coração. Será? Vai falar da prisão de um pastor no Rio de Janeiro. Tem político também envolvido, hein? Tem o filho do Sérgio Cabral, né? Busca e apreensão. Esses caras sempre estão se envolvidos em rolos, né? Por isso que você vê, os caras tão ricos, tão bem de vida. Aí você vai ver por trás, meu amigo. Tem tanta coisa podre, tanta coisa suja. Vai falar do ex-governador Marcelo Crivella. Está elegível. É uma confusão danada. Será que vai ficar inelegível novamente? Vai explicar o Alexandre Garcia. E vai fracar do ensino em casa. O ensino em casa. Ele já debateu esse tema já, do ensino em casa. O que vocês acham? Primeiro vocês ouçam, depois vocês tiram as suas conclusões. Alexandre Garcia, logo depois do Cultura Esportiva. 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

0: Roberto Mestre. Carlos de Sousa.
1: 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Como é que você tá, Fumancha?
2: Graças a Deus, tudo tranquilo. E nunca se esqueça, hein? O hoje é o dia mais importante da vida.
1: Tá inspirado demais esse rapaz, meu Deus do céu. Alô, alô, Castelo! Deus tá no controle. Vamos, vamos, vamos! Nesta sexta-feira, 3 de junho de 2026, lua cheia. Faltam 181 dias para o término do ano e hoje rezamos com São Tomé. São Tomé, apelidado de Dídimo, quer dizer gênio. Foi um dos apóstolos de Jesus, também pescador. São Tomé, lembrado na Bíblia em 3 passagens interessantes. A primeira, quando Jesus voltava para a Judéia para socorrer Lázaro, os discípulos todos falaram: vai morrer apedrejado, Jesus. Tomé disse: vamos com ele, vamos morrer com ele também. Tomé disse isso. A segunda passagem acontece com Tomé quando Jesus também pede, quando Jesus é crucificado, ressuscita e ele pede uma prova. Só acredito quando se houver as mãos cravadas e o peito dilacerado, eu tocando as mãos, varando os dedos nas mãos dele, tocando o peito dilacerado. Jesus apareceu e se apresentou para ele. Feliz de quem acreditou sem ter visto, né? Lázaro, rezemos hoje com São Tomé. São Tomé, rogai por nós. Amém. 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Começa agora o destaque do futebol carioca. Botafogo do Gerlison Careta. Gerlison Careta é filho do meu inesquecível amigo, já no céu, o barbeiro da Água Limpa, Celso Careta, que descansa em paz. E o Gerlison Careta é a fera, né, dona Mariquinha, do seu Alcides também. Aquele abraço, tá?
2: Fala, ele também faleceu, um rapaz que trabalhava lá no Tedesco, né? Material de...
1: Rômulo Paneto Paris.
2: Rômulo Paneto Paris, né?
1: O Denilson lá de Santa Bárbara, entristecido. Todo mundo morreu, novo, jovem morreu o Rômulo, que Deus o tenha, viu? Que coisa, que
2: falando
1: perda.
2: Falando do Tedesco, porque o Tedesco sempre foi cliente aqui da rádio, das transmissões esportivas, isso, né? Deve estar muito triste, né?
1: Nosso amigo do João Carlos dos Santos.
2: Da Rádio Cultura, né?
1: Isso, é. Cliente nosso e amigo nosso do peito, nosso Tedesco.
2: Então perdeu, faleceu...
1: Rômulo Paneto Paris. Lá em Santa Bárbara, tá, ninguém tá sem acreditar até agora. Tem rapaz novo, tive com ele semana passada, novo, forte, tratando... De uma coisinha boba, sinusite, acaba perdendo a vida. Enfim, vai o homem e fica a fama. Um abraço para o Gerson Careta lá em Limoeiro. O fundo GDA Luma já começa a aportar dinheiro do Botafogo. 14 milhões de reais para o Botafogo pagar os salários, direito de imagem, pagar também algumas dívidas que estavam em atraso junto aos jogadores. E isso deu uma sobrevida ao Botafogo nesse meio de temporada. O gigante mexicano, que é o Gabriel Alba, chega ao Rio dia 21 para conhecer de perto o clube que ele vai assumir com a GDA Luna, com um grande investidor GDA Luma, aportando dinheiro à nova SAF do Botafogo. O Botafogo cuida também de alguns salários, renovação nesse meio de ano e tem pressa. Alguns jogadores já treinam separadamente e devem ser negociados. Nathan Fernandes, Caio Roque e até Joaquim Correia podem sair. Nilton também, treinando separadamente, mas Nilton vai para o São Paulo, fechou uma troca com Ferrarese. Outros jogadores podem ser negociados, que têm contratos vencendo em dezembro, podem sair nesse meio de ano já. Alan, volante, zagueiro Bastos e até o zagueiro e lateral esquerdo Fernando Marçal junto com Alex Telles. Seguimos. Rapaz, o Fernando Seabra tá pra chegar no Ritão dizendo que o negócio não melou nada não, gente. Calma, que assim não. O Curitiba, que topou parcelar tudo, quando viram que tem o dinheiro da Crefisa no Vasco, agora cresceu, ele quer receber à vista 4 milhões. Parcelou, depois se arrependeu, disse que quer 4 milhões à vista e Seabra não embarcou ontem para o Rio. Deve chegar ao Rio daqui a pouco. Para ele e o Vasco já estão acertados o salário e tudo mais. Inclusive, o Curitiba já procura um novo técnico, está tratando com Roger Machado. Tá, tem que ter paciência, torcida, né, Fumanchu?
2: É, tem que ter paciência, é uma negociação, tirando um treinador de um lugar que o time está indo muito bem dentro do campeonato. Isso. Então isso requer dinheiro, cuidado, mas eu acredito que ele não vai melar.
1: Não, meu louco, tá certo, já até fez, tá fazendo mudança pro Rio de Janeiro, tá embarcando tudo lá no aeroporto para chegar ao Rio de Janeiro também. E o Vasco prometeu a ele, ao Fernando Seabra, 3 reforços. Felipe Maestro falou que ele pode vir, que tu garante 3 reforços em uma semana. O Vasco anunciará em uma semana 3 reforços. Um zagueiro, um volante e um atacante. O volante é o Nelson Deossa. O Deossa está vindo mesmo da Espanha para reforçar o Vasco da Gama. O Vasco vai perder o Andrés Gomes. Vai para o Bayern Leverkusen. Vasco faz dinheiro com ele, com a venda de Andrés Gomes para o Bayern Leverkusen. A nova SAF já foi comunicada que o Andrés Gomes já está de saída. A seguir, Fla, Flu, Flu e Fla. Todo mundo ouve, todo mundo gosta. 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Faltam dois gigantes do futebol brasileiro. Flamengo! Vamos de Flamengo, amistoso internacional. Tem Flamengo em campo daqui a pouco. Flamengo vai jogar daqui a pouco, torcida de olho no Flamengo, joga 3:30 da tarde. Tem Flamengo e depois tem seleção da Argentina. Beleza, tarde hoje na televisão, né, Fumanchu?
2: Com certeza. O jogo do Flamengo, expectativa grande, ver como é que tá o início da pré-temporada, né?
1: Intertemporada. Se ligou, engordou demais, tá fora de forma.
2: Justamente, né? 3:30, a Bandeirante transmite ao vivo.
1: Band, GE, TV e Sport TV com narrações ao vivo, inclusive do estádio lá de Algarve.
2: A Argentina, 19 horas.
1: Isso, por causa do fuso.
2: É uma tarde boa, tarde de noite boa, né?
1: Isso aí, o jogo da Argentina 19 horas, o jogo do Flamengo 3:30.
2: Flamengo já tá escalado?
1: Tá escalado com Rossi, Emerson Royal, Vitão, João Vitor e Ayrton Lucas, Eric Pulga, Jorginho, Luiz Araújo, Samuel Lino no ataque, Pedro e Bruno Henrique, o River Plate de Beltrán, Jiménez, com Quarta, Rivero. E na esquerda, Acuña, Ambarre, Silva, Vera e Galvão no ataque. Colídio, pretendido pelo Vasco, Colídio e Driussi. Fala, Fumanchu.
2: É, lembrando que o treinador do River é conhecido, né? Eduardo Cudê.
1: É, Cudê, treinou Internacional aqui no Brasil.
2: E lembrando também, mais uma vez, que o Flamengo tem mais um amistoso.
1: Tem sim.
2: Contra quem que tá aí?
1: Lausanne, da Suíça.
2: E depois tem um contra o Olímpia do Paraguai. Acabou de fechar um amistoso com o Olímpia do Paraguai, dia 17 de julho, em Brasília.
1: Isso, aqui no Rio, lá na excursão última, é isso aí. Tá bom, Fumanchu. Então, olha só. Beijo, meus amores. Letícia, Marfi, Birubiru, meus netinhos.
2: Vai falar do Fluminense, não? Fluminense!
1: Se eu quer Flamengo,
2: vamos de... Você tem quanto, Fluminense?
1: Deixa eu trabalhar, me enrola não. Se tá enrolado, me enrolando também. Vamos de Fluminense. O Fluminense, portanto, garantindo-se bem no amistoso de quarta-feira, que é Hulk em campo, mas Thiago Silva deve ser poupado. Vamos poupar o Thiago Silva mais um pouquinho. Devia treinar logo, né? Vou entrosar logo, né?
2: Com certeza. Começar a usar o jogo contra o Nova Iguaçu, tem um jogo contra a Bahia. Agora tem mais um amistoso contra São Cristóvão.
1: Amanhã, 9:00 da manhã, sábado.
2: E o Fluminense tá falando aí também na volta do Scarpa. Será que pode dar caldo, não? Scarpa já tem 30.
1: É cavado do empresário, mas quem sabe cola, né?
2: É, mas acho que passou, tá passado, né? Tem novidades por aí.
1: Ele saiu mal do Fluminense.
2: Saiu pela porta do fundo.
1: O Palmeiras deu ele um Audi, no valor de R$400 mil. Ele encheu a cabeça pra sair pra ir pro Palmeiras. Agora tá repicando.
2: Saiu pelas portas do fundo.
1: Saiu, não soube sair, não, né? Saiu mal, pois é, o Gustavo Scarpa tá cavando, mas não deve voltar não. Fluminense voltando a campo, por exemplo, amanhã não quer imprensa, não quer torcida, para no CT do Carlos Castilho, amanhã jogo treino contra o São Cristóvão, 9 da manhã, amistoso mesmo, será quarta-feira, 8 da noite, Maracanã contra o Nova Iguaçu, nesse sim, o Hulk já em campo, mas segura o Thiago Silva para que ele possa estar bem mesmo, só contra o Bragantino no próximo dia 17, lembrando que dia 1º de agosto, temos Vasco e Fluminense, Copa do Brasil, primeiro jogo é mano de campo do Vasco, segundo a volta é jogo do Fluminense, 3 dias depois, dia 1º de agosto, o Vasco enfrenta o Fluminense, 3 dias depois, dia 5, de novo eles se enfrentam no jogo da volta Copa do Brasil. Agora sim, beijo, meus amores. Fala, Fumanchu.
2: Não, eu só tô esperando você encerrar pra me poder passar o sorteado aqui.
1: Deixa eu beijar, meus amores, Letícia, meu filho, Birubiru, Netinho, Arthur, Dudu.
2: As crianças merecem, as crianças merecem.
1: Tá bom, Arthur, Dudu, Toninho, chegando o Marquinhos, já chega o Marquinhos também.
2: E vai vir com saúde, se Deus quiser, né?
1: A paz de Cristo e o amor de Maria, Fumanchu, um abraço.
2: É, tá aí, ontem eu falei que o Cruzeiro contratou o Gabriel Peck, mas negociou o Kaique. Kaique tá indo pro Como da Itália, hein? 82 milhões. Trouxe o Gabriel Peck, tá Kaique indo pro Como da Espanha. E o Atlético Mineiro que negociou mais uma vez o Biel. Tava emprestado e o Biel, né? Agora foi também, vai jogar no Paphos. O Paphos é o time do Davi Luiz, lá no Chipre, né? E pela Série B do Brasileirão, ontem nós tivemos dois jogos ontem pela Série B do Brasileirão, Cuiabá 1, América Mineiro 0, Fortaleza 2, Ponte Preta 0, hein? Sábado, amanhã, tem vários jogos da Série B. 4 da tarde tem Novo Horizontino e Atlético de Goiás, Londrina e CRB, Criciúma e Esportes. Amanhã, 4 da tarde. Amanhã, 8 da noite, Goiás e Ceará. Os dois melhores da Série B até o momento, Vila Nova de Goiás 28, Fortaleza 28, mas o Fortaleza tem um jogo a mais. 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Tem que pegar amanhã. 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Na Cultura são 12 horas e 3 minutinhos. Na sequência, vocês vão ficar com Alexandre Garcia. Depois tem o Show da Tarde com Marcos Faé. E segunda-feira, a partir das 11, tem mais Negrão pra vocês.
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0: Boa tarde, ouvintes da Cultura FM.
1: Eu fico impressionado com a violência, né? O sociólogo lá, o Holanda, né? Diz, olha, o Brasil, o brasileiro é muito cordato. E depois parece que explicam que esse cordato vem de coração, que ele age muito com o coração e pouco com o cérebro, né? Cor, né? Cor é coração em latim, que deu a palavra coração. Mas aí eu vejo essa violência de uma estudante de medicina em Porto Velho, 29 anos, como é o nome dela? Valéria? Vitória Caroline. Gente, ela discutiu lá numa casa, dizem que foi por causa de conserto de lataria do carro. Ela, depois de bater boca e de se pegar com a pessoa, ela entra no carro dela e dá uma ré para adquirir velocidade e força e derrubar as portas da casa e invadir a casa com o carro e matar um senhor Bertolin, Odair Brustolin, de 68 anos. Ela vai embora. Vai embora, está sentada na varanda de uma casa lá conversando, contando que se envolveu numa briga, a polícia chega, ela distrata a polícia apreende e a polícia já devia ter notícia do homicídio, leva ela presa. Eu vi imagens dela dentro da prisão, batendo a cabeça nas grades, num surto maluco, estudante de medicina. A gente vê de tudo. Lá no Rio agora, né? Prisão de um pastor. Parece que tem uma filha deputada ou vereadora, a filha está lamentando, pastor Márcio Ponce. Foi preso numa operação da Polícia Federal, que tem mais dois mandados de prisão de gente que já está presa. O Adilcinho, o bicheiro, que parece que comanda o bicho no Rio de Janeiro, e o ex-presidente da Assembleia Legislativa do Rio de Janeiro, Rodrigo Bacelar. Foram levados para a Polícia Federal, do presídio para a Polícia Federal. Né? E também houve busca e apreensão de um filho de Sérgio Cabral, Marco Antônio. Esse Adilcinho parece que é o rei do contrabando de cigarro também. A origem no Rio de Janeiro, Barão Drummond, né? É o jogo do bicho, que começou com uma contravenção, depois virou crime, aí ficou domínio, assassinatos, domínio sobre o carnaval, aí se adaptou à cultura carioca ou vice-versa. E aí o passo seguinte foi perder regiões inteiras, soberania nacional. Então, o noticiário diz que o PCC é a maior organização criminosa hoje no mundo. Será que já ultrapassou os colombianos e mexicanos? Brasileiro se projetar pelo crime, é incrível. Já houve outras projeções aí, vergonhosas pra gente, né? Bom, ainda falando de Rio de Janeiro, Marcelo Crivella não está mais inelegível. A Justiça Eleitoral Regional o tornou inelegível por 8 anos. Aí a defesa dele argumentou com o Tribunal Superior Eleitoral que tem recurso, ele não pode esperar o julgamento final até transitar em julgado, enquanto estão sendo realizadas as convenções. Aí realiza a convenção, ele não entra na convenção do partido, ele quer ser candidato ao Senado, né, pelo Republicanos. Não entra na convenção, depois ele é absolvido pelo Tribunal Superior Eleitoral. Então, diante dessa possibilidade, o ministro André Mendonça aprovou um pedido de liminar e ele não está inelegível. Pode ficar inelegível mais tarde no julgamento final. Mas ainda não transitou em julgado. Marcelo Crivella é candidato a Senado. Coisa que Michele parece que não é mais, estando praticamente eleita, né, segundo as pesquisas. Né? Enquanto a Transparência Internacional põe no ar, né, no mundo inteiro, dizendo que é estarrecedor, que a Procuradoria-Geral da República do Brasil não faz nada em relação ao contrato de 129 milhões do Vorkar com a família Moraes, né, está na Comissão Internacional, com o Conselho Interamericano de Direitos Humanos, uma reclamação da Associação Nacional de Educação Domiciliar sobre a perseguição a famílias que estão ensinando em casa os seus filhos. O que acontece em 65 países do mundo, na Rússia, nos Estados Unidos, no Chile, na Colômbia, no Equador, na Austrália, na França, África do Sul, aqui no Brasil, lá, essa perseguição. Então, chega um ponto em que as pessoas começam a reclamar para o mundo, né? Como está evidente agora no segundo julgamento, anulando, considerando nulo o processo de extradição da Zambelli, né? Porque vem de um de um inquérito, de um processo que está intrinsecamente nulo. Uma vergonha para o Brasil. De Brasília, Alexandre Garcia.

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1: Fala aí, Faé, beleza?
2: Beleza, beleza, beleza, beleza, beleza. Ótima, ótima tarde, chegando com o Show da Tarde da Cultura. Com muita paz no coração, muita alegria, sempre agradecendo, é claro, o nosso Papai do Céu por mais essa oportunidade, junto com você, a 101,7, primeiro lugar em todo o sul do estado, no seu coração.
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2: Mais um Show da Tarde, sexta-feira, sexta-feira maravilhosa, 3 de julho de 2026. 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
2: Hora certa na Cultura. 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Na Cultura, meio-dia 22. Olha, domingo tem Brasil. Vamos nessa, no pique, no clima, no clima.

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0: girando com a notícia, Ney Carvalho trazendo as informações. Boa tarde, Ney.
1: Boa tarde, Marcos Faen, boa tarde os ouvintes da Rádio Cultura FM. Duas ações realizadas nesta última quinta-feira, dia 2 de julho, em Cachoeiro de Itapemirim, resultaram na apreensão de drogas, armas, munições e materiais usados para embalar entorpecentes. As ocorrências foram registradas nos bairros Bela Vista e Alto União. No bairro Bela Vista, equipes da Força Tática localizaram uma residência na rua Floriano Fonseca, após receber informações de que o imóvel estaria sendo usado para guardar e preparar drogas, além de armazenar armamentos. No local, três suspeitos foram presos. Eles foram encaminhados para a 7ª Delegacia Regional de Cachoeiro de Itapemirim, junto com todo o material apreendido. Ainda na quinta-feira, outra apreensão ocorreu no bairro Alto União, durante patrulhamento da Força Tática K9, na rua José Serrinha. A cadela policial Kiara indicou dois pontos suspeitos, onde os militares encontraram drogas. Todo o material apreendido também foi encaminhado à 7ª Delegacia Regional de Cachoeiro de Itapemirim. Um homem de 36 anos foi preso em Cachoeiro de Itapemirim, suspeito de tentar atear fogo em uma vizinha de 26 anos. A prisão aconteceu nesta última quarta-feira, dia 1º de julho, dentro de um supermercado no bairro Boa Vista. Segundo a polícia, o homem era investigado por tentativa de homicídio. Ele foi localizado após trabalho de inteligência e diligências das equipes policiais. Durante a abordagem, os agentes também apreenderam um aparelho celular para fortalecer as investigações. Após os procedimentos de praxe, o homem foi levado para a 7ª Delegacia Regional de Cachoeiro de Itapemirim. Em seguida, ele foi encaminhado ao sistema prisional, onde permanece à disposição da Justiça. A Polícia Civil prendeu dois homens em flagrante durante a quinta fase da Operação No Space, deflagrada nesta última quinta-feira, dia 2 de julho. A ação mirou pontos de tráfico de drogas já mapeados pela inteligência policial. A Delegacia de Polícia Civil de Marataízes coordenou a operação com o apoio da Força Tática e do K9 do 16º Batalhão da Polícia Militar, da Divisão de Inteligência da Polícia Penal, do Canil K9 e do Serviço de Inteligência da Guarda Municipal de Marataízes. 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

0: 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Jorge Mateus, a hora é agora.
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0: 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Na cultura, agora 1:48. 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
3: Aê. Uma ótima tarde, 1:57.
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1: É o show da tarde da cultura. Na cultura são 2:10. 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

Boa tarde da Cultura, Manu Batidão. Agora na Cultura 2:31. 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

0: Girando com a notícia, Humberto Rocha trazendo as informações. Boa tarde, Humberto.
1: Ótima tarde para você também, amigo Marcos Faé e ouvintes do Show da Tarde da Cultura. Um homem de 36 anos que tentou atear fogo na casa de uma vizinha foi preso em Cachoeiro de Itapemirim. A detenção foi realizada dentro de um supermercado no bairro Bela Vista. O celular dele também foi apreendido. A Polícia Civil informou que o suspeito já perseguia e assediava a vítima de 26 anos. E aí, no dia do crime, ele invadiu a casa no bairro Coramara, levando consigo um galão de gasolina para tentar causar um incêndio. Após a tentativa frustrada, ele fugiu. O homem foi encaminhado à delegacia e em seguida ao sistema prisional, onde permanece à disposição da justiça. O dono de uma farmácia localizada em Vitória foi preso durante a operação Fentanil 2 da Polícia Federal hoje. A investigação apura o desvio e a venda clandestina de medicamentos de controle especial para traficantes da região metropolitana e também do interior do estado. A denúncia que motivou a investigação aponta que a farmácia estaria desviando medicamentos como fentanil e misoprostol. Também é investigada a possível utilização de fentanil na adulteração de drogas como cocaína e crack. A prática torna os entorpecentes ainda mais perigosos porque aumenta o risco de intoxicação e overdose. E pesquisadores da Universidade de Minnesota, nos Estados Unidos, anunciaram o desenvolvimento de uma célula sintética chamada Spudcell, ou célula dividida, capaz de realizar funções essenciais da vida, como se alimentar, crescer e se reproduzir. O avanço pode contribuir para o desenvolvimento de novos medicamentos, combustíveis sustentáveis e ampliar os estudos sobre a origem da vida. Mas o anúncio também é considerado um marco para a biologia sintética e que também levanta importantes questionamentos. Até que ponto a humanidade deve avançar na criação de sistemas artificiais semelhantes aos seres vivos? Quais serão os limites éticos e as formas de controle dessas pesquisas? A ciência tem sim um papel fundamental no progresso da sociedade, mas cada novo avanço também exige responsabilidade, transparência e um amplo debate sobre os seus impactos para o futuro da humanidade. 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
5: Parabéns, parabéns para Silvana de Martins Falqueto, de Venda Nova do Imigrante, Gabriel Arruda, da Pai de Castelo, Vicente de Paula Amorim, da Pai de Castelo, Bruno Zardo Marques, lá de São Quirino, alô Bruno, Felipe Pimenta, de Volta Redonda, Daniele Mapelli, de Corumbá, Maico Alvarenga, de Almeida Independência, José Geraldo Araújo, Popular Bidu, de Vila Nova, Isaías Lázaro Alves Camargo, Conceição do Castelo, Wesley dos Santos Barbosa, 18 anos, de Caxixe Frio, o Deco Abreu, lá de São Vicente, Elaine Souza Dalcim, de Bairro Independência, Magno Tonete Alvarenga, Marquinhos Nascimento Dorigo, o Célio Salvador, Popular Marreco, do Córrego do Meio Muqui, Elisângela Guailande, Babilônia, a Gisele Salvador, de Pedra Azul. Esses são os aniversariantes desta data maravilhosa. Muitos e muitos anos de vida são os votos da nossa cultura a todos vocês. 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Vem chegando a mensagem especial do Padre Fábio de Melo e a gente já volta com mais Show da Tarde da Cultura na próxima segunda-feira, não é? Logo após o Padre Fábio de Melo, tem o Sequência Máxima, uma hora de muita música sem intervalo comercial. Beijo no coração e amanhã sim, aí tô de volta com o Sabadaço da Cultura.
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0: meus amigos, estamos começando mais um programa Palavras de Vida. Obrigado pelo seu carinho, pela sua companhia, você que nos dá sempre a oportunidade de levar até o seu coração uma palavra que lhe faça. E hoje nós trazemos para o programa uma palavra do profeta Isaías, que nos diz: assim diz o Senhor, ó vós todos que estáis com sede, vinde às águas. Vós que não tendes dinheiro, apressai-vos, vinde e comei, vinde comprar sem dinheiro, tomar vinho e leite sem nenhuma paga. Por que gastar dinheiro com outra coisa que não o pão? Desperdiçar o salário senão com satisfação completa? Ouvi-me com atenção e alimentai-vos bem para deleite e revigoramento do vosso corpo. Inclinai vosso ouvido e vinde a mim. Ouvi e tereis vida. Farei convosco um pacto eterno. Manterei fielmente as graças concedidas a Davi. Que beleza essa palavra do profeta Isaías. É Deus dizendo através do profeta que todas as pessoas que estão com sede, com fome, podem se encaminhar na direção do Senhor, porque Ele vai suprir todas essas necessidades. Essa palavra é dirigida a nós, minha gente. Quantas necessidades nós temos, quantas coisas difíceis nós enfrentamos. E é sempre interessante a gente poder contar com o auxílio do Senhor. Auxílio que nos vem o tempo todo para nos ajudar a fazer também a nossa parte. A ação de Deus na nossa vida consiste em nos fortalecer para que nós possamos buscar o que precisa ser buscado. Quantas coisas na nossa vida não são resolvidas justamente porque a gente não sabe buscar a solução. Não é porque Deus não quer realizar, não é porque Deus não quer nos ajudar, mas somos nós muitas vezes que nos recusamos a fazer a parte do milagre. Eu gosto muito da passagem das bodas de Caná, quando Jesus pede que os homens, que os garçons, encham as talhas de água. É claro que ele poderia fazer o milagre sozinho. Se pode transformar a água em vinho, pode muito bem fazer o vinho do nada. Mas ele preferiu contar com a participação humana. E hoje nós podemos unir essa palavra, essa parte do Evangelho, onde Jesus solicita que as talhas sejam cheias de água, que os servidores coloquem a água na talha, com essa palavra de Isaías, onde Deus está convidando a todos aqueles que têm sede, todos aqueles que estão na miséria, todos aqueles que estão necessitados de ajuda. Venham até o Senhor, mas venham a aprender com Ele a fazer a parte do milagre que cabe a mim, que cabe a você. Essa é a beleza da religião, minha gente. Saber que Deus nos ajuda, mas que nós também temos a nossa responsabilidade. E nós também precisamos fazer a nossa parte para que o milagre aconteça. O que é que você hoje está precisando fazer para que Deus realize o milagre na sua vida? Pense nisso. Descubra qual é a parte do milagre que hoje depende de você. E derrame sobre nós, sobre nosso coração, sobre a nossa casa, sobre a nossa vida, a bênção do Deus Todo-Poderoso, Ele que é Pai, Filho e Espírito Santo. Amém.
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3: 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Não desliga. Escuta o que eu vou te dizer agora.

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3: Depois de anos de diálogo, articulação, mobilização política, o município de Varja Alta celebra um importante marco em sua história: a formalização da cessão da ferrovia Leopoldina ao governo do estado do Espírito Santo. 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Segundo o prefeito de Vargem Alta, Eliezer Rabelo, a luta com a destinação da ferrovia é antiga e envolve empenho de diversas lideranças políticas.
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0: primeiraça tá armando todas pra você. A gente no clima da Copa 2026. É rumo ao Hexa, hein? Sua participação no Zap Zap 28 3542 1017, que é pra você ficar famoso. Vai mandar aquele abraço pra todo o sul do estado, parte do Rio, parte de Minas. São mais de 36 municípios, mais de 1,5 milhão de ouvintes ligados na programação. Nessa sexta-feira, dia 3 de julho 2026. É, o meio do ano foi embora, hein? É reta final agora. 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No início do programa tem a dica do Dico. 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Ó, zap zap chamando aqui, alô Camila, lá da Jeep Vitória. É, chamando o pessoal pra tomar aquele cafezinho, tá bom. Vamos pegar um carrinho lá pra Vitória, né? Abraço pessoal lá então, da Jeep Vitória. É. Olha o zap zap aqui, Natália Preolato Cesati, Valcimar, Anego, Marcos. Muito obrigado pela audiência de vocês aí, tá bom? A Mônica Beneta mandou o áudio, daqui a pouco eu vou mandar outro, né, Mônica? Um alô aqui pro Carlinhos Paletó, no posto de gasolina, lá em Conceição do Castelo, sempre ligado com a gente, te agradecendo do fundo do coração a participação. E Pedro Augusto tá lá na lavoura do café.
1: Boa tarde, Marcelão, que é o Pedro Augusto da Cachoeirinha. Cadê o nosso Rádio Net, que voltou um bocadinho, saiu no ar de novo. Opa. E eu gosto de carregar o Marcelão no bolso por aí, no quintal, por aí. Aí, se não, tem lá no curral, o que não subiu morro, pra ouvir com tudo. E o café, que nós estamos agarrados no café aqui. Não cabe nem esse mesmo, aí tem que dar uma parada, descansar um bocado. E um alô pra todos os ouvintes aí. E a chuva, fazendeiro, tá difícil. Não vai chover fácil não. É. Boa tarde pra vocês, tchau, obrigado.
0: É, rapaz, não tem previsão de chuva mesmo não, sou fazendeiro mesmo pra fazer chover. Zap zap chamou de novo, fala Alex.
2: Fala Marcelão, beleza? Alegre Espanada, sextou, hein? Manda aquele zóio pra minha esposa Mário, meu filho João Miguel, minha sogra velha, Mônica Benito, Luiz Marcos, Wilson, meu sogro Zé Luiz Siqueira, vou pular Boi Zezé, toda a família dele, nosso amigo Fabrício Passeador, já deve estar tomando aqui o seguinte trigo, meu compadre Jorge Dias, minha comadre Ana, toda a galera que tá ligada na primeira aça, hein, meu querido? Toca pra gente aí, sextou bonito, será que vai dar praia, hein? Valeu, já pode estar cedo.
0: Tudo indica que vai dar praia, vai estar fazendo frio, né? Um abração lá pra Marmoaria Brazan, nosso amigo José Bezerra. Ô, Zé Bezerra, ótima tarde pra você. Tá começando o programa.
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0: só musicão no programa. Agora 4:21, zap zap chamou.
1: Aô, Marcelão, lógico que sim. Nós estamos voltando, a panha de café tá acabando, agora o bicho vai pegar no áudio aí.
0: Volta lavoura, rapaz.
1: Um abração, pessoal descoberto aí, tá sempre na audiência lá, Bom Jardim, Baiano.
0: Laerte.
1: É o Canela, cara, o Canela do Castelo 3 ali. Todo dia cobrou. Eu falei, porra, manda alô pra mim, não, rapaz. Ah,
0: você também não
1: Canela mandou alô, Canela e o Zé Caralho homem. Aqui da Estrela Norte, da Venda aqui.
0: Tem que mandar música
1: pra nós aí. Tchau, obrigado. Zé Adão tá lá em cima ouvindo lá.
0: Aí, grande Zé. Você hoje que tem tibu hoje, Zé. É o zap zap.
2: Boa tarde, Marcelo.
0: Ah, Dimar.
2: Tá demais aqui da Invernada.
0: Fala, Dimar.
2: Eu queria pedir que a Guilherme Silva, meu cavalo, sabe.
0: O cavalo chorão, mandamos pra ele.
2: Que fez esse papai Cida pra e todo pra nós aqui, pro César do Paraíso, pro Bar de Souza e todos vocês da rádio. Tchau, Miguel. Mas
0: demais.
2: Aqui tá Maroca, vai fazer um filho aqui em Maroca.
0: É mesmo? Então tá bom, ó o zap zap.
3: Boa tarde, Márcia Luca. Sou João Batista da Pestalozzi do Monteiro. Boa música aí, Chico Rei Paraná. É, saco de estopa, deixa eu ver, tchau, obrigado.
0: Valeu!

0: Paraná, o saco de estopa, famoso saco de ouro. Antes, Chitãozinho Chororó, o cowboy do asfalto, Guilherme Silva, meu cavalo sabe, junto com Nando Moreno, é o cavalo chorão. Bruno Barreto, sextou bonito, agora 4 horas 25 minutos, informou massas de pastel Pablitos, uma massa para cada ocasião. E agora tem zap zap chamando a gente aqui pra ficar famoso. Olha lá, capricha no zap.
1: Boa tarde, Marcelo Luca, aqui é Geraldo de Vendibeia.
0: Ô, Geraldo.
1: Pediu uma música Que linda de violeiro.
0: Que linda de violeiro, vou mandar daqui a pouquinho na próxima sequência. Ô, Mônica Beneta.
2: Boa tarde, Marcelo Luz, aqui é Mônica Beneta do Corpo de Ipê. Manda um alô pra minha mãe Maria, meu irmão Wilson, minha irmã Janaína, minha irmã Flávia, minha sobrinha Maria Antônia, meu genro Alex Destranado, meu netinho João Miguel, meu netinho Theo, minha netinha Maitê, minha nora Roberto, meu filho Matheus Maiara e meu marido Ismar. Toca pra mim a música do Gustavo Lima com Amado Batista, Alucinação.
0: Beleza.
2: Tchau, fica com Deus, bom trabalho, uma boa tarde.
0: Daqui a pouquinho eu mando. Ó, o zap zap.
3: Boa tarde, Marcelo, Matheus Tulares, tá aqui pra fora, comigo, né, agora. Isso que é verão, toca pra mim. Doméstica, Tairão Cigano, da Rádio Cultura. Boa tarde, foi semana.
0: Valeu, daqui a pouquinho a gente volta. Vai perder a hora não, hein, agora 4h27.
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1: E você participando do nosso zap zap 28 3542 1017, que é pra ficar famoso. Botão de zap zap, claro, na primeiraça do seu rádio. Tá chegando o zap zap aqui, hein? Pra você ficar famoso, é o zap zap da primeiraça 28 3542 1017. E tá chegando na área aqui agora, é meu amigo Zedão. Ô, Zedão, tudo beleza, rapaz? Tudo tranquilo?
2: Marcelão, boa tarde, Marcelão, boa tarde, cultura. Marcelo, uma boa tarde lá pra Geronildo, Juninho Marim.
1: Beleza, pura.
2: Lúcia Fernanda Flores, Jonaíra de Saturno, João Santo, o Mingonário. Mingonário tá pagando café. O Romildinho falou, já tem duas semanas que ele falou que faltava 80, 80 sacos pra apanhar. Passou de semana e falou que faltava 80. Aí hoje ele falou que passou 40.
1: Secador,
2: café dele. Ele vai colher uns mil sacos.
1: Ah, por aí, mesmo, né? Por aí. E vai dar uma vaca pra rapaziada.
2: É, hoje, amanhã tem uma resenha na casa da Lúcia Fazenda Flor. É, o churrasco vai ser pé de galinha e pé de porco, tá bom?
1: Tá bom.
2: Toca pra nós aí, se puder aí. Toca Cavalo Chorão.
1: Cavalo Chorão, mandamos pra ele, né?
2: Obrigado.
1: É, o fazendeiro tá igual o Hélio do Origuito, né? Deu 80 secador e dá uma vaca pra rapaziada fazer o churrasco. Aí, abraço pra ele, pessoal, lá na Barra Alegre. Meu amigo André Araújo. Alô, André.
3: É, boa tarde.
1: Opa,
3: quem tá falando aqui é a Glória Tonite.
1: Ô, Glória.
3: Eu quero mandar uma música pro Tuninho. Tá fazendo 69 anos hoje.
1: Ô, Tuninho!
3: E eu quero a música do Teodoro Sampaio, Agarradinho.
1: Agarradinho, vou mandar daqui a
3: pouco. Obrigado.
1: Vai dançar agarradinho lá, tá bom? Zap zap chamou a gente de novo.
4: Marcelo, boa tarde.
1: Opa.
4: É Catarina de São João.
1: Aô, Catarina.
4: Manda aquela música bem gostosa do Barreirito Morto por Dentro. Oferece pra galerada toda de São João, Camargo, Indaiá, Conceição de Castelo, Ribeirão do Meio, pra vocês da rádio. Um abraço, Marcelo, que é Catarina de São João.
1: Valeu, Catarina. Alô, Luzia, lá de São José de Fruteiras. Tá mandando um alô todo especial pro irmão Isaías Lázaro Alves. Tá completando mais um aninho de vida hoje. Tá querendo ouvir o cachorro de Ló. Tá bom, daqui a pouquinho a gente manda. Ó, Barreirito aí,

0: Bom dia, meu amigo. Tudo bem?
1: Obrigado. Pedido do Zap Zap aí. Amado Batista com Gustavo Lima, alucinação. Tem Zap Zap chamando a gente pra ficar famoso. Vai lá.
2: Fala, Marcelo. Boa tarde. Aqui é o Wesley de Morro do Sul. Sextou, hein? Estou com o modão agora. É bom demais, né? Opa. Faltou aquela. Como é que chama, né? Valeu, tamo junto. Trabalhando com o radinho ligado na cultura.
1: Show de bola.
2: Toca o chapelô daí depois, aí, Marcelo.
1: Claro,
2: vamos,
1: claro.
2: Moreno e o. E o Dexo Limões.
1: Mandar pra você e pro Fábio, hein? Rapaziada aí que tá indo lá pro Forno Grande. Olha o Zap Zap chamando, é o Dico. Fala, Dico.
3: Fala, Marcelo.
1: Tem festa aí hoje?
3: Dico da Babilônia. Hoje tá quente. Hoje dá pra tomar amanhã, mas se quiser. Água gelada. Um abração pra você.
1: Tem que ter coragem, né?
3: Tem registro lá em Paraguaçu. Joel Gerão Monteiro, toda a minha família. No Egeu, que tá fazendo aniversário, dois e Nora.
1: Aí, ó, tudo.
3: Minha irmã fez essa semana, tem um monte de aniversário. Neto, bisneto, filho, Giovanni lá em Arraial do Cabo. Um abração pra eles, que Deus abençoe todo esse. Eu vou falar o nome, vai demorar muito. Um abração pra eles, que Deus abençoe todo esse. Minha irmã é lá de Cachoeiro, São Lucas. Um abraço pra todo mundo que tá fazendo aniversário hoje.
1: Valeu, Diego.
3: A música aí do... encantado pra nós aí, um abração, fica com Deus.
1: Grande Dico, é festa o ano todo, né? Ó, gente, pessoal do Dico também gosta de jogar aquela bolinha, né? O Dico só tá no apito, né? Mas, rapaziada, que dá aquela pancada na canela, hein, rapaz? 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Daqui a pouquinho a gente volta. Agora 4h54.
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0: estamos de volta em nosso zap zap 28 35 42 10 17, que é pra você ficar famoso. O zap zap chamou aí, ó.
1: Fala, Marcelo da Pintura, aqui é André Girão Monteiro.
0: Ô, André,
1: mandar um alô pra toda a galera que tá ouvindo aí, pra vocês da rádio aí. Queria pedir uma música.
0: Pode
1: pedir. Lobo Moreno, Meu Cavalo Chora. Essa é minha filha Valentina.
0: Mandamos pra ele lá também, pra filha dele, pra Valentina. Patrick e Los Netos, só no pedal. Sextou, né, Patrick? Tá chegando aí a Jubine. Ô, Jubine!
2: Ai, Marcelão, meu brother! É Jubine, irmão! É nóis, largando o trampo. Agora é só caldo de cana e suco maracujá, irmão.
0: Agora que começa.
2: Daqui a pouco, partindo Santa Justa, Barudu, tomar aquele caldo lá. Beleza, beleza, meu? Beleza. Manda um abraço pro pessoal da galera da Campo Bosque da Guarimba, lá, as meninas lá do boteco lá. E a galera secretaria do interior aí, beleza, irmão? Um abraço e bom trabalho. Só com a música aí pra nós aí, calcinha preta aí.
0: Deixa comigo.
2: Paulinha.
0: Já. Tá bom, Paulinha.
2: Tem pro João, cara braba, né? Lá na Monte Alverde lá, ó.
0: Pode esquecer. Vai correr
2: pra. A sorte dele é que é sofá, velho. Se nós dormir no terreiro.
0: No relé.
2: Valeu, irmão.
0: Ó, ótima tarde pra Adriana. Tá lá na fazenda Barro Branco, lá em Muquita, mandando alô todo especial pra sogra, né? A Selma, o sogro Sebastião, grande Bastião, o cunhado o Alex, tio D. Abraço então lá pro namorado dela, que é o Anderson, né, Anderson? Tá pedindo uma música aqui, Onde Anda Você? Com Paulo e Paulino, tá bom? O Zap Zap chamou, vai lá, capricha.
3: Oi. Boa tarde, Marcelo. Marcelo, aqui é Aidalense Brambila, aqui do sítio Refúgio dos Caipira, Venda Nova do Imigrante. Eu gostaria de ouvir a música Tributo a um Amigo.
0: Tributo a um Amigo. Tá bom.
3: E oferecer a todos que estiver torcendo por o Cabo Verde hoje.
0: Então, tá bom. Beleza.
3: Boa tarde e obrigado.
0: Valeu, Odenilson, lá em Bom Jardim, Vila do Café. Tá pedindo uma do Jean e Giovanni. Vamos ver se vai dar tempo. É muito pedido musical aí. Ao Galvão. Tributo a um amigo.

0: Jovine pediu, tá aí o Calcinha Preta. Ó, aquele abração lá pra São Francisco do Itabapuana, no Rio de Janeiro, minha amiga a Irineia e o Luiz Fernandos. Estão lá ligado lá, abraço pra eles. Alô, Lúcia, Fazenda das Flores. Ô, Leléu, Leléu lá no Corvo das Galinhas, tá mandando um abraço pra Cavalgada do Bigode, pessoal do Caxixe e do Forno Grande, pessoal lá do Chuveiro. Olha o zap zap aí, ó.
1: Boa tarde, boa tarde. É isso aí, meu garotão, Marcelo Lucas. Um abraço pra você. Beleza. Jair Ribeiro por cá, desligando o município de Muqui, quero mandar um alô especial lá pra galera de Jacutinga. Beleza? O nosso amigo Joaquim lá em cima.
0: Joaquim
1: Almeida, toda a sua família, um abraço. Tamo junto.
0: Então tá bom. Aí o Joaquim Almeida, grande Joaquim lá em cima. Olha o zap zap.
2: Ô, Marcelo Lucas, meu parceiro, já metade aqui em sexto, bebê. Patrick Lovento. Manda um alôzão aí pro Damásio, da Brancar. E Alex e Juliana, eles estão de viagem, estão indo pro aeroporto levar eles, que eles vão pro Balneário Camboriú com as famílias e com os filhos.
0: Ô, coisa boa, hein? Então tá bom, valeu, Patrick. Ó, daqui a pouquinho tem informações com Tadeu Orlete, direto da Suíça, Sulina, Vargem Alta. Daqui a pouquinho, cotação do café. Não vai perder a hora, agora 5:20. 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
11: Muito boa tarde aos ouvintes do Cultura Sertaneja. Girando com a notícia diretamente de Vargem Alta, trazendo informação de utilidade pública. Amanhã, sábado, é dia D de vacinação contra a gripe e também multivacinação. Oportunidade de colocar em dia a caderneta de vacinação de crianças, gestantes, adultos e idosos. O dia D será realizado na Unidade Básica de Saúde de Vargem Alta, que fica ao lado do Fórum da Cidade, de 8 horas da manhã até as 15 horas, com diversas vacinas disponíveis. E é necessário aí que o cidadão leve o cartão de vacinação, CPF ou o Cartão Nacional de Saúde, o cartão do SUS. A vacinação para crianças, gestantes, adultos e idosos tem disponíveis aí, como eu falei, diversas vacinas, exceto a vacina BCG. Mas é uma grande oportunidade para os cidadãos colocarem o seu programa de vacinação devidamente em dia. Portanto, amanhã, na unidade de saúde do centro de Vargem Alta, ao lado do Fórum da Cidade, de 8 da manhã até as 3 da tarde, dia D de vacinação contra a gripe e multivacinação. 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
1: 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Depois de anos de diálogo, articulação, mobilização política, o município de Varja Alta celebra um importante marco em sua história: a formalização da cessão da ferrovia Leopoldina ao governo do estado do Espírito Santo. O ato representa uma conquista significativa para o desenvolvimento regional e abre nova perspectiva para o futuro da mobilidade turista e econômica local. Segundo o prefeito de Varja Alta, Eliezer Rabelo, a luta com a destinação da ferrovia é antiga e envolve empenho de diversas lideranças políticas.
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0: Estamos de volta, hein? 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Preparou o papel e a caneta? 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O café Arábica, bebida dura, foi comercializado a R$ 1.490. Já o Arábica, bebida Rio, foi comercializado a R$ 1.270. E o Conilon tipo 78 foi comercializado a R$ 1.025. 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Dentro de instantes, Marcelo Schede com o Momento Cristão. Mandando aquele abraço todo especial lá pro meu amigo Dudu. Alô Caio, alô Theo, alô Josi. A prefeitura está alertando aí sobre fogo, né? Cuidado com bituca de cigarro, tá muito seco, né? Realmente é uma estação muito seca, né? Tá fazendo frio e tá seco, né? Inclusive estão falando aqui que tem fogo no Morro da Toca, meu amigo Dudu tá trazendo a informação, é extra oficial, né? Mas tem que evitar a queimada, gente, tá bom? Quem puder ajudar aí a apagar também o fogo, você viu que começou, apaga logo para não deixar lastrar. Ó, o Zap Zap está chamando a gente aqui. Pra ficar famoso, nosso Zap Zap, capricha no Zap.
1: Boa tarde, Marcelo Lucas. Aqui é do Ronaldo de Itaucapedra, o famoso Ratão.
0: Ô, Ratão.
1: Manda um alô pra galera de Itaucapedra, Milinho, Kidot Fruit. A galera da Kidot Fruit.
0: Tá bom, Ratão. Tá
1: obrigado.
0: Bom. É, hoje o pessoal na praça hoje, hein, Ratão. Ô, Antônio Rigoni. Tá pedindo aqui a grande fortuna. Vamos ver se vai dar tempo, hein, Antônio. Até mais Zap Zap chamou. Olha lá.
2: Boa tarde, boa tarde!
0: Ah, é, o Gé Ribeiro, o Gé, já participou com a gente, já deixou aquele alô esperto aí. Tá chegando, é o Muvuca, fala Muvuca!
3: Oi, Marcelo Lucas. Oi. Aqui é o Aguinaldo Elias. Manda um alô aí pra toda a torcida do Flamengo. E toca pra nós aí, fogão de lenha, Chitãozinho e Chororó.
0: Tá, tchau, bom, obrigado. Tá bom, daqui a pouquinho.

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0: Senhor é convosco, bendita sois vós entre as mulheres, e bendito é o fruto do vosso ventre, Jesus.
1: Santa Maria, Mãe de Deus, rogai por nós, pecadores, agora e na hora de nossa morte. Amém.
0: Eis aqui a serva do Senhor.
1: Faça-se em mim, segundo a vossa palavra.
0: Ave Maria, cheia de graça, o Senhor é convosco. Bendita sois vós entre as mulheres, e bendito é o fruto do vosso ventre, Jesus.
1: Santa Maria, Mãe de Deus, rogai por nós, pecadores, agora e na hora de nossa morte. Amém.
0: E o Verbo divino se fez carne
1: e habitou entre nós.
0: Ave Maria, cheia de graça, o Senhor é convosco, bendita sois vós entre as mulheres, e bendito é o fruto do vosso ventre, Jesus.
1: Santa Maria, Mãe de Deus, rogai por nós, pecadores, agora e na hora de nossa morte. Amém.
0: Rogai por nós, Santa Mãe de Deus,
1: para que sejamos dignos das promessas de Cristo.

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1: Que a graça, a paz e o amor de Deus, que é Pai, Filho e Espírito Santo, esteja com você, querido ouvinte. É muito bom estar juntinho com você novamente para mais um Momento Cristão, que tem um oferecimento de Gabelar, móveis de qualidade, o conforto do seu lar. 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Obrigado pela sua companhia nessa sexta-feira, 3 de julho. Parabéns para você que está completando mais um ano de vida hoje. Parabéns também a você, casal, que completa mais um ano do sacramento do matrimônio. Que Deus abençoe todos vocês. A nossa igreja celebra hoje a festa de São Tomé Apóstolo. Tomé era judeu da Galileia. Foi um dos 12 apóstolos escolhidos por Jesus, acompanhando Cristo durante os 3 anos de sua vida pública. É citada nos evangelhos sinóticos apenas nas listagens dos apóstolos, mas São João Evangelista o menciona com mais destaque. Fica evidente daí que, como São Pedro, São Tomé tinha também um caráter forte e impulsivo, mas também eram capazes de um profundo arrependimento e generosidade. Assim, quando e apesar da já declarada perseguição dos fariseus a Jesus, Tomé apoiou a intenção do mestre de ir a Betânia para o episódio da ressurreição de Lázaro, apesar do medo dos demais apóstolos. Tomé diz a ele: vamos também nós, morramos com ele. Porém, mais adiante, demonstra, na última ceia, uma desproporcionada incredulidade. Disse Tomé: Senhor, não sabemos para onde vais, como podemos conhecer o caminho? Ao que Jesus respondeu: eu sou o caminho, a verdade e a vida. Ninguém vai ao Pai senão por mim. O evangelho de hoje, em que celebramos a festa de São Tomé, esta sua incredulidade é ainda maior na situação pela qual São Tomé é mais conhecido, por não acreditar na aparição de Jesus, né, aos demais apóstolos depois da ressurreição, dizendo: se eu não vir a marca dos pregos, se eu, né, em suas mãos, se eu não puser o dedo nas marcas do prego e não puser a mão do seu lado, não acreditarei. Mas 8 dias depois, Cristo lhes aparece novamente e Tomé reconhece e dá um dos maiores testemunhos da divindade de nosso Senhor Jesus Cristo, que está na palavra de Deus: meu Senhor e meu Deus. Essa incredulidade de Tomé, por sua vez, vai nos valer uma boa bem-aventurança da parte de Jesus. Acreditastes porque me viste? Bem-aventurados os que creram sem terem visto. Também Tomé estava com os outros apóstolos em Pentecostes, recebendo o Espírito Santo de Deus. A tradição da nossa igreja propõe que São Tomé evangelizou a Síria, Edessa, que é a atual Turquia, a Babilônia, Mesopotâmia e especialmente a Índia. A cidade de Malabar, neste país, alega sua evangelização na região e o seu martírio pelos hindus, através dos golpes de lanças. Os navegadores portugueses que lá encontraram relíquias de São Tomé e também São Francisco Xavier, no século XVI, constataram que uma fervorosa comunidade católica é persistente até os dias de hoje, e ali existe a partir desses relatos. Não parece mera coincidência que em 2004, as ondas da Tsunami, que arrasou esta região, não tocaram, mas ao contrário, contornaram a igreja de São Tomé, onde estão ao menos parte de suas relíquias. A tradição local afirma que o corpo do santo ficou num poste que ainda existe, em frente ao local onde hoje está a igreja, afirmando que as águas do mar jamais passariam dali. São Tomé é venerado por católicos e ortodoxos e também coptas. Veja bem, querido ouvinte, cada um de nós tem um pouquinho de São Tomé. Somos iguais a ele no entusiasmo por Jesus, mas infelizmente também no duvidar do Senhor. Nem sempre identificamos o Senhor e fazemos dele o nosso caminho, a verdade e a vida. mesmo comungando o seu corpo e sangue na ceia eucarística. O tocar de Tomé nas chagas de Jesus deve nos levar hoje a compreender que também nós podemos fazer a mesma coisa através das obras de misericórdia, sejam elas corporais ou espirituais. É quando praticamos as obras movidos pelo amor a Deus e aos irmãos que nós tocamos no próprio Senhor Jesus, que transformamos também a nossa fé, a fé que os nossos lábios professam, em gestos concretos de amor aos mais necessitados. São Tomé, rogai por nós e por toda a igreja. Amém. É o seu Momento Cristão que está começando, levando até você paz, fé, oração na cultura, 18 horas e 7 minutos. Vamos juntinhos até as 19, na certeza de que Deus está conosco. Lembrando que daqui a pouquinho nós teremos o diácono Valber e sua filha Lara compartilhando conosco mais um pouquinho sobre a encíclica Magnífica Humanitas do Papa Leão XVI.
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1: Fica atento aos horários das missas nas comunidades no próximo domingo, dia 5, às 7 horas, no Macuco, em São. No Macuco, às 9 horas, São Manuel, Santa Justa. Às 11 horas, melhor dizendo, Santa Justa, São Pedro, Santa Maria e Quilombo. Na terça-feira, às 19 horas, na Mamona. A Renovação Carismática Católica informa que estão abertas as inscrições para o Seminário de Vida Plena no Espírito, nos grupos de oração e na Secretaria Paroquial. Os encontros terão início no dia 11 de julho, às 15 horas, no Centro Comunitário, e o valor da taxa de inscrição, R$ 15. A Escola de Teologia e Pastoral Santa Mônica convida para a Semana Teológica com o tema Escatologia, que vai acontecer de 20 a 24 de julho, no Salão do Centro Comunitário, das 19 horas e 15 minutos às 21h45. As inscrições são feitas na Secretaria Paroquial, são vagas limitadas, então não deixe para a última hora. E o valor, R$ 40. Informamos que, em razão do jogo da Seleção Brasileira de Futebol da Copa do Mundo no próximo domingo, dia 5, não haverá missa das 17 horas na Igreja Matriz. 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

0: E nós vamos com a participação do diácono Valber e sua filha Lara.
1: Olá, querido ouvinte da Rádio Cultura FM. Estamos aqui com mais um Momento Cristão.
2: Eu sou o diácono Valber.
1: E eu sou a filha Lara.
2: Queremos convidar você a refletir conosco sobre um bem precioso que sustenta os relacionamentos, sustenta a sociedade e a própria fé, a verdade.
1: Estamos caminhando juntos pela encíclica Magnifica Humanitas, do Papa Leão XIV. Hoje, refletiremos sobre uma pergunta que muitas pessoas se têm feito. A verdade está em perigo? Em muitos tempos de máquinas cada vez mais inteligentes, precisamos de corações cada vez mais humanos.
2: Todos os dias recebemos mensagens, notícias, vídeos e informações. Muitas delas chegam em segundos. Mas uma pergunta se torna cada vez mais importante. Tudo aquilo que a gente recebe é verdadeiro? O Papa Leão XIV alerta que a tecnologia trouxe enormes benefícios para a comunicação, mas também criou novos desafios para a busca da verdade. Na Magnifica Humanitas, o Papa afirma, lá no capítulo 3, e tem uma frase que ele diz: a abundância da informação não garante a sabedoria nem a manipulação das mensagens, mas assegura o encontro com a verdade. Querido irmão, nunca tivemos tanto acesso à informação, mas isso não significa que estamos mais próximos da verdade.
1: Pai, às vezes vemos notícias que parecem verdadeiras, mas depois descobriram que eram totalmente falsas. Outras vezes encontramos vídeos tão perfeitos que nem sabemos o que é mais real. É a famosa IA, né? Isso pode ser muito perigoso, não é?
2: É sim, filha. É muito perigoso. Hoje existem recursos tecnológicos capazes de criar imagens, vozes, vídeos extremamente convincentes. A gente acredita piamente que é verdade. E o Papa chama atenção para isso. Ele afirma que uma sociedade construída sobre a manipulação das informações corre o risco de perder a confiança que sustenta a convivência humana. Porque quando ninguém sabe mais o que é verdade, surgem desconfianças, surgem divisões e também surge o medo.
1: E diante disso, Jesus nos oferece uma resposta muito clara. No Evangelho de São João, capítulo 8, versículo 32, ele diz: conhecereis a verdade e a verdade vos libertará.
2: Olha só que interessante. Jesus, ele não diz: conhecereis a informação, conhecereis opiniões. Muito pelo contrário. Ele diz: conhecereis a verdade. Porque a verdade não é apenas um conceito. Para nós, cristãos, a verdade, ela tem um rosto. A verdade é o próprio Cristo.
1: O Papa também alerta que os sistemas tecnológicos podem influenciar aquilo que vemos, lemos e até aquilo que pensamos.
2: Isso mesmo. Há um trecho muito importante na encíclica onde ele afirma: a tecnologia, ela não é neutra, porque assume o rosto de quem concebe, ou seja, de quem cria ela, de quem financia, de quem regula, de quem utiliza. Isso significa que toda ferramenta humana precisa ser orientada por valores éticos. As máquinas não possuem consciência moral, por isso a responsabilidade continua sendo nossa.
1: Querido ouvinte, quantas vezes compartilhamos algo sem verificar? Quantas vezes acreditamos em uma notícia apenas porque concordamos com ela? E quantas vezes repetimos informações sem saber se são verdadeiras?
2: O 8º mandamento, filha, nos ensina não levantar falso testemunho. Isso não vale apenas para os tribunais. Vale também para as conversas do dia a dia, para as redes sociais, para os grupos de mensagens, para tudo aquilo que a gente comunica.
1: Pai, quando uma mentira é espalhada, ela pode machucar pessoas reais, pode destruir reputações, pode dividir famílias e até gerar conflitos.
2: Exatamente. Por isso o Papa recorda que a comunicação deve sempre servir à verdade e ao bem comum. A tecnologia pode aproximar pessoas, mas também pode ampliar o alcance da mentira quando não é utilizada com responsabilidade.
1: Talvez uma boa pergunta para hoje seja: como Jesus agiria diante das informações que recebemos todos os dias?
2: Acredito que ele faria algo muito simples. Ele ia escutar, ia discernir, ia buscar a verdade. E só depois falaria com alguém. Vivemos em uma cultura da reação imediata. Tudo é imediato. Mas o discípulo de Cristo, ele é chamado ao discernimento. A parar um pouco, a respirar, a discernir. Nem tudo aparece diante dos nossos olhos, merece ser acreditado ou compartilhado.
1: Talvez hoje possamos assumir 3 compromissos. Verificar antes de compartilhar, escutar antes de julgar e buscar a verdade antes de formar uma opinião.
2: Cada vez que escolhemos a verdade, ajudamos a construir uma sociedade mais justa. E cada vez que espalhamos a mentira, a gente, mesmo sem intenção, a gente colabora para aumentar uma confusão.
1: E a pergunta que deixamos para você hoje é: as minhas palavras ajudam a iluminar a verdade ou aumentam a confusão ao meu redor?
2: Filha, e para nos ajudar a responder essa pergunta, vamos pedir que o Senhor nos ilumine. Vamos rezar pedindo ao Senhor para sempre revelar a verdade a cada um de nós. Rezemos. Senhor Jesus, Tu que és o caminho, a verdade e a vida, ajuda-nos a amar a verdade.
1: Livra-nos das mentiras, da manipulação, da pressa em julgar, da tentação de espalhar informações sem responsabilidade.
2: Concede-nos sabedoria para discernir, prudência para comunicar e coragem para testemunhar a verdade, mesmo quando isso for difícil.
1: Que as nossas palavras sejam instrumentos de paz, de unidade, justiça e de amor. Amém.
2: Amém.
1: A verdade não é um algoritmo.
2: A verdade tem nome, tem rosto e é Cristo.
1: Que a tecnologia nunca substitua aquilo que Deus colocou de mais belo em nós, a capacidade de amar.
2: Muito obrigado por sua companhia. Na próxima semana continuaremos a nossa caminhada pela Magnífica Humanitas, refletindo sobre um tema também muito importante: a capacidade. O trabalho humano tem valor? Vamos conversar sobre a dignidade, trabalho, tecnologia e a missão do ser humano no mundo. Que Deus abençoe você, sua família e a sua caminhada. Até semana que vem.
1: E um forte abraço.
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Acreditaste, Tomé, porque me viste. Felizes os que creem sem ter visto. Vamos juntos meditar o Evangelho da festa de São Tomé, Evangelho segundo João, capítulo 20, versículos 24 a 29. Com fé e alegria, clamemos a palavra que nos salva, a palavra do nosso Deus.

Proclamação do Evangelho de Jesus Cristo segundo João. Glória a vós, Senhor. Tomé, chamado Dídimo, era um dos 12. Não estavam com eles quando Jesus veio. Os outros discípulos contaram-lhe depois: vimos o Senhor. Mas Tomé disse-lhes: se eu não vir a marca dos pregos em suas mãos, se eu não puser o dedo nas marcas dos pregos e não puser a mão no seu lado, não acreditarei. 8 dias depois, encontravam-se os discípulos novamente reunidos em casa, e Tomé estava com eles. Estando fechadas as portas, Jesus entrou, pôs-se no meio deles e disse: a paz esteja convosco. Depois disse a Tomé: põe o teu dedo aqui e olha as minhas mãos. Estende a tua mão e coloca-a no meu lado, e não seja

os demais discípulos que Jesus havia ressuscitado e aparecido para eles. Repare, meu irmão, minha irmã, que Tomé era o único discípulo entre os 11 que não estava presente na comunidade reunida quando Jesus fez a sua aparição. E ele não acredita no testemunho dos demais. Se recusou veemente, na verdade, né, a acreditar. Tanto que disse aos outros, né, se eu não vir as marcas dos pregos em suas mãos, se eu não puser o dedo nas marcas dos pregos, se eu não puser a mão do lado, não acreditarei. Só 8 dias depois, quando ele estava presente, é que Jesus compassivamente disse a ele: põe o teu dedo aqui e olha as minhas mãos. Estende a tua mão e coloca-a no meu lado, e não sejas incrédulo, mas fiel. Às vezes nós achamos que, quando meditamos esse texto, que Jesus está brigando com Tomé. Não, meu irmão. É um momento de intimidade muito grande do Senhor com Tomé. Assim como ele faz com Pedro também, como nós meditamos esses dias atrás, né, na festa de São Pedro e São Paulo. Então, é dentro desse momento de intimidade, extrema intimidade, que Tomé faz a sua profissão de fé, né? A sua lindíssima, né, profissão de fé: meu Senhor e meu Deus. É a partir, então, dessa incredulidade inicial de Tomé, que todos aqueles que acreditarem no testemunho dos discípulos do Senhor a respeito da sua ressurreição, de sua vitória sobre a morte, serão bem-aventurados ao longo de toda a história da salvação, até o fim do mundo. Bem-aventurados os que creram sem terem visto. No século VI, o Papa São Gregório Magno, em uma de suas homilias, dizia a respeito de São Tomé: vós pensais que a ausência de Tomé naquele momento foi por acaso? Vós pensais que Tomé não acreditar no testemunho dos outros discípulos foi mais um acaso? Ou o fato de Tomé dizer que só acreditaria se colocasse a mão nas chagas do Senhor foi pura coincidência? Com certeza não, querido ouvinte. Nada disso aconteceu por acaso, mas por vontade de Deus, pela providência divina. E São Gregório dizia que a incredulidade de Tomé serviu para Jesus mostrar o quanto ele era amado pelo Senhor, tanto que permitiu que ele tocasse nas suas santas chagas para que ele superasse a dureza de coração, a sua incredulidade, e com isso Tomé se transformasse numa testemunha autêntica da sua ressurreição. A sua profissão de fé, meu Senhor e meu Deus, é fortemente ligada àquilo que ele vivenciou. Não faz parte da liturgia de hoje, não, mas a gente até colocou algumas músicas que diziam isso na carta aos Hebreus, né? Nós lemos que a fé é a garantia de bens que se esperam, a prova de realidades que não se veem, pois foi ela que valeu aos antigos o seu belo testemunho. São Gregório vai nos dizer que as coisas que nós podemos ver não são objetos de fé, mas sim de conhecimento direto, real, concreto, palpável. Nós somos bem-aventurados, querido ouvinte, exatamente porque cremos no Senhor ressuscitado, mesmo sem que nós o vejamos com os nossos olhos, mesmo que nós não toquemos nas suas santas chagas. Mas a nossa fé no Senhor ressuscitado precisa se tornar concreta, verdadeira. Quando essa nossa fé nos leva a realizar as obras que Jesus fazia. É exatamente nesse momento que nós podemos olhar e tocar a humanidade do nosso Senhor Jesus Cristo na pessoa do próximo. E quais são essas obras que Jesus fazia? Nós só pensamos grande, né? Então, nós achamos que alguns dos milagres maravilhosos,

multiplicação dos pães, a cura do paralítico no evangelho de ontem, ou um cego, a ressurreição de alguém. Porém, as obras que Jesus nos pede para fazermos, nos tornando suas testemunhas, é algo bem mais simples, é algo que está ao nosso alcance. Tudo isso pode acontecer, mas o que Jesus está pedindo é que nós façamos aquilo que está ao nosso alcance, que é dar de comer a quem tem fome, de beber a quem tem sede, vestir os que estão nus, dar abrigo aos peregrinos, visitar os encarcerados e os enfermos. Aí são as obras corporais, né? De misericórdia, corporais, as espirituais. Aconselhar, consolar as pessoas, perdoar, viver reconciliado, suportar com paciência as provações do dia a dia e, claro, anunciar a boa nova do evangelho. Veja bem, meu irmão, minha irmã, nada, absolutamente nada acontece por acaso na vida do discípulo do Senhor. Nada acontece por acaso na nossa vida. Tomé precisou ver com os olhos e tocar com as mãos, as santas chagas do Senhor, para acreditar, para ter fé na ressurreição. Mas tudo isso aconteceu para que nós possamos imitá-lo hoje, vendo e tocando com as nossas mãos as santas chagas de nosso Senhor Jesus Cristo nos sofredores do nosso tempo. Presentes a partir da nossa casa, das nossas famílias, nas nossas comunidades, no nosso ambiente de trabalho e aí onde nós estivermos. É importantíssimo que nós nos façamos próximos das pessoas, procurando socorrê-las em suas necessidades, fazendo a nossa parte para que eles recuperem a sua dignidade de filhos amados de nosso Deus. Por isso, peçamos ao Senhor nesta noite, por intercessão de São Tomé, que celebramos hoje, que o Senhor aumente a nossa fé, que Ele nos dê ainda a graça de transformar a fé que nós professamos com os nossos lábios em gestos concretos de amor aos nossos irmãos necessitados. Ore comigo, repita comigo: meu Senhor e meu Deus, eu creio, mas aumentai a minha fé. Meu Senhor e meu Deus, eu creio, mas aumentai a minha fé. Meu Senhor e meu Deus, eu creio, mas aumentai a minha fé. Amém.

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0: Louvado seja nosso Senhor Jesus Cristo, para sempre seja louvado. 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Chegamos a mais um final de semana, mais um final também de Momento Cristão. Lembrando, chegou o momento, tem jogo do Brasil, né? Muita gente quer assistir o jogo, claro, podemos assistir e torcer, mas vamos participar da missa, da celebração da palavra aí nas nossas comunidades, né? Organizemos aí de uma maneira que nós possamos participar da vida da comunidade depois, né? Futebol, eu costumo dizer, é a coisa mais importante das menos importantes. Então, primeiro, a nossa fé. É a hora de nós demonstrarmos isso. E segue aquele pedido, né, que temos feito aqui no Momento Cristão. Chegar mais cedo na celebração. Não chega em cima da hora, não. Chega um pouquinho antes, né? Para que não só o seu corpo chegue, mas o seu espírito também chegue. Silencie um pouco o coração. Fique um pouco em silêncio diante do Senhor. E assim, com certeza, você participará melhor. Momento Cristão, volta na próxima segunda-feira sob o comando de Cristina Kedi. Uma boa noite, um bom final de semana e receba a bênção do nosso bispo diocesano, Dom Luiz Fernando Lisboa. Tchau, tchau.
1: Deus vos abençoe e vos guarde.
2: Amém.
1: Ele vos mostre a sua face e se compadeça de vós.
2: Amém.
1: Volva para vós o seu olhar e vos dê a sua paz.
2: Amém.
1: Por intercessão de Nossa Senhora da Penha, abençoe-vos o Deus Todo-Poderoso, Pai, Filho e Espírito Santo. Amém. Amém.
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0: As unidades ampliam a oferta de ensino técnico e profissionalizante, parte do plano de expansão da rede federal, que prevê a construção de 111 novos institutos em todo o país, com potencial para criar 155 mil novas vagas. O ministro da Educação, Leonardo Barchini, destacou que o governo investe em educação de qualidade e oportunidades para os estudantes.
1: Você entra aqui no ensino médio, você pode fazer graduação, você pode fazer licenciatura, você pode fazer curso subsequente, você pode fazer mestrado, doutorado, enfim. Isso aqui abre as portas para todas as oportunidades que os nossos jovens precisam.
0: Na saúde, o governo do Brasil anunciou investimentos de R$464.800.000 para fortalecer o Sistema Único de Saúde. O pacote inclui a entrega de ambulâncias, unidades odontológicas móveis, micro-ônibus para transporte de pacientes, equipamentos para hospitais e unidades básicas de saúde, além da ampliação do programa Agora Tem Especialistas. Também foram inauguradas novas estruturas hospitalares e anunciadas ações para ampliar o atendimento especializado e incentivar a inovação tecnológica no SUS, explica o ministro da Saúde, Alexandre Padilha.
2: É o Brasil ter cada vez mais capacidade de produzir aqui no Brasil os medicamentos, as tecnologias, o conhecimento necessário para cuidar da saúde do nosso povo, para a gente ficar soberano.
0: Na habitação, 1.619 novas moradias do programa Minha Casa Minha Vida foram entregues simultaneamente em 6 estados, beneficiando cerca de 6.500 pessoas. O investimento é de aproximadamente R$263 milhões. O ministro das Cidades, Vladimir Lima, disse que somadas as entregas realizadas nessa semana, já são 1.753 novas moradias destinadas a família de baixa renda em diferentes regiões do país.
3: Hoje nós temos 2.500.000 moradias contratadas no âmbito do programa Minha Casa Minha Vida. E vamos chegar até 3 milhões no final deste governo.
0: O presidente Lula defendeu investimentos em infraestrutura social e o acesso da população a serviços públicos essenciais.
4: Dinheiro bom é dinheiro investido em obra, em educação, em saúde, em ferrovia, em rodovia. É o dinheiro, que gera mais emprego, que gera mais renda, que gera mais desenvolvimento e que gera conquista para todo mundo. Esse é o dinheiro bom.
0: Somadas, as ações dessa sexta-feira representam mais de R$930 milhões em investimentos nas áreas de educação, saúde e habitação. Reportagem Pablo Mundim.
5: E o presidente Lula sancionou lei que cria a Universidade Federal do Esporte, vinculada ao Ministério da Educação.
6: A universidade vai, em um único local, desenvolver atividades de ensino, pesquisa, extensão e inovação, voltadas ao desenvolvimento da ciência do esporte.
5: Entre as finalidades estão capacitar profissionais para atuar em organizações esportivas e no treinamento de atletas e incentivar a produção de conhecimento científico e tecnológico na área.
6: Com sede em Brasília, a universidade poderá instalar campi em outros estados.
5: Mais fôlego para quem empreende no Brasil.
6: Essa semana, o governo federal anunciou medidas para quem trabalha como MEI.
5: Hoje foram anunciadas mais duas novidades: o Desenrola MEI, voltado para quem precisa regularizar dívidas fiscais,
6: e a expansão do Contrata Mais Brasil, plataforma que conecta os empreendedores que querem prestar serviços a órgãos públicos.
7: O Desenrola MEI vai permitir que microempreendedores individuais de todo o Brasil renegociem dívidas tributárias. A iniciativa vai atender mais de 3 milhões de MEIs que possuem pendências na dívida ativa da União. Serão atendidos empreendedores com débitos de até R$20 mil. Entre as facilidades inéditas está o parcelamento dos débitos em até 145 meses ou mais de 12 anos. Os descontos sobre juros, multas e encargos legais podem chegar a 70%. Annelise Lenze, procuradora da Fazenda Nacional, explica o objetivo.
8: É um programa de transação tributária customizado para sustentabilidade do pagamento e para a saúde financeira desses MEIs e que vem fechar o ciclo de estímulo a novos créditos, a novos negócios, ao desenvolvimento econômico e social e a proteção também, proteção social de cada um desses MEIs.
7: Outra nova medida é a expansão do Contrata Mais Brasil, que facilita a contratação de microempreendedores individuais. O profissional se cadastra na plataforma e pode pode prestar serviços para os governos federais, estaduais e municipais, como pintura, manutenção, entre outros. O programa agora terá 141 atividades econômicas contempladas. Antes eram 107. Foram incluídos serviços como alimentação, fotografia, produção cultural, estética e organização de eventos. Além disso, mais instituições estão aderindo à plataforma. Quase 90 novos órgãos aderiram ao sistema, incluindo o Banco do Nordeste e a Fiocruz. O ministro do Empreendedorismo, Paulo Pereira, fala quantos empreendedores podem ser alcançados com as mudanças.
9: Bancos públicos, empresas estatais, serviços federais passam a incluir os seus serviços no Contrata Mais Brasil, ao mesmo tempo que mecanismos de busca ativa desses MEIs farão um esforço para incluir algo como um potencial de 5,5 milhões de MEIs, algo como que pode chegar a 6 milhões de MEIs na plataforma pública. Então, uma plataforma de compras públicas voltada para os MEIs.
7: Os anúncios fazem parte de uma série de medidas anunciadas para os microempreendedores. Na segunda-feira, o presidente Lula já havia enviado ao Congresso Nacional a proposta de reajuste do teto de faturamento do MEI, de 81 mil para 140 mil por ano. Atualmente, o Brasil possui mais de 16 milhões de microempreendedores individuais. Reportagem Gabriela Noronha.
5: Quem tem interesse em participar do Desenrola MEI poderá acessar o sistema a partir do dia 6 de julho no site www.regularize.pgfm.gov.br.
6: O programa Gás do Povo agora chega a 100% dos inscritos no Cadastro Único de Programas Sociais do Governo do Brasil.
5: São mais de 15 milhões de recargas do botijão de gás de 13 quilos que estarão disponíveis aos beneficiários a partir do próximo dia 10 de julho.
10: Para a dona de casa Maria José de Carvalho, o botijão de gás na cozinha é motivo de alívio. Moradora do Sol Nascente no Distrito Federal, ela recebe o botijão gratuitamente por meio do Programa Federal Gás do Povo. Segundo Maria, foi graças ao programa que ela deixou para trás o fogão a lenha.
11: Quando eu morava no barraco de madeira, eu cozinhava na lenha, porque aqui é uma quadra que ninguém presta nada para ninguém, né? Agora melhorou um pouco.
10: Lançado em setembro de 2025 para substituir o antigo Vale Gás, o programa Gás do Povo é administrado pelos Ministérios de Minas e Energia e do Desenvolvimento e Assistência Social, Família e Combate à Fome. Segundo o governo federal, já são quase 15 milhões de recargas gratuitas realizadas em todo o Brasil desde o início do programa, como explica o ministro de Minas e Energia, Alexandre Silveira.
12: É 100% de cobertura. Já são 15 milhões de recargas. Hoje o país todo está coberto. Onde não tem revenda, as distribuidoras estão chegando com a entrega em veículos móveis e todo o público-alvo, que é o público do Cade Único, já recebe o botijão de gás, essa grande medida de proteção social.
10: Em julho, os beneficiários do programa poderão retirar a recarga gratuita do botijão de gás de 13 quilos a partir do dia 10. O benefício ficará disponível até 9 de agosto. A retirada do botijão pode ser feita diretamente nas 26 mil revendas credenciadas, espalhadas por mais de 4.800 municípios brasileiros. Com locução de Nazi Brum, reportagem de Gabriela Noronha.
6: O Escritório Nacional Antifacção foi inaugurado nesta sexta-feira, no Rio de Janeiro.
5: A nova estrutura, lançada pelo Ministério da Justiça e Segurança Pública, integra o programa Brasil contra o Crime Organizado.
6: O objetivo é apoiar as ações integradas desenvolvidas pelas forças de segurança pública.
5: Além do Rio de Janeiro, o escritório já está presente em São Paulo e estará posteriormente em Foz do Iguaçu, no Paraná.
6: Segundo o ministro da Justiça e Segurança Pública, Wellington César Lima, a medida quer aproximar a União dos principais centros de atuação do crime organizado no país.
13: Visa exatamente que nós venhamos a nos aproximarmos mais das realidades específicas de determinados estados da federação, como no caso do Rio de Janeiro e São Paulo. Também teremos um ponto em Foz do Iguaçu. Fundamental que para a fluidez dessas informações locais, estabelecimento de estratégias customizadas específicas para cada realidade local, o Ministério da Justiça se faça presente.
5: Em 2016, foi sancionada uma nova lei contra o tráfico de pessoas, que virou um marco para o Brasil.
6: Ela aumentou a possibilidade de investigação, a criminalização e as penas, além de garantir maior assistência às vítimas.
5: Para celebrar os 10 anos da lei, novas parcerias foram firmadas para combater esse tipo de crime.
14: Disfarçado de oportunidade de trabalho no exterior, o tráfico de pessoas segue fazendo vítimas no Brasil. Uma nova rota identificada pelo Ministério da Justiça e Segurança Pública tem um destino líder, Camboja, na Ásia. 44 brasileiros foram aliciados no ano passado para atuarem em centros de crimes digitais naquele país, como explica o diretor do Departamento de Migrações da Secretaria Nacional de Justiça do Ministério da Justiça e Segurança Pública, Vitor Semple.
15: Brasileiros estão sendo vítimas de esquemas, os chamados scam centers, que são brasileiros sendo transportados, exportados por meio de aliciamento para o Camboja e para os outros países para dar golpes digitais em brasileiros aqui no Brasil.
14: No ano em que a Lei Brasileira de Enfrentamento ao Tráfico de Pessoas completa 10 anos, o Ministério da Justiça lançou duas parcerias para ampliar as ações de prevenção desse crime no país. A primeira é no campo dos esportes, com a criação de uma cartilha que orienta atletas, familiares, treinadores, dirigentes e demais profissionais sobre os riscos do aliciamento por falsas promessas de contratos e oportunidades esportivas. Para o coordenador-geral de inteligência esportiva do Ministério do Esporte, Diogo Silva, grandes eventos esportivos podem ajudar a dar visibilidade ao tema.
16: Colocando isso dentro do contexto atual que nós estamos vivendo, onde a Copa do Mundo Futebol Feminino vai ter a oportunidade de apresentar essa proposta para as pessoas e alertar as pessoas.
14: Outra iniciativa é a campanha da Agência Nacional de Aviação Civil para conscientização sobre tráfico de pessoas e trabalho escravo. De acordo com Diana Helena Ferreira, da Agência Nacional de Aviação Civil, profissionais que atuam em aeroportos são capacitados para reconhecer situações de risco e denunciar.
17: Por meio dos treinamentos, eles conseguem identificar sinais, né, que algumas, né, possíveis vítimas podem manifestar, como de nervosismo, às vezes não saber responder determinadas perguntas dos agentes, né? Eles sabem um canal, por exemplo, para acionar a Polícia Federal ou outro órgão policial que esteja no aeroporto.
14: Os homens já foram maioria nos casos de tráfico para trabalho em condição análoga à de escravo, mas dados recentes do Ministério da Justiça e Segurança Pública mostram que as mulheres passaram a ser as principais vítimas, principalmente quando se refere à exploração sexual. Quanto à faixa etária, a maioria das pessoas identificadas está em idade economicamente ativa, entre 18 e 59 anos. Reportagem Graziele Bezerra.
6: E mais um aliado no combate ao feminicídio.
5: Está em construção uma linha do tempo que mostra o caminho percorrido pelas vítimas de violência desde o primeiro boletim de ocorrência.
6: Com esse histórico, será possível criar mecanismos de alerta para a atuação preventiva das autoridades antes que o crime aconteça.
18: Os casos de feminicídio no Brasil recuaram 11,45% nos primeiros meses após o lançamento do Pacto contra o Feminicídio em fevereiro deste ano. Isso representa 30 vítimas a menos em relação ao mesmo período do ano anterior. Ainda assim, entre abril e maio, 232 mulheres foram assassinadas em razão do gênero. E para fortalecer a luta contra o feminicídio, uma nova estratégia está sendo desenvolvida. Trata-se de uma linha do tempo que cruza dados dos boletins de ocorrência de violência doméstica registrados pelas vítimas. A ideia é agir preventivamente, como explica a idealizadora do sistema, Luana Teixeira, servidora da Secretaria Nacional de Segurança Pública.
19: O feminicídio, ele é o final de toda uma escalada da violência. A partir do momento que essa mulher entrar num ciclo de violência, no primeiro boletim de ocorrência, nós vamos emitir um alerta para todas as autoridades envolvidas, né? Para que ela não chegue no ápice do feminicídio. Como a gente observou, 15% morrem até 12 meses e 18% morrem até 24 meses. Nossa expectativa principal é essa, é salvar vidas em vez de contar as mortes.
18: A ferramenta faz parte do Centro Integrado Mulher Segura, uma estrutura dentro do Ministério da Justiça e Segurança Pública que usa inteligência e integração de dados para proteger mulheres em todo o Brasil. para a construção da linha do tempo, foram reunidos dados das secretarias de segurança estaduais e do Banco Nacional de Boletins de Ocorrência. Com as informações, também é possível construir um histórico de atuação dos agressores, de acordo com Luana Teixeira.
19: Às vezes ele comete uma violência aqui no estado, mas aí vai para outro estado e lá não consta que ele cometeu essa violência, porque os sistemas não se conversam. E com Mulher Segura, você vai conseguir olhar tudo isso. Eu consigo ver que esse cara já fez, já praticou violência em vários outros estados.
18: Embora a plataforma ainda esteja em fase de estruturação, já conta com perfis específicos para delegacias e órgãos do judiciário, possibilitando notificações automáticas e a visualização do histórico da vítima e do agressor em diferentes estados. O próximo passo é integrar esses dados ao Sistema Único de Saúde para detectar casos de violência subnotificados. Reportagem Luciana Colares de Holanda.
5: O governo do Brasil finalizou a cessão da área da favela do Moinho para o governo de São Paulo.
6: O terreno na capital paulista era da União e abrigou cerca de 850 famílias.
5: Hoje, no ato de assinatura, a ministra da Gestão e da Inovação, Esther Dweck, destacou o atendimento habitacional às famílias como parte da negociação.
20: Só acho que esse momento agora ele vai encerrar um capítulo e começar um novo, né? Justamente naquela área que era a favela do Moinho, que agora vai se tornar o Parque do Moinho. Para que a gente pudesse transformar aquela área num parque, a gente precisava garantir a moradia digna para as pessoas que estavam ali naquela região. O governo federal, por meio do Minha Casa Minha Vida, entraria com 180 mil e o governo do estado com 70 mil para permitir que as pessoas pudessem comprar uma casa de até 250 mil. Então, a grande maioria pôde ficar no centro da cidade, porque essa é uma área extremamente central e essa era uma dos pleitos das famílias, que elas não fossem deslocadas do centro da cidade.
6: Até agora, 84% das famílias já estão com novos imóveis contratados.
5: O governo paulista terá 48 meses para concluir as obras de construção do novo parque.
6: Comunidades da Amazônia que atuam com produtos da biodiversidade.
5: Serão financiadas ações para fortalecer os negócios com foco na conservação ambiental.
21: O Fundo Amazônia vai investir até 230 milhões de reais para fortalecer negócios comunitários da sociobioeconomia em todos os estados da Amazônia Legal. O investimento vai ocorrer por meio do edital Prospera Amazônia, lançado pelo Ministério do Meio Ambiente e Mudança do Clima e que é fruto de um acordo de cooperação com o BNDES, o Banco Nacional de Desenvolvimento Econômico e Social. O edital vai selecionar organizações para oferecer serviços a empreendimentos comunitários que trabalham com produtos e serviços da sociobiodiversidade e que sejam formados principalmente por povos indígenas, quilombolas, extrativistas, ribeirinhos, agricultores familiares e demais povos e comunidades tradicionais. O apoio inclui assistência técnica, formação, capacitação, assessoria para gestão e regularização documental. Também contempla serviços de adequação sanitária e ambiental, certificação, agregação de valor, acesso a crédito e a mercados. Ao todo, o edital poderá apoiar ações em até 106 municípios da Amazônia Legal. A chefe do Departamento de Gestão do Fundo Amazônia do BNDES, Fernanda Garavini, destaca a importância dessa parceria entre o banco e o Ministério do Meio Ambiente e Mudança do Clima.
22: Com essa parceria, o Ministério de Meio Ambiente e Mudança do Clima e o BNDES, usando os recursos do Fundo Amazônia, pretendem transformar a produção sustentável dos territórios amazônicos em negócios mais estruturados, capazes de gerar renda, ganhar escala e acessar novos mercados, sem abrir mão da conservação da floresta e dos modos de vida dessas populações, que protegem a floresta.
21: Gerido pelo BNDES, sob coordenação do Ministério do Meio Ambiente e Mudança do Clima, o Fundo Amazônia já apoia mais de 150 projetos. Estando presente em 73% dos municípios dos 9 estados da Amazônia Legal. Reportagem André de Barros Lima.
6: O Exame Nacional do Ensino Médio 2026 já contabiliza mais de 5 milhões de inscritos.
5: É o maior número já registrado pelo exame desde 2022.
6: Entre as principais novidades dessa edição está a inscrição automática dos estudantes concluintes do ensino médio da rede pública.
5: Outra mudança foi o aumento no número de municípios onde as provas serão realizadas.
6: Nesse ano, o exame será aplicado nos dias 8 e 15 de novembro em todos os estados e no Distrito Federal.
5: É a principal porta de entrada para a educação superior no Brasil.
6: É utilizado para ingressar em universidades públicas por meio do Sistema de Seleção Unificada, o SISU, ou em instituições privadas pelo ProUni, o Programa Universidade para Todos.
5: Também é utilizado por estudantes que buscam financiamento em instituições de ensino pelo FIES.
6: E fique de olho, as inscrições para quem quer participar do FIES abrem no dia 14 de julho.
1: O Ministério da Educação publicou o edital do processo seletivo do FIES, Fundo de Financiamento Estudantil, para o segundo semestre de 2026. As inscrições são gratuitas e estarão abertas de 14 a 17 de julho, exclusivamente pela internet no endereço acessounico.mec.gov.br/FIES. Neste ano, o MEC oferece mais de 112 mil vagas para o FIES, considerando os processos seletivos do primeiro e do segundo semestre. Para se inscrever, é necessário ter participado do Exame Nacional do Ensino Médio, o Enem, a partir da edição de 2010. No exame, o candidato deve ter obtido média aritmética de, no mínimo, 450 pontos nas 5 provas, sem ter zerado a redação. Além disso, não deve ter participado na condição de treineiro. Outra exigência é possuir renda bruta familiar mensal por pessoa de até 3 salários mínimos. O resultado da pré-seleção na chamada única vai ser divulgado no dia 30 de julho. Reportagem Júlio César de Oliveira.
5: A Advocacia Geral da União notificou hoje a Google, controladora do YouTube, para que retire do ar perfis que promovem e facilitam a criação de plataformas de apostas não autorizadas a operar no país.
6: Os perfis em questão divulgavam conteúdos com tutoriais de como criar uma plataforma de cassino, por exemplo, ou de estímulo ao jogo do bicho, que é proibido pela legislação brasileira.
5: Apostas de cota fixa, como as chamadas bets, só podem ser exploradas mediante prévia autorização do Ministério da Fazenda.
6: E essas foram as notícias do Governo do Brasil.
5: Uma realização da Secretaria de Comunicação Social da Presidência da República.
6: Com produção da empresa Brasil de Comunicação.
5: Fique agora com as notícias do Poder Judiciário e do Congresso Nacional. Boa noite, bom fim de semana.
6: A gente volta na segunda-feira. Boa noite.
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3: Você vai ouvir agora notícias do Poder Judiciário.
23: Presidente do STF defende a atuação conjunta das cortes latino-americanas para proteger a democracia.
24: STJ julga primeiro repetitivo em sessão totalmente virtual e define requisitos para justiça gratuita a pessoas jurídicas.
23: TST recebe relatório sobre estudo inédito sobre a exclusão de pessoas LGBTQIAPN+ no mercado de trabalho.
24: Boa noite, eu sou Marcela Luiza.
23: E eu sou Walter Lima.
24: O presidente do Supremo Tribunal Federal e do Conselho Nacional de Justiça, ministro Edson Fachin, defendeu uma atuação articulada entre as cortes constitucionais da para fortalecer a proteção da democracia, da independência judicial e dos direitos fundamentais.
23: A declaração foi feita durante o 31º encontro de tribunais, cortes e salas constitucionais da América Latina e do Caribe, realizado em Montevidéu, no Uruguai. Fernanda Porto.
25: No evento, Fachin disse ainda que o reconhecimento da democracia como um direito humano autônomo, como está sendo debatido pela Corte Interamericana de Direitos Humanos, poderá fortalecer juridicamente a independência do Poder Judiciário, a autonomia dos tribunais constitucionais, a integridade dos processos eleitorais, os mecanismos de freios e contrapesos, além da proteção das liberdades fundamentais.
24: O Conselho Nacional de Justiça encerrou o primeiro semestre de 2026 com 326 processos julgados pelo plenário e mais de 6 mil processos analisados e arquivados.
23: No período, o órgão também aprovou normas e definiu políticas para o judiciário em todo o país.
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8: O colegiado também.
9: Luiz, muito obrigado.
11: Você se conectou com o povo.
9: Eu agradeço a você. Que isso?
11: Vamos chegar
9: falando, porra.
11: Vamos chegar?
9: Confia na galera, porra.
8: Inovação tecnológica, direitos humanos, acesso à justiça e melhoria da prestação jurisdicional. Na área disciplinar, o plenário do Conselho julgou 10 procedimentos administrativos disciplinares e aplicou sanções em 8 deles. Também determinou o afastamento cautelar de 9 magistrados durante a tramitação dos processos e analisou 9 revisões disciplinares com aplicação...
9: Inverte! Tem, Molina? Não tem, né? Vai ser curto. Pra Enzo Fernandes. Lissandro Martínez. 75, chegando hoje a 31 jogos na cabeça da seleção. Roda a bola na Rua Molina. Joga pro Simeone, né? Mais um desses do Atlético de Madrid, dessa seleção argentina. Atlético de Madrid, time que mais mandou os jogadores para essa convocação. O escalão lançamento é pra Messi, dominou Messi, bateu o golaço! Gol! Da Argentina! Ele é demais! Lionel Messi! Um golaço da Argentina aos 28 minutos! Volta da pausa para hidratação! Volta diferente! Volta levando perigo! E volta abrindo o placar com toda a categoria de seu camisa 10! Lionel Messi, um domínio fantástico! Ele...
24: LGBTQIAPN+, no mercado de trabalho.
23: O relatório foi entregue ao TST. Mila Amaral.
26: O levantamento foi realizado pelo Banco Mundial em parceria com o Ministério dos Direitos Humanos e da Cidadania e outras organizações. De acordo com o documento, a exclusão de pessoas LGBTQIAPN+, no mercado de trabalho, tira da economia brasileira mais de 94 bilhões por ano. Isso acontece porque essa população é mais atingida pelo desemprego e pela informalidade e recebe salários menores. Os dados mostram que o desemprego entre pessoas LGBTQIAPN+, é de 15,2% e mesmo empregados, eles ganham em média 10% a menos.
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24: Uma boa noite.
23: Bom fim de semana e até segunda-feira.
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27: Eu sou Paula Groba.
28: E eu sou Ricardo Nakaoka.
27: E estes são os destaques de hoje do Jornal do Senado, que começa agora.
28: Perfis falsos na internet podem virar crime.
27: Comissões debatem impactos do vício em apostas. Casos de ludopatia crescem 140% no SUS.
28: Aprovado reajuste anual para acesso ao microcrédito.
27: Boa noite.
28: Boa noite.
27: Criar um perfil falso para enganar outras pessoas pode passar a ser crime específico no Brasil.
28: A Comissão de Segurança Pública aprovou o projeto que inclui no Código Penal o crime de falsa identidade digital para punir a prática conhecida como catfishing, usada em golpes, assédio e outros tipos de fraude. Repórter Bruno Lourenço.
10: O projeto de lei cria no Código Penal o crime de estelionato ou fraude por meio de falsa identidade digital. O senador Hamilton Mourão, do Republicanos do Rio Grande do Sul, destacou que a criação de perfis falsos deixou de ser uma mera travessura online para se transformar em uma ferramenta de crimes graves, como a extorsão financeira e a chantagem íntima, gerando prejuízos severos à saúde mental e ao bolso das vítimas.
12: Catfishing é a prática de criar uma identidade falsa online com o objetivo de enganar, explorar, assediar ou fraudar outras pessoas, geralmente em redes sociais ou aplicativos de namoro. Os motivos para o catfishing variam desde a busca por atenção ou bullying até crimes graves como golpes financeiros, românticos ou de investimento em criptomoedas, que resultam em perdas financeiras substanciais para as vítimas. Extorsão e chantagem por meio de imagens íntimas ou informações pessoais compartilhadas pelas vítimas, chamada sextorsão e roubo de identidade.
10: A proposta estabelece que a punição seja agravada se a fraude for cometida com o uso de ferramentas automatizadas, perfis robôs ou se visar a exploração financeira de pessoas vulneráveis como idosos.
27: E processos de violência doméstica poderão ter análise mais rápida na justiça.
28: Avançou o projeto que garante prioridade aos juizados especializados na tramitação das ações previstas na Lei Maria da Penha. Repórter Rodrigo Rezende.
13: Os juizados de violência doméstica e familiar contra a mulher terão prioridade em relação à chamada justiça comum na análise dos processos relacionados à Lei Maria da Penha. O projeto com esse objetivo foi aprovado pela Comissão de Direitos Humanos. A relatora, senadora Ana Paula Lobato, do PSB do Maranhão, ressalta que essa medida impede conflitos entre órgãos judiciais e dá mais segurança para a mulher vítima de agressão. O relatório de Ana Paula Lobato foi lido na CDH pelo senador Rogério Carvalho, do PT de Sergipe.
14: Ao instituir órgãos judiciais especializados com competência civil e criminal para o processo, julgamento e execução das causas decorrentes dessa violência, a Lei Maria da Penha buscou evitar a fragmentação do atendimento, decisões potencialmente contraditórias e a peregrinação da vítima por múltiplos juízos, assegurando tutela mais efetiva e concentrada.
13: O projeto foi apresentado pela deputada federal Laura Carneiro, do PSD do Rio de Janeiro, e agora será analisado pela Comissão de Constituição e Justiça.
27: E a Câmara dos Deputados pode votar nos próximos dias o chamado PL da Misoginia, um projeto aprovado pelo Senado, que equipara o crime de ódio contra mulheres ao racismo.
28: A proposta torna a prática inafiançável e imprescritível e prevê penas mais duras para quem discriminar as mulheres. A reportagem é de Yasmin Rodrigues.
15: O projeto de lei aprovado pelo Senado em março inclui a misoginia entre os crimes de preconceito e discriminação já previstos na legislação brasileira. Assim como nos crimes de racismo, a conduta passa a ser considerada inafiançável e imprescritível. A autora do projeto, senadora Ana Paula Lobato, do PSB do Maranhão, afirmou que o objetivo é enfrentar um tipo de violência que muitas vezes antecede as agressões físicas e feminicídios.
16: Estatística crescente da violência doméstica que chega até o feminicídio. Então, antes de chegar no feminicídio, se sofre a violência psicológica, a violência financeira, a violência doméstica, para enfim chegar no feminicídio. Para diminuir os casos de feminicídio, a gente precisa primeiramente combater a violência.
15: A matéria recebeu parecer favorável da relatora, senadora Soraya Tronic, do PSB de Mato Grosso do Sul. Se os deputados aprovarem o texto sem alterações, a proposta segue diretamente para a sanção presidencial.
27: Uma audiência pública das Comissões de Direitos Humanos e de Assuntos Sociais discutiu os impactos das apostas esportivas online no Brasil.
28: O debate apontou que a crescente expansão das no país exige medidas de proteção aos consumidores. Repórter Patrícia Oliveira.
17: Para os debatedores, os efeitos das apostas esportivas online sobre o endividamento das famílias e a saúde mental dos brasileiros exigem medidas de proteção ao consumidor. Além do cadastramento do CPF nos sites de aposta, também seria necessária a declaração de renda para o controle do valor apostado e a redução da publicidade das bets. O psiquiatra Hermano Tavares destacou o aumento de casos de jogo compulsivo, o vício que afeta um em cada cinco apostadores.
18: É como se fosse uma droga, gente. O SUS teve mais de 100% de aumento de demanda de tratamento para jogo
1: por esse período.
17: O senador Eduardo Girão, do Novo do Ceará, defende o fim das apostas online.
5: Copa do Mundo acontecendo durante esse mês, explodiu a propaganda. Na minha opinião, deveria acabar, proibir. Seja o governo enviando um projeto ou o próprio parlamento deliberar pelo fim.
17: Além de outras propostas em tramitação, um pacote de projetos reunidos pela senadora Damares Alves do Republicanos do Distrito Federal restringe a publicidade das bets e proíbe a ação de influenciadores digitais.
27: Os atendimentos a pessoas com dependência em jogos de apostas no SUS cresceram 140% entre 2018 e 2025. O dado foi apresentado na audiência pública pela coordenadora do Departamento de Saúde Mental, Álcool e Outras Drogas do Ministério da Saúde, Gabriela de Andrade.
28: Para a senadora Damares Alves, do Republicanos do Distrito Federal, a expansão das apostas esportivas já afeta a saúde pública e a economia, o que reforça a necessidade de medidas para enfrentar a ludopatia.
6: Quanto tudo isso está custando para o Brasil? O que está arrecadando? Está compensando os danos e prejuízos que os cofres públicos vão ter e já estão tendo?
27: Os limites para o acesso ao microcrédito podem deixar de ficar defasados.
28: A Comissão de Assuntos Econômicos aprovou um projeto que atualiza esses valores anualmente, com base na inflação, para preservar o acesso de microempreendedores e trabalhadores informais ao crédito. O texto segue para a Câmara dos Deputados, se não houver recurso ao plenário. Repórter Marcela Cunha.
18: O projeto prevê a correção anual dos limites de endividamento para acesso ao Programa Nacional de Microcrédito Produtivo Orientado. O PNMPO oferece crédito para financiar atividades produtivas de microempreendedores, pequenos negócios e trabalhadores informais. Hoje, o Conselho Monetário Nacional estabelece dois limites: até R$ 21 mil em operações de microcrédito na mesma instituição financeira e até R$ 80 mil no total de operações de crédito no sistema financeiro, sem contar financiamento habitacional. Mas esses valores podem ficar defasados com o tempo. O relator, senador Laércio Oliveira, do Progressistas de Sergipe, afirmou que manter os limites sem correção pela inflação reduz ano a ano o acesso dos pequenos empreendedores ao microcrédito.
19: Mais do que facilitar o acesso ao financiamento com taxas justas, a política de microcrédito atua como um motor de incentivo e profissionalização para os microempreendedores. Em vez de apenas injetar dinheiro, o programa qualifica o tomador para que ele saiba aplicá-lo com foco na produtividade.
18: Pelo texto aprovado, a atualização será anual pelo IGPM, índice usado para medir a variação de preços na economia.
28: Com edição de Paula Groba e trabalhos técnicos de João Lira, o Jornal do Senado fica por aqui. Acompanhe agora as notícias do Tribunal de Contas da União e da Câmara dos Deputados. Boa noite.
27: Uma boa noite e um bom fim de semana.
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21: O Tribunal de Contas da União avaliou se órgãos federais oferecem condições adequadas no ambiente de trabalho para a inclusão de pessoas com deficiência. A auditoria analisou 36 órgãos e identificou barreiras físicas, sociais e organizacionais, além de dificuldades de acessibilidade nos espaços, nos sistemas de informática e nos meios de comunicação. O tribunal também constatou que metade dos órgãos avaliados não possui diretrizes formais de acessibilidade. O TCU recomendou medidas ao Ministério da Gestão, ao Ministério dos Direitos Humanos e a outros órgãos federais. O objetivo é eliminar barreiras e melhorar as condições de inclusão e de trabalho na administração pública federal. Saiba mais em tcu.gov.br.
20: TCU, fiscalização a serviço da sociedade. Jornal Câmara dos Deputados.
22: Deputados definem novas regras para fiscalizar despesas com educação.
25: O projeto cria medidas de saúde para pessoas afetadas por jogos de azar.
22: Avança a proposta que retoma incentivos para o programa Mais Médicos.
25: Boa noite. Comissão de Educação aprova incentivo ao programa Mais Médicos. O repórter José Carlos Oliveira tem as informações.
0: A Comissão de Educação da Câmara dos Deputados aprovou o projeto de lei que retoma incentivos ao programa Mais Médicos, que haviam sido revogados em 2025, diante da lei que criou o programa Agora Tem Especialistas. O texto aprovado permite que os candidatos aos programas de residência médica recebam 10% de pontuação adicional durante o processo seletivo, desde que tenham cumprido integralmente pelo menos um ano de ações em projetos e programas dos Ministérios da Saúde e da Educação, como é o caso do Mais Médicos. Para o relator da proposta, deputado Ismael, do PL de Santa Catarina, a medida, e na prática, vai atrair mais jovens profissionais para o programa Mais Médicos.
1: A gente sabe da importância da presença do programa Mais Médico nesses pequenos municípios. E o projeto do deputado Ismael Alexandrino permite que especialistas em medicina também adentrem ao programa Mais Médico, permitindo um maior acesso da nossa população à saúde, tão fundamental, uma das prioridades, sem dúvida, desafiantes para o nosso país.
0: A proposta de retomada de incentivos ao programa Mais Médicos ainda vai passar pelas análises das comissões de saúde e de Constituição e Justiça. Da Rádio Câmara de Brasília, José Carlos Oliveira.
4: Orlando Silva, do PCdoB de São Paulo, comemora a aprovação na Comissão de Constituição e Justiça do projeto que veda o ensino à distância nos cursos da área da saúde. Segundo ele, a formação presencial é indispensável para garantir a qualificação dos futuros profissionais.
7: Orlando Silva acredita que a medida preserva a qualidade dos serviços prestados à população. O deputado também defende a rápida tramitação da proposta no Senado.
8: Trabalho.
4: Professora Luciene Cavalcante, do PSOL de São Paulo, apoia a instituição do piso nacional para os profissionais não docentes da educação. Segundo ela, a proposta garante valorização aos trabalhadores da educação básica e prevê remuneração equivalente a 75% do piso do magistério.
7: Professora Luciene Cavalcante afirma que o projeto conta com fonte de financiamento por meio do Fundeb e pede prioridade para a votação no Senado. Ela argumenta que a medida corrige uma injustiça salarial e reconhece o trabalho dos profissionais que atuam diariamente nas escolas.
8: Educação.
4: Foram aprovadas novas regras para fiscalização de despesas públicas com educação. A repórter Paula Bittar acompanhou a votação.
9: A Comissão de Constituição e Justiça da Câmara aprovou uma proposta que define regras para acompanhar e avaliar

0: Se o relatório não for publicado, o governo federal poderá suspender as transferências voluntárias, com exceção das destinadas à educação, saúde e assistência social. Durante a discussão da proposta na comissão, o deputado Patrus Ananias, do PT de Minas Gerais, ressaltou a necessidade de garantir transparência nos gastos públicos.
1: Esse projeto me tocou muito o coração, porque eu penso que nós vivemos uma época em que nós aqui na Câmara dos Deputados, parlamentares, precisamos mandar um recado claro, passar uma imagem para o povo brasileiro da nossa correção, do nosso rigor, da nossa transparência na aplicação dos recursos públicos, que não podem ser destinados a projetos mirabolantes, a obras inacabadas, mas destinados prioritariamente às políticas públicas que promovem o desenvolvimento do nosso país.
0: O projeto, que define regras para acompanhar e avaliar gastos com educação nos estados e municípios, já pode seguir para análise do Senado, a menos que haja recurso para votação pelo plenário da Câmara. Da Rádio Câmara, de Brasília, Paula Bittar.
2: Saúde.
3: Hélio Lopes, do PL do Rio de Janeiro, é autor de projeto que estabelece diretrizes para a caderneta de saúde da gestante e do bebê no SUS. Entre as medidas previstas, o texto determina o uso de terminologia baseada no sexo biológico e veda a adoção de linguagem neutra.
4: Segundo Hélio Lopes, a proposta também define que as cadernetas de pré-natal sejam voltadas exclusivamente à proteção da saúde da mãe e do bebê, sem conteúdos que estimulem a interrupção da gestação. O projeto ainda prevê orientações sobre denúncia e proteção em casos de violência sexual.
3: O projeto de Felipe Beccari, do Podemos de São Paulo, cria uma política de incentivo à produção e ao acesso a medicamentos genéricos de uso veterinário. O deputado propôs estímulos para empresas que produzem esses medicamentos e adotem políticas de preços mais acessíveis.
4: De acordo com Felipe Beccari, a medida busca reduzir os custos dos tratamentos veterinários e ampliar o acesso da população aos cuidados com os animais. Ele acredita que o fortalecimento do mercado de genéricos pode estimular a concorrência, beneficiar tutores e contribuir para o bem-estar animal.
2: Direitos humanos.
3: O projeto cria uma pensão especial para pessoas que adquirirem deficiência permanente em decorrência de violência doméstica. Um dos autores da matéria, Dimas Gadelha, do PT do Rio de Janeiro, explica que a ideia é indenizar as vítimas sem renda suficiente para garantir o próprio sustento.
4: O texto também dispensa o tempo de carência para a concessão de benefícios às vítimas. De acordo com Dimas Gadelha, a proposta ainda prevê mecanismos para que o Estado busque o ressarcimento dos gastos junto aos agressores.
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2: Ciência e tecnologia.
3: Está pronta para ser votada no plenário da Câmara a proposta que cria uma política para auxiliar na saúde de pessoas afetadas por jogos de azar. A repórter Mônica Tati tem mais informações.
6: A Comissão de Constituição e Justiça da Câmara dos Deputados aprovou o projeto de lei que institui política para atender pessoas e famílias que foram afetadas pelos jogos de apostas. O texto cria a Estratégia Nacional de Atenção Integral às pessoas com necessidades decorrentes das práticas de jogos e apostas. Entre outros pontos, aborda a prevenção, a redução de danos, a proteção e a reinserção social de pessoas que tenham problemas com vícios em jogos. A relatora na comissão, a deputada Laura Carneiro, do PSD do Rio de Janeiro, afirmou que a proposta tem relevância social e sanitária, devido aos efeitos das apostas sobre a saúde mental, a vida familiar e a proteção de grupos vulneráveis. Já o autor do projeto, o deputado Rui Carneiro, do Podemos da Paraíba, informou que o número de pessoas atendidas pelo SUS, o Sistema Único de Saúde, com problemas associados ao jogo patológico, passou de 108 para 1.200 entre 2018 e 2023.
7: Os jogos de azar no Brasil se

0: transformaram numa questão gravíssima de saúde pública. Esse é a moral principal do nosso projeto, dar uma resposta às pessoas que, junto com os seus familiares, estão vivendo essa nova realidade do Brasil, inclusive uma das maiores causas do endividamento do brasileiro. Então, o objetivo é preparar a estrutura, sobretudo de saúde, nas unidades básicas de saúde, nos CAPs, para atender esse novo tipo de paciente, vamos dizer assim, que precisa de socorro.
1: O projeto que cria uma política de atenção às pessoas com problemas com jogos de apostas já foi aprovado por todas as comissões e aguarda a votação do plenário da Câmara. Da Rádio Câmara de Brasília, Mônica Tati.
2: Justiça.
3: Adriana Ventura, do Novo de São Paulo, pede a instalação de uma CPMI para investigar o Banco Master e acusa o governo de priorizar gastos com publicidade em vez de áreas como saúde. Ela defende o combate à impunidade e a responsabilização dos envolvidos em crimes.
4: Adriana Ventura também faz críticas ao governo federal e cita investigações da Polícia Federal envolvendo o Banco Master e integrantes da base governista. Segundo ela, as denúncias reforçam a necessidade de aprofundar as apurações sobre possíveis casos de corrupção.
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2: Comissões.
3: A Comissão de Administração da Câmara debate experiência de ouvidorias externas em defensorias públicas. O repórter Luiz Cláudio Canuto tem os detalhes.
6: 20 unidades da Federação têm ouvidorias externas em suas defensorias públicas, que funcionam como órgãos auxiliares e autônomos para garantir o controle social, a transparência e a participação da sociedade civil. As e seus integrantes são eleitos a partir de listas tríplices com representantes da sociedade. Criadas pela Constituição de 88, as defensorias públicas são instituições estatais que garantem assistência jurídica integral e gratuita à população que não possui recursos financeiros para contratar um advogado. Elas atuam na defesa dos direitos individuais e coletivos e na promoção dos direitos humanos. A Comissão de Administração e Serviço Público da Câmara dos Deputados debateu a experiência das ouvidorias externas das defensorias públicas com representantes do setor. A audiência pública foi presidida pela deputada Fernanda Melchiona, do PSOL do Rio Grande do Sul, autora também do pedido para a realização do debate.
7: 20 estados já têm a defensoria, a ouvidoria da defensoria pública, que é um órgão do controle social, que não é da carreira da instituição e que é eleita pelos movimentos sociais populares. E por que eu estou fazendo esse preâmbulo? Porque é o único órgão do sistema judicial que tem esse controle externo, externo mesmo, que não é da carreira, que não tem aquele elemento corporativo. Isso é muito importante.
6: Os estados que não têm ouvidorias externas nas defensorias públicas são Espírito Santo, Sergipe, Alagoas, Tocantins, Mato Grosso do Sul, Amazonas, Roraima e Rio Grande do Norte. A Defensoria Pública da União conta com uma ouvidoria geral composta por representantes da sociedade civil. O projeto apresentado no Senado Federal muda a lei de responsabilidade fiscal e destina limite de até 2% da receita das unidades federativas para o orçamento das defensorias públicas, a fim de garantir autonomia financeira. A proposta também impede contingenciamentos severos no sistema de assistência jurídica gratuita. Da Rádio Câmara de Brasília, Luiz Cláudio Canuto.
2: Economia.
4: Florentino Neto, do PT do Piauí, defende o projeto que autoriza a União a criar uma empresa estatal para atuar na distribuição de combustíveis e gás de cozinha. A proposta também permite ampliar a participação pública em refinarias e outras estruturas estratégicas para o abastecimento nacional.
3: No entendimento de Florentino Neto, a medida fortalece a soberania energética e protege o país em situações de desabastecimento. Ele considera ainda que a iniciativa contribui para a estabilidade da oferta de combustíveis, além de proteger os consumidores contra aumentos abusivos.
4: Glauber Braga, do PSOL do Rio de Janeiro, apresentou o projeto que revoga a lei do Programa Nacional de Desestatização. O deputado afirma que a proposta busca fortalecer a presença do Estado em áreas estratégicas, como energia, mineração, telecomunicações e infraestrutura.
3: Glauber Braga avalia que as privatizações reduzem a capacidade do poder público de planejar o desenvolvimento do país. Ele defende que empresas estatais atuem em setores essenciais para atender ao interesse da população, especialmente onde a iniciativa privada não vê lucro imediato.
2: Relações Exteriores.
4: Edilson Barroso, do PL de São Paulo, integra a Frente Parlamentar Mista em apoio à integração União Europeia-Mercosul, criada para acompanhar o acordo comercial entre os dois blocos. Ele detalha a importância da fiscalização legislativa para dar mais segurança às empresas brasileiras.
3: Adilson Barroso afirma que o acordo vai reduzir aos poucos impostos cobrados sobre milhares de produtos e serviços. O deputado aponta que a mudança pode facilitar as vendas do Brasil para outros países e atrair novos investimentos.
2: Agricultura.
4: Representantes da cadeia de produção do tabaco defenderam na Câmara uma proteção para o setor. A repórter Maria Neves nos conta quais as propostas.
8: Representantes da cadeia produtiva do tabaco reclamaram em audiência pública na Câmara dos Deputados que o sistema integrado de produção do setor está ameaçado no Brasil. De acordo com o deputado Heitor Schur, do PSD Gaúcho, que pediu a realização do debate, o aumento do número de produtores independentes e a carga tributária representam as principais ameaças à produção integrada de fumo no Brasil. Heitor Schur afirma que o sistema integrado foi construído há mais de 100 anos e engloba desde os produtores de fumo até a fabricação dos produtos derivados, como cigarro. O deputado argumenta que essa organização é importante para garantir aspectos como equilíbrio entre produção e demanda, assistência técnica e controle da qualidade dos insumos. Com o crescimento dos produtores independentes, ele acredita que essa estrutura esteja ameaçada.
9: Nós temos diversas safras dentro de um ano. Uma vez era a safra do fumo, agora é a safra de verão, a safra de inverno, a safra de primavera. Está plantando e colhendo o ano inteiro. Talvez isso para a indústria seja muito bom, mas para o segmento que está lá no campo eu não vejo ganhar com isso. E, ao mesmo tempo, a gente percebe que cada vez tem mais produtores independentes plantando por conta. Não sei se os insumos que eles usam são os corretos. E essas coisas acabam influenciando também o nosso setor.
8: Com o aumento da produção, Heitor Schur afirma que houve queda no preço do tabaco. O deputado sustentou que enquanto em janeiro a arroba do produto custava R$ 340,00, hoje está sendo vendida por R$ 260,00. Da Rádio Câmara de Brasília, Maria Neves.
3: Marcelo Moraes, do PL do Rio Grande do Sul, defende a securitização das dívidas dos produtores rurais do estado. Na visão do deputado, a medida é essencial para permitir a renegociação dos débitos acumulados após anos de estiagem e das enchentes de 2024.
4: Marcelo Moraes afirma que os agricultores não pedem perdão das dívidas, mas condições para quitá-las. Ele também cobra a apreciação da proposta pela Câmara, alegando que a demora na votação agrava a crise no campo e compromete a economia gaúcha.
2: Meio ambiente.
3: Cabo Gilberto Silva, do PL da Paraíba, critica a atuação de órgãos federais durante operações de fiscalização ambiental em Novo Progresso, no Pará. Segundo o deputado, as ações truculentas provocam conflitos com produtores rurais e moradores da região.
4: Cabo Gilberto Silva pede ao governo federal que reveja a atuação dos órgãos responsáveis pela fiscalização ambiental na região. No entendimento do parlamentar, é necessário garantir o cumprimento da legislação sem comprometer os direitos dos produtores.
3: Joaquim Passarinho, do PL do Pará, também denuncia a truculência de órgãos federais durante a operação de fiscalização ambiental em Novo Progresso. O deputado defende que a fiscalização seja conduzida com respeito à população e prioridade para medidas de orientação.
4: Joaquim Passarinho cobra do governo ações para acelerar a regularização fundiária e ambiental na região. Segundo o parlamentar, é preciso garantir segurança jurídica aos produtores e conciliar a proteção do meio ambiente com o desenvolvimento das atividades econômicas locais.
3: Termina agora o jornal Câmara dos Deputados, produzido pela Rádio Câmara, com trabalhos técnicos de Wellington Teles e apresentação de Ana Raquel Macedo e Márcio Aquiles Sardi. Boa noite.
4: A Voz do Brasil volta na segunda-feira. Boa noite e bom final de semana.
10: E aqui na primeira, são 8h02.
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0: 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Atenção, castelenses. Comunicado importante. A Prefeitura de Castelo, por meio da Secretaria Municipal de Turismo, Eventos e Cultura, informa que o Central Parque Beira Rio encontra-se fechado para a montagem da segunda festa de São João. As atividades no parque serão retomadas normalmente no dia 7 de julho. Desde já, agradecemos a compreensão de todos.
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9: Depois de anos de diálogo, articulação, mobilização política, o município de Varja Alta celebra um importante marco em sua história: a formalização da cessão da Ferrovia Leopoldina ao governo do estado do Espírito Santo. O ato representa uma conquista significativa para o desenvolvimento regional e abre nova perspectiva para o futuro da mobilidade turista e econômica local. Segundo o prefeito de Vargem Alta, Eliezer Rabelo, a luta com a destinação da ferrovia é antiga e envolve empenho de diversas lideranças políticas.
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2: Ei, compadre, 8:11 pra você. É o Forrozão da Cultura fazendo você, fazendo aquela festa pra você aí, né? E hoje nós vamos até às 10 da noite, tocando muitas músicas, informações, levando até vocês muitas alegrias. 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Ali a Mariana, a Maísa, caprichando naquele lanche pra você, olha. Você sai, faz o seu pedido pelo WhatsApp 99979-071818. O Eloy chega rapidinho. Você acabou de fazer o pedido, o Eloy tá chegando ali. E daqui a pouquinho, às 10 da noite, Álvaro Regal ajeita a nossa noite em mais um programa Recordações. E neste sábado e domingo, a partir das 8 da manhã, você não pode perder Passando a Limpo com o Dr. César Neme. A informação correta, falando do estado do Espírito Santo, do Brasil e do mundo.

0: Guarda-roupa me emprestou o helicóptero dele hoje, essa máquina aí, ó. Quem vai comigo? Eu já vou fazendo aquela coisa, aquele perninho aqui, né? Aquela fofoca, ó. Luísa Sonza, né? É Luísa Sonza. Ela, olha, exibe o resultado de malhação e fala assim: estou me sentindo uma Virgínia. Ai, ai, ai.
1: Jesus!
0: Acho não, que isso? Vai pensando direitinho. Vamos começar essa noite maravilhosa. Essa sexta-feira, dia 3 de julho. Vamos nessa comigo, hein? Vem pra cá comigo. Vamos nessa, que aqui a coisa é maravilhosa. É ótimo. É bom demais. É super gostoso.
2: Brasil.
0: Vamos lá, aí.

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2: Ei, compadre, é desse jeito aqui, olha. Argentina 1, Cabo Verde também 1. Olha o que eu falei, hein? Olha, eu não previ nada, eu tô falando que a Argentina deve ir embora hoje.
3: Credo.
2: Eu acho.
4: Jesus!
2: Eu acho que é tudo desse jeito, é tudo controlado. Vamos ver quem tá aqui. Oi! Fala aí, JB!
5: Boa noite, José Augusto.
2: Boa noite.
5: João Batista, Gira Monteiro. Outra música aí.
2: Vamos
5: ao Hexa. A homenagem à Copa do Brasil, a Copa do Mundo jogada domingo. Brasil já 2-0. Tchau, obrigado.
2: Tá rodando aqui, ó. Tá valendo. Vou anotar esse placar seu aqui, hein? 2-0 Brasil. Boa noite, Zé Augusto. Aqui é a Mauri, de Itaperuna, Rio de Janeiro. Toca pra mim uma música aí bem legal e um abraço pra todos os ouvintes da Cultura FM. Valeu, Mauri. Aquele abraço aí.
6: José Augusto, aqui é Luciano. Eu sou de Cunduru.
2: Luciano.
6: Obrigado, pedir pelo amor de Jesus pra você tocar.
2: Eu sei. Tocar
6: pra mim, sou de Choranga, mandar pra todos os carreteiros, pra todo o caminhoneiro. E quer mandar pro Branco, quer mandar pra todo mundo da Rádio Cultura, e nós cachorros lá.
2: Olha, tá na sequência aí, tá legal? Tá na sequência aí. Romário Mineiro, canta aí.
7: Fala, Zé Augusto. Boa noite, meu amigo. E aí, como é que tá? Beleza pura?
2: Claro.
7: Aqui o Radão, aqui de Pedro Edmilson. Colega do Diário Ribeiro. E aí, como é que tá?
2: Eu tô
7: beleza,
2: bom,
7: beleza, meu
2: bom.
7: Velho? Manda um abraço pra nós aí. Falou aí, falou, Beatriz. Edmilson, que gosta de ouvir. Nosso amigo Diário Ribeiro. Pra galera nossa aqui da região. Tamo junto, misturado. Manda um forró bom pra nós aí. Beleza pura?
2: Ai.
7: Tamo junto, meu chefe. A hora que puder. E chega aí, vem, chega pra cá, pra nós tomar um no bar do Edmilson.
2: Na hora,
7: aí.
2: Na hora.
7: Beleza, meu velho?
2: Isso aí, obrigado aí. Vem aí a festa em louvor em Nossa Senhora das Graças em comunidade, olha aqui, na comunidade Santa Justa, hein? É neste dia 5 de julho. E você é o nosso grande convidado, tá legal? Vamos nessa aí. E tem aí também, olha, a festa aí na comunidade Rancheira, em Jerônimo Monteiro, né? Eu acho que vai ser uma boa, hein? Vai ser ótimo ali. Os tradições, o pessoal ali vai tocar amanhã, né? Garota de samba, daqui a pouco eu vou passar pra você o roteiro aí, tá legal? Boa noite, Augusto! Aqui os irmãos gêmeos, Marcelo e Matheus de Campos de Goitacazes. Manda alô pra todos os amigos de Barra do Itababuna. Para o meu amigo Paulinho Peixoto, o seu Salazar do Bar, o Márcio do Depósito, o Bigode do Quiosque, para todos os grandes amigos aí de Barra do Itabapuana. É, gente, ali tem a Rua das Fumegas, né? A Rua das Viúvas, é isso mesmo, né? Então aí, ei, pessoal, na peixaria da Dona Lúcia, né? A Rua da Fumega, a Rua das Viúvas. Zé Augusto, aqui é a Natália Prenholato Cesate e o Valsimar Cesate. A nega, olha, mandando aquele abração todo especial e uma música bem bonita pra nós, hein? Tá legal. Deixa comigo. E neste sábado e domingo, a partir das 8 da manhã, você não pode perder Passando a Limpo com o Dr. César Neme. Informação correta, falando do estado do Espírito Santo, do Brasil e do mundo. Olha aí, meu, o negócio é o seguinte, ó. O clima no México deve mudar o horário de adiar Brasil e Noruega em uma hora. A FIFA, né, Federação Internacional de Futebol, deve atrasar o início do jogo da seleção brasileira contra a Noruega em uma hora no domingo. Então, quer dizer, olha, o motivo são as condições climáticas extremas na partida entre México e Inglaterra, que levariam a mudança neste jogo e, com a consequência, haveria impacto no confronto Brasil e Noruega. A expectativa é que o embate da seleção seja marcado para as 18 horas de Brasília, 17 horas do horário local. Sendo assim, não, sendo que antes estava previsto para as 17 horas de Brasília e as 16 no horário local. E olha, e que se dane a remada pra lá, meu.
4: Brasil!
2: Pessoal da remada, que se dane pra lá, porque nós vamos partir pra cima, aí!
8: Jesus!
2: É, nada disso. Esquece que Paquetá tá fora, Neymar não vai fazer diferença. Ali nós temos aquele ataque maravilhoso aí, ó. Vinícius Júnior, vale, ó, olha só, hein? Temos ali o Rayan, quem vem chegando de fora ali, por dentro ali, tem o Matheus, né? Matheus Coisa lá na frente, né? E vem ele chegando aqui, olha, o Bruno Guimarães. Você vai ver a seleção que nós, ó,
4: Brasil,
2: vai jogar em campo nesse domingo. Vamos nessa comigo aqui. Oi!
8: Jesus!
2: Ô, meu diretor, cadê você pra rodar a vinheta aí pra mim, por favor, diretor? Aí, ó. Ei! Aqui na primeira aça, 8 horas, R$ 35. Tô voltando já, já.

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7: Ei, compadre, vamos comigo aqui. Desse jeito aí, olha. E olha, por aqui nós estamos trabalhando no oferecimento todo especial do Lanches, Sucos e Porções do Eloy e a Mariana. A Maísa, a Mariana, estão caprichando naquele lanche. O Eloy, né? Você, ó, você acabou de fazer o seu pedido no WhatsApp 999071818. Você acabou de fazer o pedido, o Eloy tá chegando por ali rapidinho, rapidinho. Daqui a pouquinho o Álvaro Regal ajeita a nossa noite aí em mais um programa Recordações. 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É informação correta, falando do estado do Espírito Santo, do Brasil e do mundo. E Tutu chegou, não tem jeito. E aí, polícia investiga desaparecimento de ex-mulher do goleiro Bruno em Minas Gerais. A informação vai ter que agora. Alô, alô, boa noite.
8: Boa noite, meu rei do amanhecer.
7: Ô, cruel!
8: Eu vou falar igual aí a rádio, hein? Cruz, sim. Credo.
7: Eu não, ai, tem que fazer desse jeito assim, ó.
4: Cruz Brasil!
7: É. Cruz Credo, Cruz Credo!
9: Cruz Credo!
8: Isso!
7: É, a Argentina tá empatando!
9: Jesus! Ai.
8: Isso aí, Jesus!
7: Mas deixa o recado aí, cruel, pode falar.
8: Deixa um alô pra minha esposa, lembra? Pra
7: sim.
8: Você.
7: Obrigado.
8: Feliz.
7: Obrigado. Pedro
8: Augusto Cachoeirinha.
7: Jamalé.
8: Jamildo Zumbi.
7: Uhum.
8: E o João Batista. Todos os ouvintes estão ligados com você.
7: Beleza, porra. Obrigado, amigo. Aquele abraço aí, Jamildo.
8: Outro.
7: Cruel.
8: Oi.
7: Fala aí.
8: Tudo certo e nada resolvido. Tudo ok. Desejar um ótimo trabalho pra você. Até segunda-feira.
7: Se Deus quiser, Maria. Aquele abraço aí, Cruel. E olha, a giripoca não vai piar hoje, não. A giripoca vai piar é domingo no
4: Brasil.
7: Aí, segura aí.

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1: Brasil!
2: Ei, moçada de Cabo Verde, tá fazendo a festa! Olha aí, o juiz deu 8 minutinhos de acréscimo no segundo tempo. Tá vindando aí, olha, Argentina 1, Cabo Verde também 1. Será que eu tô prevendo o negócio certo?
1: Brasil!
2: Será que a Argentina vai embora hoje? Ainda não, porque ele vai ter mais 30 minutinhos de prorrogação. Certo, certo, é desse jeito aí. E neste sábado e domingo, a partir das 8 da manhã, você não pode perder Passando a Limpo com o Dr. César Emer. É informação correta, falando do estado do Espírito Santo, do Brasil e do mundo. É o Passando a Limpo com o Dr. César Emer. 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A Maísa tá ali, a Mariana caprichando naquele lanche. E olha, você faz o seu pedido no WhatsApp 99907-1818. Só que você acabou de fazer o pedido, o Eloy tá chegando. E daqui a pouquinho, às 10 horas, tá aí, olha, Álvaro Regal ajeita a nossa manhã, ajeita a nossa noite aí, em mais um programa Recordações. É, eu tô vendo um jogo por aqui, olha. O árbitro, eu vou te contar, hein? Eu vou te contar.
3: Jesus!
2: Ele colabora demais, né? Colabora demais. Ô, meu diretor, roda a vinheta aí, por favor. Aqui na primeira, tá 9 horas.
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